0: a Márcio, a Regis do restaurante, Dona Márcia e Dona Ecília. Todos estão aí na rua Jequié, ouvindo e assistindo o programa pelo web. A todos vocês uma ótima noite. Fique agora com mais notícias, com a Rede Brasileira de Notícias, a Voz do Brasil. Estaremos de volta amanhã, sexta-feira, às 7 da noite, com mais uma edição do seu programa Alerta Cidade.
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2: 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As notícias do governo federal que movimentaram o país no dia de hoje.
3: Olá, boa noite.
4: Boa noite para você que nos acompanha em todo o país.
3: Quinta-feira, 6 de agosto de 2026.
4: Vamos aos destaques do dia.
3: Atualização do Estatuto da Criança e do Adolescente.
4: Lei estabelece medidas de enfrentamento e repressão ao crime de violência sexual na internet e uso de inteligência artificial.
3: E abusadores ficam obrigados a ressarcir o tratamento psicológico e psicossocial da vítima. Gabriela Noronha.
5: Entre as mudanças está a ampliação da pena para quem adquire, possui ou armazena material contendo violência sexual contra crianças ou adolescentes.
4: Você vai ouvir também saúde.
3: Prorrogado prazo para ampliação de recursos do FGTS em instituições hospitalares filantrópicas que atuam no SUS. Márcia Fernandes.
6: Com a prorrogação, mais de 2 bilhões de reais de recursos em crédito ficarão disponíveis para essas instituições.
4: E vamos conhecer hoje como funciona o Banco Genético da Embrapa.
3: Ele funciona como um cofre de segurança de espécies da biodiversidade brasileira. Pablo Mundini.
7: Hoje, o Banco Genético da Embrapa conserva cerca de 156 mil amostras de mais de 1.200 espécies vegetais.
4: Hoje, na apresentação da Voz do Brasil, eu, Mariana Jungmann e Luciano Seixas.
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4: Sancionada a lei que prevê medidas de repressão à violência sexual contra crianças e adolescentes na internet e com o uso de inteligência artificial.
3: A norma também estabelece ações para proteger as vítimas e a responsabilização financeira do agressor.
4: Os detalhes você vai ouvir agora na reportagem de Gabriela Noronha.
5: A lei, sancionada nesta quinta-feira, atualiza dispositivos do Estatuto da Criança e do Adolescente e de outras leis como o Código Penal e o Código de Processo Penal e estabelece mais rigor para quem praticar crimes de violência sexual contra crianças e adolescentes no ambiente digital, como disse o ministro da Justiça e Segurança Pública, Wellington César Lima.
8: Na legislação até então existente, não tinha a especificidade nem a proporcionalidade da resposta adequada para esses casos, e agora nós temos isso. Porque o ambiente digital, por sua imediatidade, cobra respostas igualmente imediatas. Então, esses tipos penais mais adequados, como de violência sexual, abuso sexual, exploração sexual, vêm tomar o lugar de outras figuras mais genéricas e que não tinham a especificidade adequada para a tipicidade penal correspondente.
5: Entre as mudanças está a ampliação da pena para quem adquire, possui ou armazena material contendo violência sexual contra crianças ou adolescentes. O texto também cria uma punição específica para a simulação de abuso sexual por inteligência artificial, utilizando o rosto, corpo ou voz de crianças e adolescentes. Janine Mello, ministra dos Direitos Humanos e da Cidadania, destacou que o uso da tecnologia não pode servir como instrumento de violação de direitos.
9: A inteligência artificial, de maneira geral, os avanços tecnológicos têm um potencial enorme para o desenvolvimento econômico do nosso país, mas eles não podem e não devem ser instrumentos de violações de direitos e para a criação de ambientes que não são seguros para as nossas crianças e adolescentes.
5: Com a lei, a criança ou adolescente, vítima ou testemunha, tem assegurado atendimento psicológico e psicossocial contínuo e especializado. E os abusadores ficam obrigados a cobrir integralmente os custos do tratamento da vítima. A delegada da Polícia Federal, Rafaela Parca, comentou sobre os novos dispositivos.
10: Possibilitam não só a repressão, que é muito importante, as pessoas têm que ter uma sentença justa e adequada, a polícia tem que ter condições de investigar, mas também trazem o que eu acho mais importante, que é a prevenção. A gente precisa de muitos mecanismos para defender essas crianças, especialmente no ambiente digital, que não foi desenhado para elas.
5: A lei também prevê autorização para a chamada ronda virtual, mecanismo que permite a atuação de órgãos de investigação em ambientes digitais para identificar e coletar arquivos relacionados a crimes de violência sexual contra crianças e adolescentes. E no rol dos crimes hediondos, considerados de extrema gravidade, passam a figurar condutas como produzir, vender, trocar, publicar, divulgar e armazenar registros de violência sexual contra menores de idade. Reportagem Gabriela Noronha.
3: Lei prorroga até 2030 acesso de santas casas e hospitais filantrópicos a crédito com recursos do FGTS.
4: Instituições que atendem o Sistema Único de Saúde podem dispor de até 2 bilhões de reais.
6: A lei prorroga até 2030 o prazo para a aplicação de recursos do FGTS como crédito para hospitais filantrópicos e santas casas de misericórdia. A linha de crédito também poderá ser utilizada por instituições sem fins lucrativos que atuam no atendimento a pessoas com deficiência e prestam serviços ao Sistema Único de Saúde. Com a prorrogação, mais de 2 bilhões de reais de recursos em crédito ficarão disponíveis para essas instituições. Em 2025, as Santas Casas realizaram mais de 1 milhão e 300 mil internações e foram responsáveis por cerca de 2 milhões de cirurgias eletivas. O ministro da Saúde, Alexandre Padilha, destacou a importância das Santas Casas.
11: Corresponde 77% dos centros especializados, 57% das unidades de tratamento de oncologia espalhados em todo o país, tendo uma presença muito importante em várias regiões do nosso país.
6: O Fundo de Garantia do Tempo de Serviço, FGTS, é uma obrigação do empregador e não deve ser descontado do salário. Pode ser usado em diversas situações, como demissão sem justa causa, compra da casa própria, aposentadoria ou no caso da pessoa estar com alguma doença grave, como câncer. Agora, os recursos continuarão a ser usados como crédito para hospitais filantrópicos e Santas Casas de Misericórdia. O ministro do Trabalho e Emprego, Luiz Marinho, falou sobre a importância desse fundo.
12: O Fundo de Garantia tem a grande responsabilidade, primeiro, de proteger o trabalhador. Segundo, ser um fundo de investimento para investimento na saúde, as cidades para construir os viadutos, hospitais também, tantos outros investimentos.
6: Nesta quinta-feira, também foram formalizados novos contratos de crédito a partir do FGTS entre a Caixa Econômica Federal e o Instituto do Câncer do Ceará, Santa Casa de Misericórdia de Goiânia e com a Santa Casa de Misericórdia de Parretos. Reportagem Márcia Fernandes.
3: O Brasil exportou mais que importou no mês de julho, o que representa um superávit na balança comercial em mais de 7 bilhões de dólares.
4: No acumulado do ano, a balança também registra um superávit. O valor é de 49 bilhões de reais.
3: O resultado foi impulsionado pela exportação nos setores da agropecuária, indústria extrativista e indústria da transformação.
4: Entre os principais parceiros comerciais está a China, com um aumento de 19,7% nas exportações e União Europeia com crescimento de 11%.
3: Já para os Estados Unidos, as exportações caíram 12,2% nos primeiros 7 meses do ano, em relação ao mesmo período de 2025.
4: Já está valendo a nova inscrição do Cadastro Nacional de Pessoa Jurídica, o CNPJ.
3: O novo modelo de identificação das empresas combina letras e números e conta com um total de 14 caracteres.
4: A medida garante mais combinações disponíveis e permite novas inscrições.
3: As empresas já inscritas no CNPJ não sofrem alteração e não precisam realizar atualização cadastral.
13: O novo modelo mantém os 14 caracteres do Cadastro Nacional de Pessoa Jurídica. A novidade é que o registro passa a combinar letras e números. A medida amplia a quantidade de combinações disponíveis para novas inscrições e garante a continuidade do cadastro. Já o procedimento para a abertura de novos CNPJs não será alterado, como ressalta o coordenador-geral de Gestão e Cadastros e Benefícios Fiscais da Receita Federal, Heriton Gomes.
14: Nada vai mudar em relação ao processo de abertura de empresas. Então, todo aquele fluxo que existe hoje via Rede Sim, em que todas as empresas já estão acostumadas a trabalhar para a melhoria do ambiente de negócio, ela continua.
13: Os CNPJs nos formatos numérico e alfanumérico vão existir simultaneamente. Ambos são válidos para fins legais e operacionais. Para quem já tem empresa aberta, não haverá troca de número nem a necessidade de atualizar o cadastro. O coordenador Heriton Gomes explica que a mudança vale apenas para as novas inscrições.
14: Você não precisa fazer nenhuma alteração no seu cadastro do CNPJ. Então o sistema vai reconhecer tanto os CNPJs que já existem hoje, que são numéricos, quanto os novos CNPJs que vão vir a ser emitidos, que são alfanuméricos.
13: Mesmo sem mudar o cadastro das empresas já existentes, a recomendação é que os softwares de gestão, sistemas de emissão de notas fiscais e cadastros de clientes sejam adaptados para reconhecer o novo formato do documento, como destaca o contador Floriano Carvalho.
15: Todos os sistemas continuarão reconhecendo os CNPJs que já existem hoje, porém eles têm que se adaptar para reconhecer o alfanumérico. Sistemas contábeis, emissão de nota fiscal, fornecedores, compras, precisa ser adaptado para começar a reconhecer o alfanumérico.
13: Para atualizar o CNPJ, acesse gov.br/Receita Federal, tudo junto, e clique na aba de serviços. Reportagem Edinaldo Júnior.
4: E uma correção. Agora há pouco, quando falamos da balança comercial brasileira, o acumulado da balança no ano registra um superávit de 49 bilhões de dólares, não de reais, como eu disse anteriormente.
3: A partir da próxima semana, quem tem imóvel rural já pode declarar o imposto territorial.
4: O processo é feito pela internet e quem perder o prazo pode pagar uma multa.
16: A declaração do Imposto sobre a Propriedade Territorial Rural, ITR, é obrigatória para pessoas físicas ou jurídicas que sejam proprietárias de imóvel rural e pode ser preenchida e transmitida por meio digital. A auditora fiscal da Receita Federal, Giana Han, explica.
17: A ferramenta permite o envio de declarações pela internet, sem necessidade de instalação do programa, e ela pode ser acessada pelo computador ou pelo celular. Para acessar a aplicação, é necessário ter conta GovBR, nível prata ou ouro. E existe um passo a passo disponível na internet que mostra toda a interface dessa ferramenta.
16: O prazo para envio da declaração vai de 10 de agosto a 30 de setembro. O valor pode ser dividido em 4 parcelas, sendo que a primeira deve ser paga até o dia 30 de setembro. Este também é o prazo para o pagamento em parcela única. A auditora fiscal, Giana Han, reforça que é importante não perder o prazo.
17: E é importante também lembrar que a entrega da declaração após esse prazo, ou seja, após o dia 30 de setembro, vai sujeitar o contribuinte ao pagamento de multa por atraso, que é calculada sobre o imposto devido e também conforme o número de meses de atraso.
16: Para fazer a declaração, acesse o portal de serviços da Receita Federal em receitafederal.gov.br na aba Imóveis. Reportagem em Graziela Mendonça.
3: Municípios e prestadores de serviços devem concluir o preenchimento de dados do Sistema Nacional de Informações em Saneamento Básico até 3 de setembro.
4: Esse é um passo importante para garantir o acesso a recursos federais para investimentos na área.
3: O sistema reúne dados sobre abastecimento de água, esgotamento sanitário, manejo de resíduos sólidos, drenagem e manejo de águas pluviais e gestão municipal.
4: As informações subsidiam a formulação de políticas públicas e o planejamento de investimentos. Como afirma o secretário nacional de Saneamento Ambiental do Ministério das Cidades, Márcio Leão.
18: A coleta é um passo importante, né? Porque todos os municípios e prestadores têm a responsabilidade de colocar os dados e as informações que o sistema permite, e isso permite ao governo federal elaborar suas políticas e a destinação dos seus recursos para a universalização do saneamento. Então, é importante para que o governo tenha as informações precisas e que possa atuar de forma mais adequada.
3: Edital Recaatinga vai destinar 60 milhões de reais para recuperação de áreas degradadas na Caatinga.
4: O programa receberá projetos em municípios de 9 estados, com foco em áreas afetadas pela seca e pela desertificação.
3: O prazo de recebimento de propostas pelo edital termina segunda-feira, 10 de agosto.
19: A iniciativa vai disponibilizar 60 milhões de reais para apoiar ações que combinem restauração ambiental, produção sustentável, conservação da água, segurança alimentar, geração de renda e adaptação às mudanças climáticas em 9 estados. Serão selecionados projetos em municípios de Alagoas, Bahia, Ceará, Minas Gerais, Paraíba, Piauí, Pernambuco, Rio Grande do Norte e Sergipe, com foco em territórios com maior degradação e mais vulneráveis à seca e ao avanço da desertificação. Do total de recursos a serem disponibilizados, 30 milhões de reais virão do BNDES, o Banco Nacional de Desenvolvimento Econômico e Social, e 30 milhões do Banco do Nordeste. A iniciativa é uma parceria dos dois bancos com o Ministério do Meio Ambiente e Mudança do Clima. O chefe do Departamento de Meio Ambiente do BNDES, Marcos Santiago, detalha os tipos de projeto que poderão ser apoiados pelo edital.
20: O edital vai apoiar projetos voltados para restauração ecológica, com espécies nativas, o que inclui sistemas agroflorestais, enfim, o uso sustentável da nossa caatinga. Na prática, os projetos poderão envolver o quê? Recuperação de áreas degradadas com nativas, mas pode também a cadeia, né? A produção de sementes e mudas. Assistência técnica e capacitação de comunidades também estão dentro. É uma coisa muito importante para a nossa caatinga, que é a captação e armazenamento de água, cercamento de nascente e ações de prevenção e combate a incêndios.
19: O primeiro ciclo de apresentação de propostas para o edital Recaatingá vai até o dia 10 de agosto. O edital prevê ainda um segundo ciclo, entre 15 de outubro e 14 de dezembro. Mais informações estão disponíveis no site bnds.gov.br/Floresta Viva 2025. Reportagem André de Barros Lima.
4: Dos rios às áreas costeiras, a pesca atrai praticantes e ajuda a movimentar o turismo em diferentes destinos brasileiros.
21: E está aberto um edital para que seja desenvolvido um diagnóstico nacional do setor.
4: O trabalho será feito em parceria com a Organização das Nações Unidas para a Educação, a Ciência e a Cultura, a Unesco.
21: Vamos saber mais na reportagem de Luciana Colares de Holanda.
22: Marcos Vinícius Barros é amante da pesca esportiva e transformou o hobby que começou lá na infância até em profissão. O engenheiro de aquicultura conta que faz pelo menos 12 viagens por ano só para pescar.
23: É uma paixão. Eu pesco desde criança, então hoje eu sou engenheiro de aquicultura, né? Acabei conectando o que eu gosto com a minha profissão.
22: O turismo de pesca movimenta cerca de 3 bilhões de reais e gera 200 mil empregos no Brasil. De acordo com o Ministério do Turismo, pelo menos 8 milhões de brasileiros viajam todos os anos para praticar a pesca esportiva. O setor será objeto de um diagnóstico nacional. Para isso, está aberto o edital para a seleção de empresa especializada responsável pela realização do estudo. O trabalho prevê a elaboração de um guia de boas práticas com referências nacionais e internacionais, além da organização de um catálogo de produtos, experiências e serviços relacionados ao turismo de pesca. O resultado desse trabalho vai fornecer subsídios técnicos para o planejamento de políticas públicas. A iniciativa busca ainda estimular o uso sustentável dos recursos naturais e o desenvolvimento econômico de destinos que possuem rios, lagos, reservatórios e áreas costeiras. É o que explica Humberto Pires, analista técnico executivo da Secretaria Nacional de Políticas de Turismo do Ministério do Turismo.
24: Nós sabemos que é um segmento extremamente importante e a gente trabalha num trabalho conjunto com o Ministério da Pesca, onde a gente trabalha para além do ordenamento, a questão da sustentabilidade e trazendo todo esse conjunto de informações para que a gente possa, de fato, ter uma prática sustentável e responsável, né, e que abarca toda a cadeia produtiva do segmento da pesca.
22: Kelvin Lopes é dono de uma agência especializada em Brasília, que há 9 anos promove viagens de pesca esportiva por todo o país. Consultor do setor, ele afirma que um diagnóstico, como propõe o edital, era uma demanda antiga, assim como o trabalho que vem depois.
25: Esse diagnóstico vem a trazer à mesa todas essas informações, toda essa identidade. Além desse diagnóstico, que é super importante, é a oferta. sistematizada, organizada do turismo de pesca no Brasil. Todo o setor precisa dessas informações para desenvolver.
22: As propostas das empresas interessadas podem ser encaminhadas até às 5 horas da tarde, horário de Brasília, no dia 12 de agosto de 2026, exclusivamente por meio do portal de compras da Unesco Brasil. Reportagem Luciana.

0: e a segurança alimentar. Uma variedade do Brasil e do mundo, explica Juliano Pádua, supervisor do Banco Genético da Embrapa.
1: O nosso banco funciona como uma cópia de segurança para evitar, se a gente perder esse material um dia, a gente tem essa cópia guardada aqui para uso. Então, por isso, a gente é um banco cópia de segurança, porque a gente pode manter a viabilidade da semente aqui por muitos e muitos tempos.
0: O banco utiliza diferentes métodos de conservação definidos de acordo com as características de cada espécie. As sementes são armazenadas em câmaras frias, com temperatura em torno de 20 graus negativos, onde podem permanecer viáveis por décadas. Parte das amostras também possui uma cópia armazenada no cofre global de sementes na Noruega. O pesquisador da Embrapa, Juliano Pádua, destaca que o procedimento integra as estratégias adotadas para a conservação de recursos genéticos utilizados em pesquisas e outras atividades relacionadas à agropecuária.
1: O consumidor cada dia está mais exigente. A gente tem todo um campo, por exemplo, de alimentos funcionais, né, que tragam também não só alimentação, mas também saúde. Então, por isso a importância desse banco e do uso desse material para o futuro.
0: Hoje, o Banco Genético da Embrapa conserva cerca de 156 mil amostras de mais de 1.200 espécies vegetais. Entre elas estão variedades de arroz, feijão, milho, soja, frutas, hortaliças e espécies nativas brasileiras. Reportagem Pablo Mundim.
2: Nos institutos federais oferecem cursos técnicos, graduações e também voltados à educação profissional e tecnológica.
3: Também chamado de IFE, cada escola deve oferecer pelo menos metade das vagas para cursos técnicos de nível médio, prioritariamente na forma integrada, que permite ao estudante concluir a educação básica e, ao mesmo tempo, obter uma formação técnica.
4: Só mais um semestre e a Ana Letícia Costa, de 19 anos, vai terminar o curso técnico de meio ambiente no Instituto Federal do Rio de Janeiro. A formação técnica vai aumentar o leque de conhecimentos e possibilidades da estudante carioca que planeja cursar engenharia ambiental.
5: Eu, como técnica em meio ambiente, eu posso trabalhar em diversas áreas, em diversos setores. Eu posso trabalhar com laboratório, posso trabalhar com licenciamento. Tem, assim, inúmeras possibilidades que a área ambiental providenciou para mim.
4: Nos institutos federais, as oportunidades são variadas e gratuitas. São ofertados desde cursos de panificação e de cuidadores de idosos até pós-graduação em diversas áreas de conhecimento. O estudante também pode cursar o ensino médio e, ao mesmo tempo, fazer um curso profissionalizante, como explica Marcelo Breganoli, secretário de Educação Profissional e Tecnológica do Ministério da Educação.
6: Então, o jovem, quando ele está cursando o ensino médio, ele pode fazer na mesma instituição ou em outra instituição o curso técnico. Então, a gente passa a ter muito provavelmente, uma predominância dessa forma de oferta do técnico, mas o nosso olhar é muito voltado para o técnico integrado.
4: A Rede Federal de Educação Profissional e Tecnológica possui 754 unidades em todo o Brasil, vinculadas a 39 institutos federais, dois Centros Federais de Educação Tecnológica, os CEFETs, e ao Colégio Pedro II, no Rio de Janeiro. De acordo com o secretário Marcelo Breganoli, os cursos são ofertados para contemplar as necessidades de cada região.
6: Eles estão distribuídos no território de uma forma a atender, sobretudo, as meso e hoje micro-regiões. A rede tem essa característica e ela também tem uma característica do envolvimento com os arranjos produtivos locais. Então, é muito intrínseco, né, dela fazer as suas atuações, os seus projetos, sejam eles, né, envolvidos no ensino, na pesquisa, na extensão, mas tendo como temáticas o arranjo produtivo local, o arranjo social.
4: Os processos seletivos e as matrículas nos institutos federais são semestrais. Interessados devem procurar os editais na escola onde pretende realizar o curso. Reportagem Graziele Bezerra.
2: E essas foram as notícias do Governo Federal.
3: Uma realização da Secretaria de Comunicação Social da Presidência da República.
2: Com produção da empresa Brasil de Comunicação.
3: Fique agora com as notícias do Poder Judiciário e do Congresso Nacional. Boa noite.
2: Boa noite para você e até amanhã.
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9: STF suspende julgamento sobre norma que proíbe jogos de azar.

0: Justiça e Ministério Público assinam um acordo para fortalecer o combate ao assédio eleitoral.
1: STJ vê lesão a direitos difusos e mantém condenação de empresa por alterar fórmula de agrotóxicos.
0: Boa noite, eu sou Marcela Luiza.
1: E eu sou Walter Lima.
0: Supremo Tribunal Federal julga se norma que proíbe jogos de azar ainda pode ser aplicada.
1: Hoje, o relator do caso, ministro Luiz Fux, votou. Depois, o julgamento foi suspenso após o pedido de vista do ministro Flávio Dino.
2: O caso chegou ao Supremo em um recurso apresentado pelo Ministério Público do Rio Grande do Sul contra a decisão da Justiça Gaúcha que absolveu um comerciante que explorava caça-níqueis em um bar no município de São Leopoldo. Na prática, o tribunal vai definir se explorar jogos de azar deve continuar sendo atividade proibida e sujeita a punições ou se deixará de ser tratado como uma ilegalidade. Isso inclui bingos, jogo do bicho e casas caça-níqueis.
3: O relator ministro Luiz Fux citou possíveis relações entre a exploração clandestina de jogos, organizações criminosas, violência e lavagem de dinheiro. Também diferenciou jogos de azar das loterias exploradas pelo poder público.
4: Como pretendo evidenciar, a loteria não se vale de mecanismos voltados a extrair lucro mediante exploração do vício do comportamento, do risco dos apostadores, é em detrimento da autonomia da vontade.
3: O ministro destacou que a proibição prevista na Lei das Contravenções Penais não viola a autonomia privada nem a livre iniciativa. Assim, Fux votou no sentido de que os jogos de azar devem continuar sendo considerados ilegais.
0: Essa foi a repórter Marta Ferreira. Justiça e Ministério Público assinam acordo para fortalecer o combate ao assédio eleitoral no ambiente de trabalho.
1: Para denunciar ou baixar o selo da campanha, é só acessar o site No Meu Voto Manda Eu. Rocine Gomes.
5: O acordo de cooperação técnica foi assinado entre a Justiça do Trabalho, a Justiça Eleitoral, o Ministério Público do Trabalho e o Ministério Público Eleitoral. Com o slogan No Meu Voto Mando Eu, o objetivo é construir a Aliança pelo Voto Livre, uma rede que defende o direito da pessoa de votar no candidato que quiser, sem pressão ou constrangimento.
0: Comercialização em todo o país de agrotóxicos com fórmulas alteradas sem autorização da Anvisa configura lesão a direitos difusos e coletivos.
1: Para o STJ, isso expõe de forma indeterminada o meio ambiente, os consumidores e a saúde pública a riscos. Fátima Uchoa.
6: Com esse posicionamento, a primeira turma do STJ manteve a condenação de uma empresa imposta pelo TRF4 ao pagamento de R$1.750.000 por mudar a fórmula de dois agrotóxicos e a produção de um herbicida sem a necessária aprovação da Agência Nacional de Vigilância Sanitária. Os produtos foram comercializados nessas condições por mais de 3 anos em todo o território nacional. O colegiado considerou que, como o bem jurídico protegido é indivisível e pertence à coletividade, é possível fixar o valor da indenização já na sentença. A relatora foi a ministra Regina Helena Costa.
0: Justiça Federal nega recurso da Agência Nacional de Mineração e mantém proibição de mineração em terras indígenas em Roraima.
1: O tribunal acompanhou o entendimento do Ministério Público Federal de que a exploração mineral em terras indígenas depende de lei e de aval do Congresso. Vanessa Pereira.
7: Segundo a decisão, enquanto não houver lei regulamentando o artigo 231 da Constituição Federal e autorização do Congresso Nacional, a exploração mineral por terceiros em terras indígenas é juridicamente impossível. Ainda segundo a decisão proferida pela 12ª Turma do Tribunal Regional Federal da 1ª Região, está proibido conceder ou manter em tramitação pedidos de pesquisa e exploração mineral em terras indígenas em Roraima.
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0: Boa noite.
1: E até amanhã.
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10: Eu sou Paula Groba.
11: E eu sou Humberto Pinheiro.
10: E estes são os destaques de hoje do Jornal do Senado, que começa agora.
11: MP do piso mínimo do frete vira lei, mas perdão a caminhoneiros é vetado.
10: Projeto amplia prioridade no trabalho remoto para pessoas com deficiência.
11: Senado vai acompanhar segurança e condições de trabalho de agentes de saúde indígena.
10: Boa noite.
11: Boa noite.
10: Foi sancionada a lei que aperfeiçoa a fiscalização do piso mínimo do frete rodoviário, valor mínimo que deve ser pago aos caminhoneiros pelo transporte de cargas. A medida busca garantir mais transparência e cumprimento das regras do setor.
11: Mas o governo vetou o trecho que perdoava multas aplicadas a caminhoneiros envolvidos em bloqueios de estradas em 2022. Segundo o executivo, o perdão das penalidades violaria a separação de poderes e não apresentava estimativa de impacto orçamentário e financeiro. Repórter Bruno Lourenço.
12: A lei que cria mecanismos para facilitar a fiscalização do cumprimento do piso mínimo para o frete rodoviário surgiu de medida provisória apresentada pelo governo no início deste ano. O objetivo seria combater, por meio de sanções mais fortes, fragilidades no sistema que permitiam a contratação reiterada de fretes abaixo do estipulado pela Agência Nacional de Transportes Terrestres. O Poder Executivo, no entanto, vetou o trecho que saiu do Congresso Nacional, que anistiava multas aplicadas a caminhoneiros que bloquearam rodovias em 2022. O relator da MP, senador Stevenson Valentim, do Podemos do Rio Grande do Norte, defendeu, na ocasião, o perdão.
13: Um conturbado momento político que o nosso país viveu, aos nossos trabalhadores caminhoneiros que hoje dirigem com essa perturbação, andam pelas estradas do Brasil afora, com a carga de trabalho, movimentando a nossa economia, preocupados ainda com esse tema. Entendo que esse viés da multa já atingiu a sua pedagogia, já foi alcançado.
12: O governo justificou o veto por violar o princípio da separação de poderes e da não previsão de estimativa de impacto orçamentário e financeiro da medida. Deputados e senadores podem derrubar o veto em sessão conjunta do Congresso Nacional, convocada para essa finalidade.
10: E já está pronto para votação no plenário do Senado o projeto que autoriza o uso de recursos dos fundos partidário e eleitoral em situações de calamidade pública.
11: A proposta surgiu a partir de uma ideia legislativa apresentada por um cidadão brasileiro. Repórter Marcela Diniz.
14: Se o projeto virar lei, partidos políticos poderão abrir mão de recursos dos fundos partidário e eleitoral para ajudar nas despesas decorrentes de pandemias, eventos climáticos, rompimento de barragens e outras situações que exigem ajuda emergencial do Estado. O projeto nasceu de uma ideia legislativa apresentada em 2020 pelo Wagner Paulo de Santa Catarina, por meio do portal Cidadania do Senado Federal. A ideia original era destinar o dinheiro para o enfrentamento à Covid, mas com o fim dessa emergência em saúde e para aproveitar a ideia que obteve mais de 22 mil apoios, o escopo do projeto foi ampliado pelo relator, senador Márcio Bittar, do PL Acreano, para abranger todas as situações de calamidade pública. O senador astronauta Marcos Pontes, do PL de São Paulo, apoia a proposta.
15: Emergências provocadas por calamidades vêm se tornando recorrentes, como as causadas nas enchentes da Bahia, de Minas Gerais e no Rio Grande do Sul. Tal medida pode contribuir para a ampliação e a capacidade de atuação do Estado em situações de crise, alinhando o uso de recursos públicos a prioridades impostas por cenários excepcionais.
14: O projeto está pronto para ser votado no plenário do Senado.
10: Eleitores de todo o país já podem consultar o local de votação para o primeiro turno das eleições, marcado para 4 de outubro. A pesquisa pode ser feita no site do TSE ou pelo aplicativo e-título. A consulta é importante porque a Justiça Eleitoral pode alterar locais de votação. No Rio de Janeiro, por exemplo, 66 zonas eleitorais foram modificadas por motivos de segurança, afetando cerca de 188 mil eleitores.
11: E por falar em eleições, você sabe o que é assédio eleitoral? O consultor legislativo Eduardo Modena explica como se proteger dessa forma de abuso ainda muito presente nas relações de trabalho no Brasil. Repórter Aissa Abreu.
16: Vigilância de redes sociais, exigência de declaração ou de não declaração de voto, ameaças ou mesmo promessas vinculadas a um resultado específico. Se alguma dessas situações soa familiar, você pode estar sendo vítima de assédio eleitoral. O consultor legislativo Eduardo Modena diz que a principal arma do trabalhador e da trabalhadora é a denúncia.
17: Qualquer situação em que o empregador se utilize da sua posição econômica para influenciar a opinião do empregado pode ser considerado um tipo de assédio.
16: Para denunciar casos de assédio eleitoral, procure a Justiça do Trabalho ou a Justiça Eleitoral. Para tirar dúvidas sobre como denunciar, visite o site do Conselho Superior da Justiça do Trabalho em csjt.jus.br. csjt.jus.br.
10: Pessoas com deficiência podem ganhar regras mais claras para ter prioridade no trabalho remoto.
11: A legislação trabalhista já prevê essa prioridade, mas o projeto amplia e detalha a proteção, que poderá ser aplicada também ao regime híbrido e a diferentes tipos de vínculo profissional. O projeto está pronto para votação no plenário do Senado. Repórter Marcela Cunha.
18: O projeto dá às pessoas com deficiência prioridade no teletrabalho ou no trabalho remoto, quando as atividades puderem ser realizadas à distância. A proposta inclui esse direito na Lei Brasileira de Inclusão e estabelece regras para a apresentação e a análise do pedido. A legislação trabalhista já prevê essa prioridade, mas o projeto amplia e detalha a proteção, que poderá ser aplicada também ao regime híbrido e a diferentes tipos de vínculo profissional. A senadora doutora Eudócia, do PSDB de Alagoas, que apresentou o relatório na Comissão de Assuntos Sociais, destacou que a modalidade deve promover a inclusão.
19: Tais soluções concretizam igualdade e não discriminação. E reforçam a eliminação de barreiras, evitando que o remoto seja usado como forma de isolamento ou perda de oportunidades.
18: A prioridade dependerá da manifestação do próprio trabalhador e da compatibilidade da atividade com o trabalho à distância e não poderá resultar em perda de salário.
10: E aguarda a análise da Comissão de Assuntos Econômicos um projeto que destina no mínimo 25% dos recursos do Pronamp a microempresas lideradas por mulheres.
11: A proposta também prevê prioridade para mulheres negras de baixa renda e com deficiência, além de condições diferenciadas de financiamento e capacitação. Segundo a relatora, senadora Jussara Lima, do PSD do Piauí, a medida fortalece o empreendedorismo feminino.
20: Reforça a utilização do sistema de crédito como mecanismo ativo de justiça social, de modo a apoiar grupos historicamente desfavorecidos e dar concretude ao direito constitucional da igualdade entre homens e mulheres.
10: A Comissão de Direitos Humanos do Senado debateu os desafios dos agentes de saúde indígena no Brasil. Falta de segurança, dificuldades na logística e condições precárias de trabalho foram citadas pelos representantes da categoria.
11: A presidente da Comissão de Direitos Humanos, senadora Damares Alves, anunciou a criação de um grupo de trabalho com a temática da saúde indígena. Repórter Marcela Diniz.
21: No dia 17 de julho, o agente de saúde Giovanni Yanomami foi morto a tiros. Em novembro de 2024, o técnico de enfermagem Wilson Souza também já havia sido assassinado. Os dois crimes ocorreram em contexto de conflitos internos na terra indígena Yanomami e levantaram o debate sobre a segurança das equipes de saúde que atuam neste e em outros territórios. A presidente do Sindicato dos Empregados em Estabelecimento Privado de Serviço de Saúde do Estado de Roraima, Joana Mendes, relatou a apreensão por parte desses profissionais.
22: Hoje a gente tem profissional em Roraima que ele não quer mais entrar no território.
21: Os participantes do debate também relataram desafios logísticos, falta de estrutura, condições de trabalho precárias e desvalorização salarial. A presidente da Comissão de Direitos Humanos, senadora Damares Alves, do Republicanos do Distrito Federal, anunciou a criação de um grupo de trabalho com a temática da saúde indígena.
23: Inclusive, quero informar que as instituições presentes aqui serão convidadas para fazer parte do grupo de trabalho. E nós vamos trazer o Ministério Público para este grupo de trabalho também, Defensoria Pública.
21: A audiência sobre a segurança dos agentes de saúde indígena é parte de um ciclo de debates sobre os direitos humanos e o desenvolvimento dos povos e comunidades tradicionais, promovido pela Comissão de Direitos Humanos do Senado.
11: Com edição de Paula Grova e trabalhos técnicos de Eliseu Caires, o Jornal do Senado fica por aqui. Acompanhe agora as notícias da Câmara dos Deputados. Boa noite.
10: Boa noite e até amanhã.
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3: Plenário pode incluir esteticistas no quadro de profissionais da saúde.
4: Deputados aprovam símbolo de identificação para pessoas com Alzheimer.
3: Câmara torna mais rígida a declaração de insanidade mental de criminosos.
5: Boa noite. Os deputados aprovaram um projeto que endurece o processo de declaração de insanidade mental de acusados por crimes. A repórter Paula Bittar traz mais informações sobre a proposta aprovada.
24: A Comissão de Constituição e Justiça da Câmara aprovou um projeto que busca tornar mais rígido o processo de declaração de insanidade mental de acusados por crimes. Acusados de crimes podem ser beneficiados com a isenção ou a redução da pena, caso sejam considerados inteiramente ou parcialmente incapazes de entender que o ato que cometeram era crime. No caso da isenção da pena, o juiz deve encaminhá-lo a tratamento médico obrigatório. De acordo com o projeto, o laudo pericial sobre a insanidade mental do acusado deverá ser feito por perito oficial, preferencialmente com especialização na área de psiquiatria ou psicologia forense. Além disso, o juiz poderá chamar mais de um perito em caso de dúvida sobre a especialização do convocado. Apesar de a lei hoje já exigir que o acusado seja submetido a exame médico legal, a avaliação quanto à sanidade mental pode ser realizada por médicos de qualquer especialidade. Segundo o texto aprovado, o perito deverá observar critérios técnicos, científicos e éticos na elaboração do laudo, sendo vedada qualquer forma de influência externa. Ainda de acordo com a proposta, caso o acusado apresente histórico de transtornos mentais, isso deverá ser considerado para a instauração do incidente de insanidade mental. E a defesa poderá apresentar um assistente técnico para acompanhar o exame. O autor do projeto, o deputado Coronel Assis, do PL de Mato Grosso, disse que o objetivo é atualizar a legislação brasileira.
25: Essa legislação é uma legislação muito antiga, da década de 40. Nós buscamos estabelecer esses critérios de forma muito objetiva para que ele possa ser avaliado com precisão, para que não possa ocorrer como aconteceu naquela ocorrência lá de São Paulo, onde o criminoso lá, o fisiculturista, deu 60 socos na cara daquela moça e depois, quando ele foi preso, estava sendo processado, ele alegou que ele ouvia vozes, que ele tinha problemas mentais, justamente com o intuito de fugir da justiça brasileira.
24: Coronel Assis se referiu ao caso do ex-atleta Igor Eduardo Cabral, que deu 61 socos na namorada dentro de um elevador em Natal. Ele alegou um surto claustrofóbico como causa para a agressão. A proposta, que busca tornar mais rígido o processo de declaração de insanidade mental de acusados por crimes, já pode seguir para análise do Senado, a menos que haja recurso para votação antes pelo plenário da Câmara. Da Rádio Câmara, de Brasília, Paula Bittar.
2: Economia.
26: A Câmara aprovou recentemente projeto que cria a Política Nacional de Minerais Críticos e Estratégicos. Autor da iniciativa, Zé Silva, do União de Minas Gerais, explica que a ideia é incentivar a industrialização desses minerais no Brasil, ampliar a produção de energia limpa e atrair investimentos para o setor.
27: Essa política é importante para interromper as mudanças climáticas, para garantir a produção de energias limpas e também, um ponto que é fundamental, combater a fome. Então, nessa política, nós criamos mecanismos para as pessoas virem investir no Brasil, numa mineração que preserve a vida, não seja um risco à vida, preserve o meio ambiente, não seja um risco ao meio ambiente e, ao mesmo tempo, traga riquezas. Por isso que é fundamental aprovar essa política nacional no Senado e para a sanção do presidente.
5: Zé Silva afirma que a proposta cria incentivos para empresas que processarem e industrializarem os minerais estratégicos em território nacional, agregando valor à produção brasileira. Ele ressalta que a medida fortalece o agronegócio, amplia a segurança jurídica e estimula novos investimentos.
2: Votação.
26: O plenário pode votar em breve projeto que inclui os esteticistas e cosmetólogos entre os profissionais da área da saúde. A ideia é tornar mais clara a lei que já regulamenta o setor. A reportagem é de Antônio Vital.
28: A Câmara dos Deputados pode votar projeto que enquadre as profissões de esteticista, cosmetólogo e técnico em estética como da área da saúde para todos os efeitos legais. Hoje, isso não está claro na lei que regulamenta essas profissões, aprovada em 2018. O projeto, assinado por 5 deputados de diversos partidos, tem como justificativa a existência de lacunas legais que têm provocado a suspensão de estabelecimentos e autuação de profissionais pela Agência Nacional de Vigilância Sanitária, a Anvisa. A proposta é resultado dos trabalhos de uma subcomissão da Comissão de Trabalho da Câmara. O texto também trata da formação desses profissionais, com exigência de estágio tanto para os técnicos quanto para os esteticistas e cosmetólogos de nível superior. Esteticista é o profissional de nível superior encarregado de procedimentos práticos de cuidados corporais e faciais, como peeling. Já o cosmetólogo, também de nível superior, é aquele que estuda a formulação e a química dos produtos de beleza, como cosméticos, e o técnico em estética e o profissional de nível médio que realiza tratamentos faciais, corporais e capilares não invasivos, como limpeza de pele, hidratação, drenagem linfática e depilação. De acordo com a proposta, a exigência de formação mínima vai valer até que o Ministério da Educação defina currículos específicos para essas profissões. Para prevenir autuações da Anvisa, o projeto estabelece que os técnicos em estética, bem como os esteticistas e cosmetólogos, poderão utilizar produtos, técnicas e equipamentos com registro no órgão. O texto também prevê punições para fiscais que interditarem estabelecimentos ou apreenderem equipamentos de maneira abusiva, o que pode acarretar pena de até 2 anos de detenção e multas. Estima-se que o setor movimente cerca de 50 bilhões de reais por ano no Brasil. De acordo com a deputada Soraya Santos, do PL do Rio de Janeiro, uma das autoras da proposta, o texto deixa mais claras as responsabilidades dessas profissões e o enquadramento na área de saúde previne abusos. Soraya também é autora da proposta que deu origem à regulamentação atual da profissão de esteticista, cosmetólogo e técnico em estética.
0: E óbvio que é como atividade da saúde. Você faz uma cirurgia, você tem que fazer um pós e você tem que saber como você vai se qualificar, como você vai ampliar. Infelizmente, nós começamos a ter problemas sérios, onde a Anvisa, ela começou a fechar a clínica, impedir compra de insumo. É como se eu tivesse feito direito e não tivesse direito a comprar código civil, código processual.
28: O projeto que enquadra as profissões de esteticista, cosmetólogo e técnico em estética como da área de saúde ganhou um regime de urgência e pode ser votado diretamente no plenário da Câmara, sem passar pela análise das comissões permanentes da Casa. Da Rádio Câmara, de Brasília, Antônio Vital.
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2: Trabalho.
5: Sérgio Brito, do PSD da Bahia, apoia a proposta que põe fim à escala de trabalho 6x1. O congressista avalia que a medida representa uma grande vitória para milhões de trabalhadores brasileiros que constroem o país todos os dias com o próprio esforço.
6: Estamos falando de uma medida que garante mais dignidade, mais qualidade de vida e mais equilíbrio entre o trabalho e a vida em família. A proposta reduz a jornada semanal de trabalho, sem reduzir os salários, e assegura 2 dias de descanso por semana. Isso significa mais tempo para cuidar da saúde, conviver com os filhos, estudar e descansar. Um trabalhador valorizado produz mais, adoece menos e vive melhor.
26: Para Sérgio Brito, a mudança demonstra a possibilidade de conciliar desenvolvimento econômico e valorização do trabalhador. O parlamentar espera que o Senado dê continuidade à proposta para que o avanço se consolide como política pública no país.
2: Saúde.
5: O projeto que institui um símbolo de identificação para pessoas com Alzheimer já pode seguir para o Senado. A repórter Maria Neves tem os detalhes da aprovação.
7: Aprovado na Comissão de Constituição e Justiça da Câmara, projeto da deputada Laura Carneiro, do PSD do Rio de Janeiro, que institui a fita roxa como símbolo para identificar pessoas com Alzheimer, pode seguir para análise do Senado. De acordo com a autora, o objetivo da medida é facilitar a identificação de pacientes em espaços públicos para evitar situações de conflito ou constrangimento. Laura Carneiro afirma que a identificação é importante em diferentes situações, como no caso do paciente se perder, por exemplo.
8: É muito importante que a gente tenha esse cordão da fita roxa para que as pessoas acometidas pelo Alzheimer possam ser localizadas. Eventualmente elas saem nas ruas e ninguém sabe que elas têm Alzheimer, muito menos que estão perdidas. Então essa fita pode evitar transtornos graves e ao mesmo tempo proteger essas pessoas que são acometidas pelo mal de Alzheimer.
7: A deputada explica também que entre os sintomas comportamentais da doença de Alzheimer estão alterações de julgamento, perda de filtros sociais e redução da capacidade de autocontrole. Devido a isso, muitas vezes o paciente pode proferir falas inadequadas ou agressões verbais e voluntárias. Como as outras pessoas não sabem sobre a doença, podem interpretar mal esses comportamentos e reagir também de forma agressiva, o que aumenta o sofrimento do paciente e dos cuidadores. O texto aprovado estabelece que o uso do cordão será facultativo e a utilização do símbolo não substitui a apresentação de laudos médicos quando a comprovação do diagnóstico for exigida por lei. Laura Carneiro afirma ainda que a iniciativa se inspira em outros modelos de identificação visual, como o cordão de girassol utilizado para sinalizar deficiências ocultas. Da Rádio Câmara de Brasília, Maria Neves.
2: Previdência.
26: Projeto de doutor Flávio, do PL do Rio de Janeiro, prevê a concessão automática do salário maternidade. Hoje, mães que acabaram de dar à luz precisam enfrentar filas e burocracia para acessar o benefício, um processo que, segundo o parlamentar, pode levar até 4 meses.
9: Todo mundo sabe que quando uma pessoa falece, a informação chega rápida ao INSS e o benefício é encerrado. Mas quando nasce uma criança, a mãe que acabou de dar à luz precisa enfrentar filas, documentos e burocracia para receber um direito que já é dela. Isso não é justo. Se o Estado consegue agir rápido para retirar um benefício, também precisa agir rápido para garantir um direito. E o que a gente quer é desburocratizar.
5: Pelo texto de Dr. Flávio, o pagamento seria liberado logo após o pedido de licença maternidade, sem a necessidade de apresentação imediata de documentos. A análise e a comprovação do nascimento ficariam a cargo do INSS em um momento posterior.
2: Justiça.
26: Nova lei regulamenta o chamado filtro de relevância em recursos especiais ao Superior Tribunal de Justiça. Somente no primeiro semestre deste ano, mais de 260 mil processos chegaram ao STJ, como informa o repórter Luiz Cláudio Canuto.
12: Processos com relevância social e ampla terão atenção especial em julgamentos do Superior Tribunal de Justiça. Nova lei regulamenta o chamado filtro de relevância em recursos especiais ao STJ. A lei exige que esse tipo de recurso deva demonstrar que o caso tem relevância jurídica, política, social ou econômica que ultrapasse o interesse individual das partes. O recurso especial é usado quando uma das partes no processo pede ao STJ que examine se uma decisão judicial aplicou corretamente uma lei federal. O texto muda o Código de Processo Civil e prevê que o relator do recurso no STJ suspenda por 6 meses, total ou parcialmente, todos os processos individuais ou coletivos pendentes sobre o assunto relevante. Se forem necessárias audiências públicas ou a participação de terceiros, a suspensão pode ser prorrogada uma única vez, também por 6 meses. Mas o interessado na análise do caso deve demonstrar no pedido ao STJ a relevância do recurso. Para que um recurso especial seja rejeitado por falta de relevância, será necessário o entendimento de pelo menos 2/3 dos ministros da Corte. O projeto que deu origem à lei foi aprovado pela Câmara dos Deputados e pelo Senado e depois sancionado pelo presidente da República sem vetos. Na Câmara, o relator de plenário foi o deputado Ranieri Paulino, do Republicanos da Paraíba. Ele afirma que o filtro de relevância permite um melhor fluxo aos processos no STJ.
13: Rui Barbosa deixou como ensinamento que justiça tardia não é justiça. E é justamente isso, é buscar que os jurisdicionados tenham, além do acesso garantido, mas que tenha mais celeridade nos processos que ali tramitam. Então, compreendemos essa matéria, vai ao encontro de uma demanda importante, mas, sobretudo, garantir um fluxo melhor para os jurisdicionados, para o povo brasileiro.
12: Apenas as decisões judiciais publicadas após 30 dias da publicação da lei vão ter exigência para que o recurso apresente relevância perante o STJ. O presidente da Câmara, Hugo Mota, participou da cerimônia de sanção da lei no Palácio do Planalto nesta terça-feira e ressaltou a importância das novas regras.
14: Com esta lei, o STJ deixa de ser empurrado para uma atuação semelhante à de uma terceira instância, como um mero órgão de revisão, e passa a dedicar suas energias ao cumprimento de sua missão constitucional. Depois de anos de impasse, o Congresso Nacional agiu com extraordinária celeridade. O novo projeto foi apresentado no Senado em 12 de junho, chegou à Câmara dos Deputados em 9 de julho e em apenas 5 dias já estava aprovado pelo plenário e encaminhado à sanção.
12: Segundo o presidente do STJ, ministro Herman Benjamin, o número de processos no tribunal chegou a 260 mil no primeiro semestre do ano. No ano passado foram 235 mil casos. O STJ analisa causas de direito federal que não são constitucionais. As causas relativas à Constituição são julgadas no STF, Supremo Tribunal Federal. Da Rádio Câmara de Brasília, Luiz Cláudio Canuto.
2: Segurança Pública.
5: Delegado Palumbo, do Podemos de São Paulo, defende a aprovação de projeto que proíbe condenados por crimes hediondos e equiparados de criar, administrar e utilizar redes sociais quando o crime tiver sido cometido por meio dessas plataformas ou estiver diretamente relacionado ao ambiente digital.
26: Ele explica que a medida busca impedir que plataformas sejam usadas para aplicar golpes e aliciar vítimas.
15: Nós sabemos que os criminosos hoje não estão só no semáforo de 38, pistola, fuzil, atirando nas pessoas. Estão também na internet, cooptando criminosos, fazendo golpes, aplicando golpes, principalmente em idosos, e principalmente pegando as nossas crianças, induzindo as nossas crianças e cometendo um crime gravíssimo, que é a pedofilia. Criminoso não tem que usar rede social, eles têm que ser banidos. E não é censura. Nós temos que dar liberdade para o cidadão de bem e não para criminoso.
5: Delegado Palumbo observa que a restrição só poderia ser aplicada após condenação definitiva, durante o cumprimento da pena, com possibilidade de manutenção por até 20 anos. O parlamentar ressalta que o projeto também prevê sanções para quem descumprir a decisão judicial.
26: Kim Kataguiri, do Missão de São Paulo, defende proposta que endurece a punição contra pessoas que cometem crimes de forma reiterada. O texto cria a figura do reincidente crônico, aplicada a quem pratica 3 crimes dolosos em até 15 anos.
16: Hoje, a gente tem bandidos aí que têm 10, 15 passagens pela polícia e não ficam presos porque eles não são considerados reincidentes. Ele só é reincidente depois que ele é condenado e a condenação transita em julgado. Mas quando tem várias passagens pela polícia, ele não é considerado. Então, o crime em flagrante é um crime que você não precisa gerar muitas provas, que o processo não é complexo, porque o sujeito ele foi pego cometendo o crime. Não precisa de uma investigação complexa.
5: Kim Kataguiri acrescenta que a proposta busca impedir que autores habituais de crimes sejam tratados como réus primários. Ele ressalta que a matéria prevê regime inicial fechado, pena em patamar máximo e restrições a benefícios como transação penal e livramento condicional.
26: Felipe Beccari, do Podemos de São Paulo, defende projeto que torna hediondo o crime de maus tratos aos animais quando a ação criminosa provocar a morte do animal. Ele avalia que a proposta representa uma resposta mais rigorosa do Estado a casos de extrema crueldade.
17: O crime hediondo, para quem não sabe, é um crime de maior repulsa, de maior ranço da sociedade, de maior gravidade, ou seja, o Estado ele tem que ter uma resposta mais firme, né, rápida, firme e contundente com relação a esse crime. Exemplos, o estupro, estupro de vulnerável, homicídio. Então a gente prevê que aquele que cometa maus tratos contra os animais e ele faleça, ou seja, foi até o limite e provocou a morte desse animal, como por exemplo o cão-orelha e outros animais aí que repercutem em alguns casos, a pessoa se enquadre nesse rol.
5: Felipe Beccari explica que a pena permanece a mesma, mas o enquadramento como crime hediondo muda o regime de cumprimento. O condenado começa em regime fechado e enfrenta regras mais rígidas para a progressão da pena.
26: Termina agora o Jornal Câmara dos Deputados, produzido pela Rádio Câmara, com trabalhos técnicos de Wellington Teles e a apresentação de Luciana Vieira e Val Monteiro. Boa noite.
5: A Voz do Brasil volta amanhã. Uma boa noite para você.
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Senhor Jesus, Tu és o Filho de Deus, com a autoridade dele e a Tua palavra é a lei. Tu nos trazes a palavra do Pai e és a palavra dele. Sabemos que tem as palavras da vida e que a salvação se encontra em Ti somente. Ajuda-nos a prestar atenção nas Tuas palavras e ensinamentos, sabendo de quem vem. Toda vez que eu ler a Tua palavra e buscar a Tua face na oração, cultiva em mim, Senhor, um espírito fervoroso de amor por Ti, que o fervor gere boas ações feitas pela Tua glória, que eu não me torne complacente ou preguiçoso. Em nome de Jesus, que possamos nos livrar de todo o mal, de toda a sombra negativa que caia sobre nós. O passo positivo que possamos dar em busca da nossa libertação, que esse passo seja dado todos os dias e buscado através de nós mesmos, a trazer a felicidade, a prosperidade, o livramento, a paz espiritual, que possamos agradecer por mais uma sexta-feira, por mais essa oportunidade. O programa A Fé Nos Conduz tem sim um objetivo em orientar você, meu amigo, em orientar você, minha amiga, que hoje está passando por dificuldades e sente que é na parte espiritual que tem algo a fazer com que você regrida todos os dias. E quando você, meu amigo, que está aí nesse exato momento, sintonizado no programa Fé Nos Conduz, diz que vai mudar a tua vida completamente, é claro que você tem fé no seu coração. É através da tua fé, através da tua perseverança, você vai dar a volta positiva e vai fazer com que mude não só a tua vida, mas a vida de todos da tua residência, pessoas que dependem de você. Que possas buscar entender que tem o livre-arbítrio de escolher a pessoa certa que possa te orientar. Eu sei que na tua cidade aparecem muitas pessoas. Essas pessoas muitas vezes arrancam o que você tem de mais sagrado no teu coração, que é a tua fé, que é a força de vencer, de se livrar do mal. Mestre Ricardo não tem culpa. As pessoas que têm falado comigo pessoalmente, essas sim estão voltando para agradecer. É prova de um trabalho sério, é a prova de um trabalho limpo e digno que dia após dia vem crescendo em todo o Brasil. Fico feliz em saber que nos quatro cantos do mundo, através da internet, as pessoas estão nesse exato momento a sintonizar no programa Fé Nos Conduz. A você que escuta através das ondas sonoras e potentes do rádio, que Deus possa glorificar a tua residência. Se você sabe que sozinho, que sozinha, não tem como dar o primeiro passo em busca da tua proteção na parte espiritual, e preste atenção nesse programa, escute as datas de atendimento do Mestre Ricardo, você pode sim estar comigo presencialmente. O que conversarmos vai ser mantido em mais repleto sigilo. Então é o Mestre Ricardo e você. Eu tenho a plena certeza e convicção, meu amigo, minha amiga, que você vai sair daqui com pensamentos positivos, afastar todo o mal, toda sombra negativa e obscura que hoje
te prejudica. A você, que através da tua fé, glorifica a tua casa, afasta todo o mal, ora por pessoas

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Rezemos a poderosa oração a São Bento e peçamos sua intercessão. Reze a poderosa oração a São Bento e peça a ele que livre toda a sua família do mal. Ó glorioso São Bento, que dedicaste toda a sua vida a Cristo e aos irmãos, cuidando da vida espiritual, estabelecendo pontes de amor entre o coração de Deus e a alma do homem. Protegei-me contra os ataques do mal, livrai-me das insídias do inimigo, concedei-me a paz interior e a fortaleza diante das tempestades da vida. Ó poderoso São Bento, defendei-me dos olhares invejosos, ensinai-me a partilhar o amor com todos, e a cruz do Senhor me guie pelos caminhos de luz, e que o dragão feroz que ronda nossa alma seja afugentado pelo poder do Cristo Salvador. Afasta de minha vida e de minha família toda a força do mal, e que por tua intercessão eu anuncie as misericórdias do Cristo Salvador, hoje, todos os dias e sempre. Ave Maria, cheia de graça, o Senhor é convosco. Bendito sois vós entre as mulheres, e bendito é o fruto do vosso ventre, Jesus. Santa Maria, Mãe de Deus, rogai por nós, pecadores, agora e na hora da nossa morte. Amém. A você, amigo, a você, amiga, que fez a oração, colocou a água para o benzimento, sente dores no estômago, tome 3 goles dessa água. Se estás com qualquer tipo de enfermidade no seu corpo, lave as partes afetadas com essa água. O restante da água que sobrar, jogue nos 4 cantos da sua casa para trazer paz, harmonia e prosperidade. Às vezes, a resposta para as nossas orações não vem da forma como esperamos. Ela vem em forma de pessoas, de encontros, de conexões humanas que nos transformam, nos curam, nos completam. Sua presença, amigos e amigas, é um bálsamo para as feridas invisíveis, um alento para as dores não ditas. Essa pessoa é a paz que se instala depois da tempestade, a certeza que acalma as dúvidas, a força que nos levanta. E quando pensamos não poder mais nos erguer, essa pessoa é o sorriso que brota sem motivo, a gargalhada que ecoa em meio ao silêncio, a mão que se estende em meio à solidão. Você que me escuta nesse exato momento, tem gente, amigos e amigas, que chega na nossa vida e se encaixa tão perfeitamente que só pode ser a resposta da nossa oração. Por esse motivo, eu fico muito feliz em fazer parte da vida de todos vocês que nesse exato momento estão escutando o programa Fé Nos Conduz, e através da oração

0: temos sim uma conexão que afasta o mal e traz a luz do Divino Espírito Santo para todos que me escutam nesse exato momento. A você, meu amigo, a você, minha amiga, que entende que agora chegou o momento de estar com o Mestre Ricardo presencialmente. Você que sempre faz a oração comigo, quer vir fazer a oração presencialmente, estarei atendendo hoje aqui em Salinas. 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Atravessou a ponte, adentra no semáforo à direita, sentido Rubelita. Todos vão te ensinar onde fica a pousada JF. Atendimento hoje que percorre até o meio-dia aqui em Salinas. E em Taiobeiras, a partir das 14h, estarei dando início ao atendimento na rua Santa Rita de Cássia, número 22, pousada Sol Poente. 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Chegou. O atendimento do Mestre Ricardo não é agendamento, e sim por ordem de chegada. Então, dar tempo sim, venha. 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Amanhã, em Taiobeiras, atendo até as 11 horas, na pousada Sol Poente. Às 11h30, passando em Mirandópolis, na residência de Dona Joeliza. E às 12h30, em Curral de Dentro, aí na pousada de Dona Geizinha, você tem toda a possibilidade de estar comigo. Quero agradecer a todos por mais um programa. Amanhã é sábado, domingo, posteriormente, não teremos o programa, mas segunda-feira, se assim o meu bom pai me permitir, estarei de volta. Lembrando a todos, você tem a possibilidade de escutar este programa através da plataforma do YouTube. Coloca lá, programa Fé nos Conduz com o Mestre Ricardo, você vai ver a foto do mestre, vai estar escutando o programa a qualquer hora do dia, a qualquer hora da noite. Quero aqui agradecer a todos por mais uma semana. Segunda-feira estaremos de volta, se assim o nosso bom pai nos permitir. Fiquem todos com Deus e lembrem-se, aprenda a não mostrar suas feridas a quem você não confia. O sangue atrai tubarões.
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de volta, pessoal! Hoje é sexta-feira, dia 7 de agosto de 2026. Tá começando o programa Manhã Sertaneja, o melhor da música sertaneja pro seu ai. Até 6h30 nós vai tá aqui de lindando a viola. Passarinho que não deve nada a ninguém, uma hora dessa tá no mundo. Bom dia pra você, aonde você estiver ligado em nós. Agora, 4 horas 36 minutos, 4h36. Tião Carreira e Pardinho, a vaca já foi pro brejo. Mandar um beijo pra amor, tá ligada? Já não.

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1: Olha a hora, 4h40. Mandar um abraço pra Jorge lá em Itagi. Tá ligado? Tunique Tinoco, tristeza do Gé.

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2: Agora 4h44. Barreirito, você é minha razão.

0: 7:47, já nós volta.
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3: Olha a hora! Agora 5 horas no pau, levanta, passarinho que não deve nada a ninguém, hora dessa já cascou de banda. 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
3: 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Agora 5:08. E começou ontem, vá até amanhã. 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
1: Pois é, viu? Eu sou um pé de coco de pedra. Mandar um abraço pra prefeita Larissa Estourada, tá ligada também. Obrigado pelo carinho da audiência. E um abraço pra Daniel também. Agora 5 horas, 15 minutos, 5 e 15. Levanta que passarinho que não deve dar a ninguém. Hora dessa, já cascou de banda. 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Escreveu, não leu? Palco meu. Levanta, passarinho que não deve nada a ninguém. Uma hora dessa, já cascou de banda. Agora 5 e 15.
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1: Oi, o bichão já acordou. Zalate é Machado. Já bugalhou o zóio. Havia. Mandar um abraço pra Tássio, pra Pitiado. Tá todo mundo acordado. Os homens tá no curral tirando leite.

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1: Vai a hora, 5:18. Levanta que tá na hora. Bora, Robin, avia.

de Marco Viola. Agora é 5 horas 22 minutos, 5h22. Levanta que passarinho que não deve nada a ninguém. Guarda dessa tá no mundo. 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

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Agora 5h30, também no oferecimento. 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

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Agora 5h35, 5h35, levanta que passarinho que não deve dar a ninguém, hora dessa tá no mundo, presta atenção que eu tenho um recado pra você que tá aí. 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Agora 5h35. 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

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Eu não chego lá em casa. Agora 5h38. Minha sogra vai chegar. Mandar um abraço pra Iraído, vai trabalhar com a Pianga Véia.

0: 26, Dande Cotovelo, Cid Goiás. Mandar um abraço pra Thelma Xirunguinha da Bregadeira, também tá ligada, lá no Paraná. Mandar um abraço pra Joécio lá no Pernambuco, tá ligado também. Obrigado pelo carinho da audiência.
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0: Mandar essa aí pra João Aragão, lá em Itajubá. Tá ligado? Obrigado pelo carinho da audiência. E pra o vizinho dele, também tá ligado. É véi, acho que é véi.

0: Daniel Samuel, a decadência do homem. Agora é 5h50, lavanda que tá na hora, passarinho que não deve nada a ninguém. Fora dessa tá no mundo e o outro tá aqui. Vai trabalhar não, viu? Ah, como é o nome do sujeito aqui? Cadê o nome do cara? Darcivaldo. É, o trabalhador de Salatier. Da Silva, é da Silva, é? Da Sidenildo. Olha o nome do cara, esse é nome de gente. Vai trabalhar, não ficar aí no zap zap. Salatier Machado. Ô Salatier, sai do zap zap também, viu? Vai trabalhar. Ai, ai. Agora 5h50. 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Mandar um abraço pra Paula Pernambucana, também tá ligada. 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
0: 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Agora 6 horas no pau, bora pro zap zap. Bora pro zap zap. Ó, você que mandou um áudio 1 minuto aí, ó, não toco não, viu? Vai lá, se reduz. Bora começar por ele que tava sumido. Pessoal perguntando cadê ele, o que foi que aconteceu com ele. Encontrei ele essa semana lá no quiosque de Dedéu. Ele bebe óleo, depois chegou nele. Mandar um abraço pra Dedéu do quiosque também, tá ligado. Quem é ele? Quem é ele? Esse aqui, ó.
2: Bom dia, Chore, aqui é Alessandro,
0: namorador. Tudo é ele mesmo.
2: Quero mandar um abraço pra minha mãe Sônia, um bom final de semana pra ela, né? Que Deus abençoe ela, né? Um bom abraço, um abraço pra minha tia guerreira Tabaiadeira, Daiane de Itaúna, que nem minha tia Daiane, é difícil.
0: Tem não.
2: Deus abençoe ela. Olha tá tudo aí, de boa, ela é família dela. E minha prima Letícia se arrumando, indo pro colégio agora, né? Que vai pro colégio.
0: Tá na hora,
2: Deus já. Abençoe ela também. E Cristiano tá fazendo a Pati se arrumando pro colégio, bom dia. Rô tá fazendo a Pati, município de Itaúna, se arrumando pro colégio. Elias tá fazendo a Pati, município de Itaúna, arrumando pro colégio. E minha cunhada Chiquita tá fazendo a Pati, e meu irmão Quinho tá fazendo a Pati, um bom dia. Bom final de semana. E Joaquim dos Cocos aí, bom final de semana também.
0: Ele tá
2: fazendo a Pati. E também Dona Rosa tá fazendo a Pati, um bom final de semana. Som tá fazendo a Pati, um bom final de semana. Bebe óleo. Ineide da Calorina. Um bom dia.
0: Também.
2: E todos aí.
0: Bom dia. Tá valendo. Valeu, Alessandro Morador. Fala, Edvardo.
3: Bom dia, Charles.
0: É.
3: Tudo bem, meu irmão?
0: Beleza, graças a Deus.
3: Bom trabalho pra você, bom final de semana.
0: Igualmente.
3: Agora não esquece de Isabel e Aristóteles da Feira do Povo, não, tá? E Ed Clay e Cantarela aqui em Piauí, por favor. Tá bom? Um
0: tá
3: abraço,
0: valendo.
3: Beijo, bom final de semana para todos.
0: Já deu o recado. Ó, o Lai, sai fora de volta, mandando beijo pra mim. Respeite o velho. É coisa. Um velho não respeita o outro. É coisa. Fala, Vanderlei.
4: Bom dia, Chole. Sextou.
0: Você tá sumido, viu, Vanderlei?
4: Constância, Theo do TU, pessoal do ACM, nós da Nova Conquista, meus colegas do GES, pra Joelma, Saúl, pra Anne, pra todos que estão na escuta, Chole. Quero ver a música de... Ai, minha sogra vai chegar.
0: Já toquei. Você tá dormindo, né, Vanderlei? Fala, Everardo. É de lá de Camamuzinho, quer ver?
5: Bom dia, Chole. Bom dia, Chole. Aqui é Everardo, aqui no Camamuzinho. Velho Chole. É, se der tempo aí, na hora que você lê o WhatsApp, aí, se der tempo aí, passa aquela música de Espinheira com o Duque da Van, viu? E vou oferecer aqui para essa galera massa nunca vamos ver, ouvinte assíduo aqui do seu programa, viu? Da Piauí FM. É isso mesmo, viu? Inclusive nosso amigo Dionero Chapéu
0: de couro. Couro,
5: rapaz. Dionero tá fazendo Cooper. É, passou aqui na estante, na rua, aqui na pista, fazendo culpa pra ficar com o cu perfeito.
0: Tá mesmo.
5: Viu? É isso aí, Chole.
0: É isso aí mesmo, é pra isso que ele tá fazendo o culpe. Ainda bem, pra ficar com o cu perfeito. É, quem é aqui?
6: Bom dia, Chole. Feliz sexta-feira pra você,
0: tá
6: pra
0: aí,
6: nós, todos os ouvintes. E tô aqui na escuta, em Aiquara. A música da sequência eu vou oferecer pra todos os ouvintes de AZ. Que são muitos ouvintes, né? Beijo, Thaís Lohan.
0: Tá valendo! Thaís Lohan, estourada lá de Aiquara. Um abraço pra Vivido, Sargada, Capianga Véia. Quem é aqui?
7: Bom dia, só tô ligadinha no rádio, viu? Manda alô pra Nuba, Michele. Manda alô pra Sorriso. Oxe, olha, o Sorriso sumiu, não foi?
0: Sumiu.
7: Manda alô pra mãe dele, Sonha. Manda alô pra Mário Celesteiro. Pra todo mundo na Palmeirinha, Negão, Lelita. E meu pai Brito, meu tio Jamelo. Pra todo mundo. Deus te dê um bom dia, Chole.
0: Amém.
7: Toca uma música boa aí pra nós ouvir.
0: Já fica tá com no Deus, ponto. Chole.
7: Uma boa sexta-feira. Pra sextou, nós. Hein, Chole?
0: Pra nós! Fala de conquista!
8: Fala, Chole. Bom dia, Chole. Yeah. Bom dia. Aqui é do Nilson Vitória da Conquista, Chole. Quero mandar um alô aí pro pessoal da Palmeira, a Yuride, Valdenir, Adoberto, Maricélia, Caetano, Mas Carmelita, Nogueira e Rose, Renilda, Caio Prenato Iri, Jussi, Jean, Juarez de Almira, Juarez e Lio, compadre Ailton lá no pro lado da associação, Guilherme, Riachão de Ponto Novo, aqui Vitória da Conquista para Valmir. E Ronaldo, tchau, mandar um alô aí também pra esse grupo da Romaria. Acorda, gente. Nós foi palavra, mas não acabou, não, viu? Ainda tem ainda, mais viagem.
0: Tem farofa ainda, ainda tem farofa ainda, Denilson. É coisa. E aqui é quem?
9: Nós é fã, Chole, do seu programa.
0: Obrigado.
9: Quando esse filme tá fora do ar, nós fica triste.
0: Poxa, que ela começou errado, é, cara. Fala aí,
9: bom dia, Chole, bom dia, Chole.
0: Quem é tu? Fala aí.
9: Deus dá um bom dia a todos nós, meu irmão.
0: Oxi, não disse quem é, não. Fala teu nome aí, uai.
9: Deus abençoe, dá um bom dia. Um bom final de semana pra todos. Na presença do nosso Senhor.
0: Ai, man, não falou o nome? Fala, Eduardo. Patife.
10: Bom dia, Chola. O que que tá falando, Eduardo? Quero mandar um alô pra Gislane, Davi, Duda, Cristiano, Carlinhos Moça, Rua Pará, e quero mandar um feliz parabéns pra Tio Nau, que tá completando mais um ano de vida hoje.
0: Tá valendo! Mandar um abraço pra Val lá da Vila Esperança, tá mandando um abraço pra Goi, Nazé Mota Fernandes, pra Clarice do Mingau, pra tocar cantiga de Pituco. Já, já. E quem é a moleque que não falou o nome? É quem aqui?
9: Chola, que é Nama de Burataia.
0: Nama de Burataia! Nama de Burataia, tá ligada lá! Quem mandou, mandou. Quem não mandou, já foi. Acabou o zap zap. Agora 6:08, 6:08. Deixa eu terminar aqui meu negócio aqui pra tocar cantiga. 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Patife. 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
0: Vai, hora, 6:12, 6:12.
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0: Espinheira do Duque da Van. Mandar um abraço pra Nildo do Geladinho. Mandar um abraço para Ricardo, maior tirador de leite de boi bufa, tá ligado também.

0: Olha a hora, 6h15. Lavanda que tá na hora.
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0: Mandar um abraço pra João Pé de Cinza e pra Goi, tá ligado também. Mandar um abraço pra Paraguai lá em Burataia, Pantera Negra, Erivan, Stephanie, Vaninha, Juarez Pombo, Pelado e Carlão de Salão. E Fati, Falangão e o Frango.

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1: Olha a hora, 6:19. Joragão já acordou, tá ligado? Valeu!

Esse. Agora 6:22, 6:22. Levanta, passarinho que não deve nada a ninguém. Hora dessa já cascou de banda. 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

0: 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Da dona, Aninha. 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
0: Tá valendo. Valeu, dona gerente, dona. Agora 6:30 no pau.
2: Ô, veja aí, tu não vai ler o WhatsApp, não?
0: Agora mesmo. De novo o Zap Zap? É coisa, viu? Ah, deixa eu mandar um abraço pra Jová e pra Cida, lá na Fazenda Assis, pra vizinho. 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Bora que hoje é aniversário de Jocelma. Ah, Jocelma, minha irmã, a mulher de Gilvan Vidal, lá no Rio de Janeiro. Tá escutando pela net. Parabéns, Jocelma. Também aniversário de Nê da Carne. E eu passei ontem na frente de Nê, nem me falou nada, só pra mim não ir. Parabéns, Nê, não tem problema não. Aí na feirinha, aniversário de Frank, o filho de Lene, lá no Cuscuz. Branco, o filho de Keno, do bar. Pedro Bonfim, advogado, é ele, da Rua do Cacau, é ele mesmo. Paulo Murilo, lá ligado em Paulo Afonso, via Toronete. Nerivan Xavier, a potência. Nalva, a mãe do vereador Sorriso. Aniversário também de Reinan, diácono, lá da Igreja São Roque. Aniversário de Reinaldo, o filho de Jamile, de Marlene, Rimuardo, ah não, Reinaldo, Rimuardo foi semana passada. E aniversário também do gêmeo Ronaldo e Reinaldo, de Dom Marlene. Ué, tá, de três, é. E aniversário também do Luiz Gustavo, neto de Goi e João Pé de Cinza. Aniversário de Rosaia, a mãe de Dani da Rifa. Também do cantor Caetano Veloso. Sextou, Joel, os caçador de onça. Tá valendo? Tá valendo. 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Prosa ruim. Tchau pra todo mundo. E o homem da Ita Telecom já acordou. Tá valendo? Tá valendo.
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Agora 6h40, 6h40, sexta-feira, sextou, dia 7 de agosto, ano 2026, começando agora aqui pela 91, mais uma edição do programa Hora da Verdade. Fique ligado e confira os principais destaques do programa de hoje. Colisão entre carro e moto deixa mulher ferida no centro de Piauí. Festa de São Roque começa hoje e celebra 95 anos da paróquia.

0: Pirataia. Família acusa motorista de constranger estudante durante transporte escolar de Itajibá. É amanhã, o grande São Pedro de Córrego de Pedras. Essas e outras em destaque a partir de agora no programa A Hora da Verdade.
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0: meu povo, cheguei, agora 6h44, véi, chole pirão perdido, bom dia!
1: Sexta-feira!
0: Sextou, meu povo!
1: Chega de canseira! Olha, bom dia pra todo mundo, acorda pra cuspir que o dia já amanheceu, hoje é dia de cansaço mesmo, sexta-feira demorada, essa semana tá doido.
0: Deu ração pro gato?
1: Dei.
0: Opa aí, como é que tá? Ixi. Parece que tá acabando o mundo aqui fora, aqui, ó.
1: Rapaz, já tornou já uma devoção. Toda vez que eu chego aqui, eu tenho que botar a ração pro gato. Todo dia. E quando eu tô aqui, quando eu tô arrumando pra abrir o programa, TV se já tá abrindo a porta. Ninguém te espera, não.
0: Ah, a fome não espera. Doido. A fome não espera.
1: Todo dia eu boto.
0: E agora foi o gato, que tava lá fora. Será? Quando eu cheguei, ele veio correndo, atravessou a rua e ficou esperando no portão.
1: E essa é grande, viu?
0: Já comeu, não foi?
1: Já comeu os dois. Só que ele, quando eu vou botar a ração...
0: Ele passa pro caco
1: e ele vem pra ele não espera botar o dele pra depois botar o da gata, não. Eu vou botando e aí eu vejo o engano. Eu faço que vou pra lá e vou pra cá. Mas ele não espera, não. O bicho dos olhos.
0: Não, é engraçado. Se você colocar o caco aqui, ele começa a comer. Quando você coloca o da gata, ele vem como o da gata.
1: É o zóio grande.
0: Tá doido. Aqui tem coisa, viu, gente?
1: Essa rádio
0: tem
1: coisa. Aprendendo com a outra.
0: É mesmo, não é verdade. 6h45, vamos com a previsão frajuta do tempo.
1: Bora! Bora, porque a probabilidade pra chuva hoje, viu, presta atenção, é 10%.
0: 10%.
1: A humidade...
0: 10%.
1: 94%. O vento... Tá no corrimento de 3 km por hora. E a temperatura, 21 graus centígrados. Prepara, viu? Prepara o pé da muleira que hoje vai rachar de sol. 21 graus centígrados.
0: Ô, Jesus do céu. Melhor ouvir. Oh, eu vou ter que ficar quieto. Vou ficar quieto. Olha, 6 horas 46 minutos.
1: É que isso aqui abre?
0: Oxê, eu não mandei daí não. Mandei foi outro. Mandei foi outro, viu?
1: Um estragão.
0: Não, aqui, ó.
1: Deu tudo. Ah, que estragão.
0: Não, mandei deu tudo. Tu tá olhando o meu ou da FM aí?
1: O seu?
0: Não, eu mandei agora aí, ó. Vou mandar aqui. De novo. Vou mandar de novo.
1: Mande no YouTube. No estragão.
0: Mas o YouTube mesmo que tá nem abestalhado, viu? 6h47, vem aí agora se não foi o YouTube. 6h47 na Bahia. Deixa eu mandar um abraço pro povo lá de Córrego de Pedras. Amanhã, a partir das 8 horas da noite, você não pode ficar de fora. Venha curtir o São Pedro de Córrego de Pedras com essa banda aí.

errou, viu? É amanhã. Pra beijar na boca, chamar aí de meu amor, tem Asas Livres em Córrego de Pedras. Tem Luiz Terra Nova, Dudu Ferreira, tem Forró Bodó e Asas

0: preparando pra curtir o São Pedro de Córrego de Pedras. Tá cedo, é amanhã ainda, é amanhã. Olha, hoje vai acontecer uma ação em Córrego de Pedras, viu? É, Avance Piau chegando em Córrego de Pedras com vários serviços ofertados à comunidade local. E amanhã tem o São Pedro de Córrego de Pedras, festando os festejos 2026. 6:49, deixa eu falar, mandar um abraço pra meu amigo Netão. Já tá na área, ele, Picolé. Tô mais agoniado, né, que os outros, né? Que a Romaria tá chegando hoje.
1: Já veio, já é ligeiro.
0: O povo tá chegando hoje, eles já chegaram na quarta-feira. Na quarta não, na terça, não foi? Terça-feira?
1: Terça-feira.
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0: Agora 6:51 na Bahia, 6:51. Hoje, dia 7 de agosto. 7 de agosto. O Vitória brocou ontem, viu? Pessoal do Aquário aí que não conseguiu classificar. Não conseguiu nem entrar. Foi, o pessoal do Aquário não entrou nem na Copa do Brasil. E tava torcendo contra.
1: Tem torcedor do Vitória aqui?
0: Aqui, Piau? Poxa, é o que mais tem, meu amigo. É o que mais tem, viu?
1: Hã? Quem é o torcedor
0: do Vitória? Tem aqui, ó. Gregory da Prefeitura, é torcedor do Vitória. Juninho, Juninho, o consertador de coluna dos outros lá, torcedor do Vitória, retado. Eu sou torcedor do Vitória. Tem um bocado de torcedor do Vitória aqui, macho. Tem mais do que é do Botafogo.
1: Será?
0: Tem.
1: Botafogo só conheço o Kenai.
0: Kenai?
1: Nanau. O Kenai não, é Teixai.
0: Teixai.
1: Teixai, Nanau, Dr. Gilson.
0: Os Fid Gil. Gil Pereira.
1: É, Encanador.
0: Elton.
1: Elton.
0: O Fid Elton.
1: Sete. Só?
0: Dá uma pampazinha cheia. De torcedor do Botafogo? Dá uma pampazinha. Do Vitória tem, rapaz. Oxa, meu amigo, se você apertar aí.
1: Do Fluminense
0: eu
1: conheço dois.
0: Hã?
1: Do Fluminense eu conheço dois.
0: Tem.
1: Baleão e Rolete.
0: Ô, Tiadinho.
1: Bicho vai pegar, viu, a Copa do Brasil, viu?
0: Ó, vou lhe falar logo agora, viu? Vai ser. No sorteio vai dar Vasco e Vitória.
1: Será?
0: O VV. Vasco e Vitória. Tu vai ver. Se não vai ser assim.
1: Ah, tá falando que no...
0: Na Copa do Brasil, próximo jogo.
1: Final.
0: Não,
1: mas é ali mesmo.
0: Hã?
1: Ali já é o sorteio mesmo.
0: Já teve o sorteio, foi?
1: Já.
0: Cadê? Quem vai jogar
1: aqui? A relação aqui que eu lhe passei.
0: Não, você não você falou da relação de classificado, não falou de jogo.
1: Não, tá aqui.
0: Cadê? Bote aí pra gente ver aí.
1: Deixa eu ver aqui.
0: Ele nem sabe o que foi que ele fez aí. Oxe, aqui, oxe, oxe. Cadê?
1: Cadê?
0: Qual os próximos jogos, vê aí. Bora. Se for, tchau pra tu, viu? O Vitória no aqui. Barradão é o Suduro de
1: Rui. No grupo aqui.
0: O quê?
1: Grêmio e Palmeira.
0: Ixi.
1: Santos Internacional.
0: Ixi.
1: Cruzeiro e Vitória.
0: Cruzeiro e Vitória.
1: Ah, é. Cruzeiro e Vitória, Vasco e Atlético.
0: Que Atlético? Mineiro?
1: É, Atlético Mineiro.
0: É, mas o Vitória vai tirar o Cruzeiro. Se o segundo jogo for no Barradão, adeus. Ô, oh, meu Deus, jogar no Barradão não é fácil não, meu amigo.
1: É, Vitória tira o Cruzeiro, o Vasco tira o Vitória.
0: Por aí
1: vai. Já fui.
0: Até Luiz Marques tá inteirado de futebol, ó. Mas rapaz, ó, pra isso, ó. Bom dia, meu irmão. Meu Vitória brocou. Subtenente Alísio. Aí,
1: eu tô subindo. Apareceu mais um.
0: Eu tô te falando, tô Vitória tem um bocado, rapaz. Tem um bocado. O pessoal do Aquário aqui tá meio cismado, né? Que não foi pra lugar. O pessoal do Armário fica assistindo só. Porque não, do Aquário, porque não tem onde jogar. Só tem o brasileiro mesmo. Vai pensando que é brincadeira. 6:54, vamos dar um pulinho lá na Casa Mais Fácil. 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
0: Simone, aí ó, já vai aparecendo mais torcedor do Vitória, aí ó.
1: Apareceu no Botafogo aqui também.
0: Fala aí ó.
5: É, Marcelão, também sou Vitória Tomé, viu, velho? Também sou Vitória, sou Vitória e Flamengo, torço por dois, Rubro Negro aí. Ontem eu assisti, ele botou fofocando em cima do Atlético Paranaense, rapaz.
0: É balde, tá pirama.
1: Apareceu mais um botafoguense. Quem aqui, é? Sorteiro do Ubi.
0: Ô, Thiago.
1: Aquele lá do recado, tá pirama.
0: Ontem sorteiro foi. A mulher de sorteiro que foi lá ontem comprar os produtos. Porque sorteiro não sabe dar um recado, velho.
1: Daquele. É maior tamanho. Menino sabe dar recado.
0: Rapaz, sorteiro vai ter que fazer o seguinte: vai ter que anotar as coisas certinhas pra sorteiro e comprar.
1: Ainda corre o risco.
0: Porque no recado não vai, não.
1: Papel.
0: Menino é ruim de recado. Rapaz, antigamente, ó, sorteiro. Tu é mais velho do que eu, bicho. Não era pra tu ter essas agonias assim, não. Porque assim, antigamente, quando dava o recado, falava assim, menino, vai ali na bodega, pegue lá, um pouquinho de ovo, um pouquinho de arroz e a farinha. Tu ia cantando a estrada todinha. Arroz, feijão e farinha, arroz, feijão e farinha, arroz, feijão. Quando chegava na porta, esquecia.
1: Na boca da venda.
0: Esquecia e voltava. O que acontecia? Tomava uns catinhos de papo, voltava cantando de novo. Tu não errava mais nunca. Mas tu errava os recados, sorteiro, pelo amor de Deus. Olha, esse por falar em abraço.
1: Recado.
0: É, por falar em abraço aqui, deixa eu mandar um abraço pro pessoal que está ouvindo a gente. Dona Valdice. Sabe quem é Valdice?
1: Valdice lá de Parmeirinha.
0: Exatamente ela. Valdice, meu amor, um abraço. Deixa eu mandar um abraço pra Lau, ex-mototáxi, primo de Tiobaldo. Tiobaldo, esposo de Dona Rosa, lá em frente à igreja São José. Ô, Tiobaldo, já passei 3 vezes, viu? E não lhe encontrei na janela aí.
1: Tiobaldo é bicho.
0: Aí eu não parei, viu, Tiobaldo? Já que eu falei em Lau aqui, manda um abraço também pra meu amigo, rapaz, Lau do táxi. Ó, Lau, já fez uns 6 a 7 aniversários, aquele lá em Pink, tu disse que dona menina ia fazer lá, ué, um cafezinho. Ó, Lau, tu virou político, foi?
1: Mas tá assim? Não sai com ele, não.
0: Deixa eu mandar um abraço pra Manuel, irmão de Pingo, tá ouvindo a gente. Obrigado pelo carinho e pela audiência. Dona Marluce, lá do Santa Rita. Povo do Santa Rita, um abraço. Peço a unidade da Unidade de Saúde João Alves, um forte abraço pra vocês, viu? Mandar um abraço pra Dona Maria Domingas, lá na Rua da Olaria. Um abraço, Dona Maria Domingas, ela é consumidora da pomada de São Caetano, viu? Essa aí conhece. Mandar aqui pra Laiana. Laiana lá da Apaixonante Gourmet. Obrigado pela audiência.
1: O homem daí tá ligado.
0: Alessandra de Itapiraji. Tá ouvindo a gente também. Quem é o prefeito?
1: Prefeito.
0: Prefeito está ouvindo a gente.
1: Cedo,
0: o prefeito, você prometeu. Já tá entrando errado, né?
1: Já começou
0: prometeu,
1: errado.
0: Prometeu, não fez nada. Tá sobre a televisão. Nós já fomos pro Globo Rural.
1: Pois é.
0: O Bahia Rural, nós já estava lá, ó. De relance, porque assim, a participação da gente é mais cara. Aí botaram só um retratozinho lá no fundo pra ver. Deixa eu mandar um abraço pra Nádia, da Protógene Jaqueira. Alô, Nádia, bom dia. Já colocou o café no fogo? Já fez? Café não, agora já é hora do feijão, que o arroz é mais tarde. Dan Guarda e Dona Vilma e Milena, lá em Darumeira. Dona Lourdes e a mãe dele, Dona Lourdes Conrado, a esposa de Emanuel. Um abraço, Dona Lourdes também. 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
6: aí quer apostar que vai aparecer daqui a pouco um certo eletricista presepeiro
1: mandando o endereço da loja.
6: Repara o que eu tô te falando. Marcelo, bom dia, viu? É, tem esse negócio da loja também, né?
1: É
6: mesmo. Parece que tocaram lá fora, vem. Marcelo, bom dia. Fala pra Chole ter cuidado.
1: Agora foi que eu vi. É coisa.
6: O Vasco pegou um osso duro de roer.
1: Quem?
6: O Franco quer ver ele pra acertar as contas. Ixi.
1: Esse frango vai ser devorado qualquer hora dessa. Ele não tem cuidado, não.
6: Aninha do Constância tá dizendo: esse é bom mesmo, viu? Top! Olha, Aninha. Valeu, Aninha. Obrigado pelo carinho e pela audiência.
1: Mandar um abraço pra Salatia Machado, tá na área, viu? É. E um abraço pra quem mais aqui? O Tássio e. Pra quem mais? Quem é Tássio? E um abraço pra a galera aí. O meu vaqueiro. Tássio Pitiá.
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6: Agora 7:05, 7:05 na Bahia. Hoje é sexta-feira e é dia de novidades. Aonde, Marcelo? Na queridinha da Bahia. E por aqui está ela, revigorada, depois do descanso que estava precisando. Mais de 20 dias descansando, Isabela Bastos vai falar com a gente das novidades da queridinha. Olá, Isabela, bom dia!
12: Olá, bom dia, Chole, bom dia, Marcelo, bom
6: ela
12: dia.
6: Só começa assim.
1: Ah, você tá com rapaz. Ciúme, algum problema?
6: Eu tô aqui.
1: Ela botou eu na cabeça dela.
6: Eu tô aqui em frente com ela, em frente a frente, zóio no zóio, ela olha, fala tu, bom dia, Chole, essa praga. Ah, daí, Doudio. Descansou?
12: Descansei.
6: Os 20 dias foi por minha conta, não foi?
12: Foi.
6: Conte pra gente o que é que a queridinha da Bahia preparou para esse final de semana.
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6: 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Isabela, algo mais? Valeu, minha querida. Bom final de semana pra ti, viu? Valeu. 7h10 na Bahia.

0: 7:10, Miro Barbosa fala com a gente. Olá, Miro, bom dia.
1: Marcelo, bom dia. Marcelo, faz um favorzinho para nós, meu amigo. Em nome desses moradores desse bairro que eu vou citar aí no vídeo aí. Tem uma situação crítica que está acontecendo aqui. Aqui em Santa Rita, Alta Comunitária, Alta Bela Vista, a energia está ficando assim todos os dias. Isso tem mais de 3 meses. O povo reclama e ninguém toma atitude. Olha que situação tá aí. Você dá só uma olhadinha para mim, que eu fiz um vídeo bem curto aí, pra você tentar ajudar. E me pediram, Vamiro, você que tem amizade com o Marcelo aí, pede pra ele fazer esse favorzinho pra nós aí, levar o ar, né, a respeito dessa situação, hein.
0: Valeu, Miro Barbosa, vamos ver aqui, viu? Olha aí, eu falei agora há pouco, nem eletricista, tava quieto pra que eu fui pra tentar. Bom dia.
2: Fala, velho Marcelo, fala, Chole, fala a todos os ouvintes. Rapaz, você não me esquece não, né, velho? Você falando o nome de Nacião aí e lembra do gordinho. Ô Marcelo, rapaz, eu venho aqui agradecer, ó, aqui o velho Xande e a equipe de Xande aí. De Xande. Agradecer eles aí que ontem aqui, ele chegou aqui do lado aqui de casa, aqui no bairro Constância, não, na Rua H. Vieram com a equipe aqui, meu filho, jogaram duro aqui, viu? Só tenho que agradecer essa equipe aí, toda vez que a gente precisa, ele está aqui presente, aqui ajudando a gente aqui. Um bom dia e uma boa sexta-feira, e muito obrigado, velho Xande. Vamos pra cima, meu velho, vamos pra cima. Por língua grande não ficar falando. Bom dia e uma boa sexta-feira pra nós. E obrigado.
0: Agora 7:12. Agora foi que me pegou aqui. Eu tava conversando com o Chola aqui agora mais cedo. Mas vamos agora começar pra valer. Gente, os festejos de São Roque começam hoje, sexta-feira. E estamos aqui recebendo o pároco, o padre Joelson. Aqui ia falar o padre Bruno, né? O padre Bruno já tá retado com a gente aqui e aí já falar do padre Bruno aqui. Padre Joelson, bom dia, bem-vindo aqui ao nosso programa. Tudo pronto, começa hoje os festejos de São Roque. A bênção, padre.
3: Bom dia, Deus te proteja, proteja o operador de som, a toda a população de Piauí. É hoje, com alegria, começamos o novenário em honra do padroeiro dessa cidade, o senhor São Roque. E são 9 dias de novena. Claro, e no dia 16 a grande festa em honra de São Roque.
0: Como é que foi feita essa programação? Começa hoje, se estende até o dia 16 e como é que ela vai funcionar?
3: Então, a gente já tem a comissão preparada, né? Meses antes de começar a preparação, formam-se as equipes de trabalho, aí tem comunicação, tem restaurante, tem liturgia, decoração, né? Essas vão se mobilizando e agora a funila e então a gente começa para valer. A abertura hoje será com o bispo da Diocese de Eunápolis, ali na Costa do Descobrimento. Ele virá fazer a missa de abertura, né, e cada noite haverá um pregador, com padres aqui da região, que farão as pregações. E a gente sempre homenageia pessoas da cidade, órgãos, entidades, né? Hoje, por exemplo, na abertura, a gente convida órgãos muito importantes para essa primeira noite, rogamos a bênção para eles, né? Polícia Militar, Polícia Civil, Bombeiro Militar, Guarda Municipal, Conselho de Segurança Pública, trabalhadores rurais, produtores rurais, lojas agropecuárias, mototaxistas, taxistas, motoristas, pós-gasolina e lava-jatos, né? Que são órgãos que fazem a cidade se movimentar. Sim. E se proteger, etc. A gente já começa pedindo a bênção para essas entidades e seus colaboradores para que tudo corra bem em nossa festa.
0: O tema central: Igreja, Casa da Misericórdia e Esperança dos Pobres.
3: Então, esse tema, ele homenageia São Francisco de Assis, que está completando 800 anos da morte deste santo. Ele foi um marco na história da Igreja. A sua atitude de abrir mão da riqueza, e ele acabou modificando o modo de ser da Igreja, da própria Igreja. Ele, que era muito rico e literalmente ficou nu, né, de toda a sua, seu poder, sua riqueza, e marcou a história. E hoje a gente quer refletir nesse período da festa sobre a misericórdia de Deus, né, que é o agir do coração de Deus, que a gente deve imitar, né, agir sempre por misericórdia e com olhar de amor às pessoas mais vulneráveis, mais pobres no meio da sociedade, que é o mandato de Jesus.
0: Bom, existia o tradicional bingo de São Roque já há algum tempo, que ele não vem acontecendo. Esse ano também não vai acontecer, padre?
3: Não vai acontecer. Quando eu cheguei aqui já tinha acabado.
0: Acabado.
3: O bingo se tornou inviável pelo preço dos carros, dos prêmios, e o trabalho para vender é muito alto. É, se botar uma cartela um pouco mais cara, as pessoas não querem, acham caro. É, mas o custo de montar o bingo, o último que aconteceu antes da minha chegada, eram dois carros, duas motos e outros prêmios. Ele deu um lucro de R$17 mil. Então, se você imaginar, na época o carro custava em torno de R$60 mil, né, dois carros, duas motos, e ter um lucro desse porte, é muito trabalho para pouco resultado. A estrutura para montar, a pessoa só pensa na cartela, mas tem palco, som, a empresa que monta aquelas cartelas, que tem que montar, que bem correr o bingo eletrônico, tem um custo operacional muito alto. Então a gente optou de não fazer, foi optado antes e eu cheguei e avaliamos e preferimos não fazer. É, a gente não quer desrespeitar a tradição do povo, mas é inviável fazer o bingo. Muita gente quer, inclusive tentei fazer no primeiro ano, porque o pessoal cobrando, e tinha umas 80 pessoas na reunião. Disse, ah, tá bom, tá aprovado, agora vamos somar a comissão para organizar o bingo. Levanta a mão. 80. Porque mas, é uma coisa de risco,
0: é
3: né?
0: É muito risco.
3: E é o nome da igreja que vai junto. Se der um B.O.
0: Um B.O.
3: É a igreja que vai responder.
0: É verdade. O padre, eu estava falando do bingo porque esse valor era destinado para as ações da igreja e suas ações do dia a dia. E como é feito para bancar todas essas despesas, que não são poucas, o trabalho que a igreja faz, que por dia que se passar é um trabalho brilhante, já perde uma receita que é o bingo. Como é que fica? Como é que sobrevive?
3: Então, a gente fez outras coisas nos anos anteriores que substituíram o bingo e deu um pouco mais de resultado. Nós tínhamos o projeto de trocar o telhado da igreja, mais de 50% do telhado foi trocado e outra parte foi restaurada. É, a parte do telhado fica sobre o presbitério e sobre a casa paroquial, salão paroquial, mais 300 metros de telhado. E nós fizemos um festival de prêmios, que aí é menos arriscado.
0: Sim.
3: Então o prêmio foi R$10 mil, e esse 10 mil com a própria vendagem dos bilhetes, né? E o patrocínio do comércio local, o comércio de Piauí é muito generoso, né? Então a gente fez a campanha e os patrocinadores colaboraram muito bem. E esse a gente optou por não fazer a campanha de patrocínio, porque a gente ainda tem um pequeno saldo do ano passado e a gente não conseguiu pintar a igreja com esse dinheiro que teríamos, e a prefeitura também ajudou um pouco. Então o que acontece, se a gente ainda não fez o serviço, não tinha por que pedir a patrocínio agora. A gente abriu mão do patrocínio. Também a diocese fazendo uma grande campanha para restaurar a Catedral de Ilhéus, está orçada em 6 milhões, né, uma obra muito grande, e fez uma rifa de um carro e outros prêmios, e todas as paróquias contribuem. E a gente tá optou de colaborar com a diocese nesse momento, apesar de precisarmos, mas assim, a gente sabe que cada grãozinho ajudando.
0: Sim, claro.
3: Pode reformar aquela igreja que está muito feia, muito acabada, e é um cartão postal não para Ilhéus, para toda a nossa diocese, que a igreja mãe da diocese é a nossa catedral lá em Ilhéus.
0: Já tem quantos anos aqui, padre Impeu? Quantos anos já aqui em Piauí?
3: Três anos e meio.
0: Já virou piauense, né?
3: Já. E até parece que foi mais tempo, porque a gente já fez tanta coisa.
0: Mas o padre, eu vou especular aqui a vida do padre aqui,
3: por
0: viu?
3: Favor.
0: Porque a gente fala assim, chega um padre aqui, esse padre gosta de reforma. Esse outro padre aqui já não gosta de reforma. Esse aqui já é mais durão. Esse aqui já é mais amigo. Esse aqui já é mais jovem. Cada um com sua peculiaridade, com um intuito só.
3: Eu já começo com o durão.
0: O senhor é desses, é?
3: O pessoal acha que eu sou durão.
0: O padre agora lhe entrevistando aqui, eu não vejo assim, não.
3: Eu brincava lá assim, em Ilhéus, tem uma senhora que ela tinha vontade de casar, né? Uma viúva bem idosa.
0: É, vem história do pai.
3: Aí eu dizia assim pra ela, olha, eu vou deixar o ministério e caso com você. Ela, Deus me livre. Você é muito exigente, muito organizado, muito... Ela tinha um bocado de...
0: A mulher não quis o padre.
3: Porque a gente pode, se por acaso resolver casar, você pode deixar o ministério.
0: Pode?
3: Pode. É um processo lento, tem que pedir dispensa a Roma, todo um processo é possível. Não é fácil, mas é possível. Mas eu brincava com ela, mas ela não queria porque eu era muito exigente.
0: Ô padre, e quando o contrário? Uma pessoa, por exemplo, que já é casado e resolve ser padre, pode?
3: Depende. Se ficar viúvo, sim. Ficar viúvo. Não, casado não, não é possível, não. Agora, há caso do indivíduo que lá, jovenzinho, teve um filho. Sim. Teve um filho, mas não casou. Nós temos alguns casos desses. E aí, passa seu tempo, ele resolve ser padre. Se ele conseguir provar que aquela criança vai ser criada por alguém que tem condição, porque ele vai passar um período de 10 anos no seminário, ele não vai poder manter o próprio filho, porque ele não vai ter salário nenhum, né? Então, se ele conseguir provar que o filho vai ser bem criado, a mãe ou os avós estão criando ele com dignidade, que não vai lhe faltar nada, então a diocese, a igreja, o aceita para ordenar.
4: Vai faltar a presença do pai, né?
3: Não, não falta, porque a gente pode ir em casa, tem regularmente, ele pode visitar o pai. Ah, não pode. Vai ter aquela presença de reunião de escola, aquela, e levar no posto médico, isso não vai ter, porque ele vai estar estudando. O nosso estudo é muito exigente, né? Então ele não vai ter muito tempo de ir assim, essa presença cotidiana. Mas ali uma vez por mês e tal, ele conseguiria.
4: A sua foi vocação ou foi alguém que lhe falou?
3: Como vocação. É, desde criança, nas brincadeiras de infância, tinha batizado de boneca, por exemplo. Então tinha comadre, compadre, não sei quem. Eu era o padre da brincadeira.
4: Mas era o senhor que queria ou alguém falava, não, o padre é Joel?
3: Espontaneamente, não sei, espontaneamente. Também como ser arquiteto, eu brincava de arquitetura sem saber que seria arquiteto depois. Né? É, acho que quando a vocação está em você, você brinca daquilo sem entender. Eu fui entender arquitetura já adulto, muito adulto. E, no entanto, eu fazia maquetes, eu fazia hidrelétrica, eu pegava a lanterna do meu pai, desmanchava e tirava a lâmpadazinha de dentro e colava com bombril e com fio e fazia acender
4: Aí falava assim, esse menino vai ser armengueiro. Mas o padre virou arquiteto, pelo amor de Deus. Ô padre, nos dias de hoje, nesse mundo que nós estamos vivendo, que está bem diferente, por exemplo, da minha época, que tenho 44 anos, o senhor falou agora, contou essa história do exigente, do aspas, o durão. Como é que faz para tentar chegar nesses jovens agora, que tem um pensamento um pouco divergente do nosso de outrora, no que diz respeito à religião? Porque hoje os jovens têm tempo para tudo. Mas, por exemplo, assim, vamos na missa, já chego olhando no relógio. Entrou, sentou, olhou no relógio e ele fica olhando para ver que hora termina para sair. Como é que faz? Aqui em Peão nós temos dois exemplos. Eu vou falar aqui, o senhor se autotitulou exigente, durão. Nós temos o padre Bruno, que é mais jovem, é mais, digamos, povão. Como é que faz para dosar com esses mais jovens de hoje?
3: O ser jovem do padre Bruno, claro, facilita a linguagem, o visual, etc. A única problema é que eu sou mais bonito do que ele, então isso causa transtorno.
4: Ô, padre, você tá fazendo intriga?
3: Até ele reconhece, o bispo reconhece que eu sou mais bonito. Mas brincadeiras à parte, para nós trabalharmos hoje com a juventude é um desafio. Agora está surgindo uma nova categoria de jovens católicos, de radicais. Tem muitos jovens mais, digamos, aspas, mais beatos na igreja do que aquelas senhorinhas antigas, né? Há uma nova conversão de juventude, de fidelidade à igreja, de eucaristia, de retiro. Ainda ontem o EJC, que são jovens aqui da paróquia, fez uma adoração. Aí ficou uma coisa linda, a iniciativa deles, a oração deles. Eles não precisou ter o padre lá presente, um líder adulto presente. Eles conduziram todo aquele momento de adoração. E o número de jovens, por exemplo, teve a semana passada, eu vim de jovem. Havia muitos candidatos, só tem 50 vagas, e teve que ter sorteio, porque haviam 90 inscritos.
4: Sério?
3: Então 40 ficaram de fora. E os que trabalharam foram mais de 100 jovens trabalhando para aqueles novos jovens. Então na igreja tem bastante jovens. Claro que alguns não gostam de seguir regras, não querem obedecer às normas da igreja, porque eu quero fazer do meu jeito. Aí aí entra o durão. Olha, a igreja tem regra.
4: É assim.
3: Como no Rotary tem regra, como na maçonaria tem regra. Onde você quer estar numa instituição, você tem que seguir algumas regras, não pode ser da sua cabeça. Ou qualquer outra igreja, evangélica, ou no espiritismo, ou no candomblé, vai ter regras. Você não pode chegar lá e fazer religião do seu jeito. Tem que obedecer regras.
4: Eu tô falando isso porque o mundo tá mudado, né? Como dizem por aí. Na minha época, quando major, se minha mãe falasse assim, não, vamos pra igreja, eu tinha que ir. Não tinha agora, nem gugunar que falava, né? Nem gugunar podia. Hoje, se você fizer isso, não, isso aqui você já está forçando uma criança a fazer isso, forçando o jovem ao que não quer.
3: E outra coisa, a gente tem alguns fenômenos novos, de jovens adolescentes que vão para a igreja por amizade com alguém, se converte e está levando a família. Porque aí ele precisa ser batizado, porque antigamente batizava criança. Tem muito jovem sem, não batizado.
0: Sim.
3: Para ele se batizar, ele precisa de padrinho, de madrinha, precisa que os pais acompanhem, que autorizem. E eles vão tomando consciência e começam a cobrar dos pais. E tem famílias inteiras indo para a igreja porque os filhos tomaram a iniciativa. E isso é um grande sinal para os tempos odiernos.
0: É mesmo.
3: Ainda aquilo que você falava do padre que gosta de, de reformar, de pintar a igreja, etc, etc. Na verdade, todos fazem isso. Faz parte da função desse zelo pastoral pelo patrimônio. Agora, quando alguns já têm um certo talento para aquilo, isso fica mais fácil. É, no meu caso, como sou arquiteto, então o meu olhar é muito clínico. Você bate o olho, ah, isso aqui não está bom, isso aqui precisa melhorar. Por exemplo, quando eu cheguei ao cine pastoral, eu tinha passado por aquele pós-pandemia, sim, então ficou muito tempo parado. Então, imóvel parado, fechado, estraga muita coisa, né? E aí me angustiou muito, eu não posso deixar isso aqui desse jeito. Aí vamos fazer campanha, cobrar das pessoas. E aí a gente conseguiu, em quase 3 anos de trabalho aí, porque é bastante grande o cine pastoral, adaptar, por exemplo, na época ele foi feito, tinha muita escada, muito degrau. Hoje não é viável ter um lugar público com degraus, não tinha banheiro para deficiente. Então esse é um olhar que o arquiteto tem, que às vezes e o padre comum não tem, porque não é da área dele pensar nessas coisas.
0: Eu não vou falar com relação à comida, porque o senhor falou na última vez que esteve aqui, né, que falava que o padre come muito. Mas eu preciso fazer uma pergunta. O senhor gosta de feijão? Tipo assim, uma feijoada, coisa desse tipo?
3: É tudo que é caipira, eu gosto. Pronto. É porque eu sou rural. Eu nasci em Banco Central, que é no distrito de Ilhéus. Vivi muito tempo na roça. Então, ali do caça e tudo mais. O caça hoje é proibido.
5: É. Isso é recado pro padre Bruno,
0: hein? Não, eu ia falar aqui agora. Porque assim, teve uma reforma na casa do padre. E ele prometeu um feijão já fazia um ano.
3: Padre Bruno?
0: Sim! Ele. Agora, o senhor é arquiteto. Que eu saiba, ele não é. Porque ele já inventou uma outra obra.

0: Ô, padre, a bênção também, viu? Mas eu tenho que falar, padre, que esse feijão já tem um ano.
1: Esse negócio tudo aí, ele não falou nada com a gente.
2: É. Mas na festa de São José tem uma feijoada rica, todo ano ele serve gratuitamente a feijoada. É sinal que você não foi na festa.
0: Eu não fui, não. Ah, tá. Eu, tendo aula agora à noite, eu não tive como...
2: Mas não, né? Foi dia 1º de maio, feriado, e é meio-dia.
0: Tá vendo,
2: padre? Bruno, peguei no flagrante aqui.
0: Ah, o senhor falou de empresário, tá aqui. Minha amiga empresária, Jamile Cardim, ela mandou: Ipiaú precisava de um padre resolutivo e, ao mesmo tempo, com um olhar sensível para a comunidade e o nosso templo. Bom dia, Marcelo. Tá aqui minha amiga Jamile.
2: Ela é uma das que... membro da igreja, os dois filhos são coroinhas, tem uma frequência muito grande, e as lojas do grupo dela, tá, eu tô sempre por lá, pechinchando nos preços.
0: E tu que não faz o preço não, Jamile?
2: É porque eu não deixo o pessoal fazer compras. Eu prefiro ir comprar, porque aí eu choro, reclamo, e é pra igreja.
0: Quem é que vai dizer não pro padre? Pelo amor de Deus.
2: Jamile sabe disto.
0: Aí os dois meninos coroinhas, né?
2: São coroinhas.
0: O meu filho faz. Eu ia justificar aqui a ausência do dia primeiro, porque assim, eu divido minha vida entre Peu e Jiquê. Eu moro lá, final de semana eu tô lá. Inclusive no dia 16, no dia de São Roque, meu filho faz a primeira comunhão. Lá na igreja Nossa Senhora das Graças.
2: Ah, essa semana eu tava dirigindo e ouvi você no programa falando de Jiquê, dessa ponte.
0: Sim. Aí meu filho faz a primeira comunhão dia 16, lá na igreja Nossa Senhora das Graças. De manhã eu vou estar lá e à tarde, aqui na procissão.
2: Tá perdoado.
0: Também.
2: É importante a presença dos pais e padrinhos.
0: Sim.
2: Eu chamo muita atenção dos padrinhos na vida da criança, esses momentos importantes. Ele só vai no casamento. Não, é primeira comunhão, na crisma, né? Os padrinhos devem... Porque eles prometeram isso no dia do batismo da criança.
0: O padre, e é um misto assim de uma felicidade, uma alegria. Semana passada teve a missa dos catequizandos e ele fez a leitura. Meu filho tem 10 anos, lê muito bem, assim, muito orgulho mesmo. Eu até fiz algo que eu não gosto, né? Eu levantei, fui um pouco de lado pra filmar. Eu não gosto de ir lá na frente pra filmar essas coisas, mas eu quis registrar aquele momento que orgulha qualquer
2: vale
0: pai.
2: Vale a pena. Será que vai puxar o pai na locução?
0: Quem sabe? Eu acho que... Ó, eu até falo um negócio aqui. Aquele menino lá o negócio dele é mais ligado pra dinheiro.
1: Acho que vai ser...
2: Em Tuberai eu conheço um locutor, Marlos. Eu conheci chegando quando inaugurou a FM lá de Tuberá. E ele se casou lá em Tuberá, tem filhos, e um dos filhos é locutor. Tão bom quanto o pai.
1: Fica mais pra contabilidade.
0: É, porque
1: o menino que gosta de dinheiro.
2: Sim, mas locutor pode ganhar dinheiro, porque...
0: Ô, padre, não ganha não, padre.
2: A voz pode ser instrumento, mas um locutor moderno...
0: O negócio tá feio esse dia, viu, padre? Vou andar com o senhor tá pichinchando as coisas aí. Olha, 7h31, então começa hoje, se encerrando no dia 16, domingo agora, às 8, os festejos de São Roque. Queria que o senhor fizesse o convite. E durante a semana, gente, como de costume, a gente vai falando todos os dias o que vai acontecer na noite, os convidados, para que vocês tomem conhecimento e possam participar.
2: Justamente. Hoje a gente começa com a graça de Deus, com a missa solene. Como disse o bispo da Costa do Descobrimento, Dom José Edson, faz a abertura. E também depois da novena, a gente tem o restaurante, né?
0: Sim.
2: Com guloseimas, com comidas e tal, todos os dias tem essa movimentação. Esse restaurante é muito mais para ter um momento de convivência social. A gente, claro, vai ganhar algum lucro ali, mas a intenção é muito mais a convivência. Então a gente sempre recomenda a pessoa, quando acabar a missa, não sair correndo para casa. Senta, espera, bate papo, convive. Às vezes quer bater papo na missa, não é o lugar. Né? É depois, na convivência. E domingo pela manhã a gente celebra o Dia dos Pais também. Tem a missa pela manhã. Depois a gente vai receber um bolo em homenagem aos pais. Aí esse bolo é gratuito, né, para marcar o dia especial, o Dia dos Pais. E reforço o convite a todas as famílias. Domingo pela manhã, às 7 da manhã, tem essa missa pelo Dia dos Pais. E à noite a novena no domingo. A novena todo dia, 7 da noite. Mesmo 7. Domingo que a missa normal é 18 horas. Mas por causa da festa, não ficar subindo desse horário, todos os dias, sempre 7 da noite, na igreja do Excel Senhor São Roque, padroeiro de Piaú.
0: Já vou fazer o convite pro senhor aqui, porque o meu amigo, nosso amigo, Padre Bruno, disse aqui: eu vou pagar essa feijoada, que não gosta de dever a ninguém. Vai sair.
2: E para você não comer sozinho, claro, ele vai convidar a gente para comprar.
0: Exatamente, agora que dá certo.
2: Porque feijoada pouca não tem graça.
0: Não tem não, não tem não. Chama o povo. Agora chama o tio Baldo, dos vizinhos lá da igreja.
1: Agora sai.
0: Agora sai, tio ali. Padre, muito obrigado, que Deus nos abençoe. Obrigado pela sua visita aqui.
2: Amém.
0: E a bênção.
2: Deus abençoe você, sucesso à sua família, com bênção.

0: E ao seu filho que vai ser a primeira comunhão, que ele seja perseverante na igreja, possa crescer, amém, como Jesus em graça e sabedoria. E reforço o convite a todos para a festa do Senhor São Roque, começando logo mais à noite, às 19 horas, e que a paz e o amor de Cristo estejam em todos os corações, e essa bênção permaneça em todas as famílias, a você, ao operador de som, e todo o pessoal da FM Piauí.
1: Amém. E hoje é o dia que o povo tá voltando da Lapa, viu? Muitos ônibus, passei hoje vários ônibus, pessoal chegando na viagem de Bom Jesus da Lapa. Já fui lá pra
0: já? Já.
1: É bom, né?
0: Muito bom.
1: Ô, lugar maravilhoso.
0: E tenho vontade de voltar só agora com a festa de São Roque.
1: É
0: difícil pra sair. É.
1: Valeu, padre, um abraço. 7h34. Milhas,
2: amém. Abençoa, Senhor, a minha também.
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3: 7:47, Dede Pereira, bom dia.
4: Bom dia.
3: Vamos curtir asas livres.
4: Não, o bichinho ficou na alegria. Peraí. Ah. O bichinho tá gordo de novo. E aí enviaram umas fotos pra ele.
3: Foi Miro da Combi, lá de
4: Miro da Combi. E aí, Marcelo, todo esbelto. Chega, fica mais alto, sabe? E o bicho fica apresentável. Não vou falar, olha, que ele é feio, não, porque não fica feio, não. Fica bonito. Aí ele falou: oh, meu Deus, como eu estava.
3: Mentira que eu falei, disse por causa
4: vai
3: dar foto que o
4: ele vai começar. Ele vai começar a correr assim que ele sair desse programa. Ele vai fazer tudo a pé.
3: Rapaz, ó, você vê como são as coisas. Miro da Combi mandou uma foto que eu tirei com aquela cantora, ex-cantora do Cavaleiro do Forró, que morreu de um acidente, aquela Elisa Clive. Eu nunca lembraria na minha vida que eu tinha tirado uma foto com a Elisa. Miro da Kombi, tu é... Rapaz, imagina Miro futucando essas máquinas dele em casa lá.
4: Acho que
3: Miro
4: tem a
3: foto. Encontrei foto, meu, você mandou pro Miro. Pra mim é foto com Jairo. Jairo foi um dos melhores secretários que teve em Itajibá, na gestão Gilson Fonseca. Rapaz... Quantas? Valeu, viu, Miro? Obrigado pelas lembranças.
4: Ei. Ah. Deixa eu falar um. Deixa eu falar.
3: Não.
4: Do padre que tava nos 0800?
3: Não, você tem que falar. Você tem que falar, senhora. Você tem que falar, senhora.
5: Lá, por favor.
4: Por quê?
3: Eu vou ligar que falar alto. Tem que falar baixo.
5: Ah, então. Não consegui lhe controlar aqui, não.
4: Peraí. Baixinho. Deixa eu falar uma coisa.
3: Sim, fala. Vamos passar. Sábado.
4: É, tu não precisa falar baixo, não. É só eu.
3: Sábado você vai curtir asas livres.
4: Sim.
3: Porque na outra semana tu vai cair na burdoada. Então, se tu já curte asas livres, fica de boa com a vida.
4: Eu não tô gostando disso sem o Elso, depois que ficou a faixa preta.
3: Botaram uma novinha com a véia.
4: Botaram a novinha, 18 anos.
3: 18 anos.
4: 86 quilos. Eu vou lá naquele campeonato, nem que seja pra ela me sacudir.
3: Você vai pra Corre de Pedras, balança os esqueletos e vai pra Ubaitaba e conserta os esqueletos.
4: É semana que vem.
3: Então, de uma semana pra outra.
4: O Sensei me coloca... Eles me colocaram no ala... Ô, Clebinho, você tem a coisa... Você tem a ver com isso. Esse... É Clebinho, Elso, CC Januário. Vocês me colocaram numa laranjada?
5: Será
4: que laranjada
5: que...
4: foi essa?
5: Esse negócio dessa desigualdade aí não tem o dedo de tiço, não?
4: Eu acho também, viu?
3: 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Na sequência tem Ned Pereira e as informações policiais.
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3: 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Ned Pereira.
4: Não, O padre não quer, tá vendo que o padre vai me pegar? Se eu falar dele na hora das ocorrências policiais, não solto beijando, não, pelo amor de Jesus.
3: O padre?
4: O padre tava no 0800, onde falei, no aniversário de Jajai. Jajai trabalha no fórum, né? Jajai?
3: Padre, o senhor tá indo em tudo.
4: Aí eu caí no aniversário de Jajai de paraquedas. Oxe, né? Foi no aniversário se convidar. Não, língua de trapo, peraí. A minha prima foi convidada, que minha prima
3: convidada não convida.
4: Peraí. Minha prima, Thalitinha, tem um parentesco lá pelo meio, tem um filho, enfim.
3: Ela.
4: Mas Thalitinha não sabe nem dirigir, nem pilotar.
3: Mas fica lá de fora, então, você é motorista, fica fora.
4: Aí eu fui levar a Thalitinha. Rapaz, quando eu cheguei lá, muita gente conhecida. Eu falei, rapaz, eu tô à vontade, eu conheço todo mundo nesse aniversário. Daí a pouco, andando mais um pouquinho, olha o padre. Falei, padre, o senhor nesse 0800? Ele, Neide, que 0800 perfeito, eu só gosto assim. Ó, Neide, o padre falou assim, Neide, eu não gosto daqueles aniversários que um tem de levar cerveja, outro tem de levar carne. Eu falei, nesses... padre, nesses daí também não me convida não, que eu não vou. Não convida também não, padre, que eu não vou não, não gosto desses não. O aniversário de Jajá estava perfeito, pense uma fartura, pense que aniversário lindo. Eu cheguei logo dando parabéns pra Jajá. E depois eu descobri que eu conheço todo mundo da família de Jajá e Laurinha, todo mundo. Laurinha que trabalhou no
3: Jajá. Agora vai se sentir da família Jajá.
4: Já me senti. E Jajá me atendeu super bem, sabe? Falou, Neide, fique à vontade. Falei, rapaz, já estou. Um cheiro, Jajá. E foi maravilhoso seu aniversário.
3: Tá, quer banana,
4: Jajá? Tu envia o convite pra mim no próximo, viu? Pra poder não chegar assim lá.
3: Bora! O Neide Pereira.
8: Neide Pereira, a repórter que está onde o fato acontece. O ar que ela respira cheira pólvora. Para ela, medalha de ouro. Para os meliantes, pulseira de prata.
4: Eu tô chegando, viu? 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
4: 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Vamos conferindo juntos as informações policiais. Mas informações policiais, colisão entre carro e moto deixa a mulher ferida no centro de Ipiaú. Uma colisão envolvendo um carro e uma motocicleta deixou uma mulher ferida no início da noite de quinta-feira no centro de Piauí. O acidente aconteceu por volta das 18h15 no cruzamento das ruas de Aldo Reis e Leônidas Leão. A condutora da motocicleta, identificada pelo prenome de Jaqueline, sofreu escoriações e se queixava de dores em uma das pernas. Populares que estavam no local acionaram o serviço de atendimento móvel de urgência, que realizou os primeiros atendimentos à vítima. Após o acidente, moradores voltaram a cobrar melhorias na sinalização do cruzamento, apontando a necessidade de medidas que proporcionem mais segurança aos motoristas, motociclistas e pedestres que circulam pelo local. As circunstâncias que provocaram a colisão não foram informadas. Seguimos com mais informações dentro do programa lá em Ubatã. Colisão entre motos deixou dois condutores feridos. Um acidente envolvendo duas motocicletas foi registrado na tarde de quinta-feira 6, na Avenida Landulfo Alves, em Ubatã. A colisão deixou um dos condutores ferido e mobilizou uma equipe do Serviço de Atendimento Móvel de Urgência SAMU. Segundo informações apuradas no local, um dos motociclistas seguia em direção ao Camamuzinho, enquanto o outro trafegava no sentido da Praça Rui Barbosa, quando, no percurso, um dos condutores teria invadido a contramão, provocando a colisão entre os veículos. Com o impacto, um dos motociclistas caiu, sofreu diversas escoriações. Gente, agora passando aqui para uma notícia ótima, uma notícia boa. O Colégio Estadual de Piauí implantou a sala de recursos multifuncionais para educação inclusiva, tá? Pense na emoção das mães, viu, Marcelo? Foi lindo de ver a emoção delas, né? Para esse atendimento diferenciado para os filhos dela, um local acolhedor. O Colégio Estadual de Tempo Integral de Piauí, SEI, realizou na manhã de quinta-feira 6 a solenidade de implantação da sala de recursos multifuncionais, espaço destinado a ampliar o atendimento e o suporte aos estudantes público-alvo da educação especial. A nova sala conta com recursos pedagógicos, tecnológicos e de acessibilidade voltados ao atendimento educacional especializado. O objetivo é complementar o trabalho desenvolvido em sala de aula, respeitando as necessidades individuais dos estudantes e contribuindo para garantir maior qualidade, autonomia e desenvolvimento no processo de aprendizagem. De acordo com o diretor do SEI, Borges, a implantação representa mais um avanço na construção de uma educação inclusiva e reforça o compromisso da rede estadual em oferecer condições adequadas para o desenvolvimento dos estudantes. Para Clécia Oliveira, técnica de atendimento educacional especializado do colégio, a iniciativa beneficia não apenas os alunos atendidos diretamente, mas toda a comunidade escolar, ao fortalecer uma cultura de acolhimento, respeito às diferenças e valorização da cidadania. A solenidade contou com representantes da Secretaria da Educação do Estado, SEC, do Núcleo Territorial de Educação, do Centro de Apoio Pedagógico Especializado de Ipiaú, além do vice-prefeito Orlando Santos, da vereadora Mônica Souza dos Santos e de representantes de outros segmentos da comunidade. Parabéns.
3: 7h59, falar nisso, manda um abraço para Borginho, o novo diretor do Colégio Estadual de Piauí, Borges. Meu amigo Borginho foi meu professor.
4: Foi teu professor? Um
3: professor de matemática, rapaz. Grande figura. Borginho vai estar aqui, viu? Ele vem essa próxima semana, estou combinando aqui, esperando só meu amigo Geraldo Pereira. Conhece, Choli? Grande Gil Pereira. Quando diz J. Santos, grande Gil Pereira. J. Santos. Joelso, bom dia.
10: Bom dia, Marcelão. Bom dia, Chore. Bom dia, Neide. Bom dia, ouvintes da IPA UFM. Gente, vocês não estão preparados, não, gente. E, aliás, ninguém está preparado, não. Hoje é 7. Hoje é dia da Alvorada de São Roque, né? E 7 de agosto. Hoje é sexta-feira de novo. Meu Deus do céu, tá voando o tempo. Marcelo, hoje é aniversário da minha irmã, Jocelma, a esposa de Gilvan Vidal. Tá lá no Rio de Janeiro. Feliz da vida ouvindo via internet. Hoje é aniversário do meu amigo Nenda Carne na Feria, o marido de Tonha. Hoje é aniversário de Frank, o filho de Lênin no Cuscuz. Meu amigo Branco, filho de Ken na Batateira. Hoje também é aniversário de Pedro Bonfim, advogado de vergonha aí, ó. Meu amigo Paulo Murilo, tá lá em Paulo Afonso, também ouvindo via net. Hoje é aniversário do nosso amigo Nerivan Xavier, Nalva. A mãe do vereador Sorriso. Ei, Santilha, hoje tem festa, Santa. Nalva, a mãe do vereador Sorriso, completando idade nova hoje. Hoje é aniversário de Reinan, diácono da Igreja de São Roque. Reinaldo, que é o filho de Jamile, neto de Dona Marlene, né? Hoje é aniversário dos gêmeos, Ronaldo e Reinaldo, de Dona Marlene. Também aniversário de Luiz Gustavo, o neto de Goigari, João Pé de Cinzas, e Rosália, que é a mãe de Dani da Rifa, minha amiga Dani. E aniversário do Caetano Veloso. Um abraço, Marcelo. Hoje eu tô descendo, sabe onde? Pra casa, mas é Belo Jardim. Bom dia.
3: Ainda bem que tu sabe, viu?
4: Aniversário de Pedrinho, anote aí, viu? Joelson, na sua agenda, aniversário de Pedrinho, o filho do sub Elísio.
3: Elísio. Um abraço pra Nerivan. Ivan, parabéns, Ivan, pela passagem do seu aniversário.
4: Cheiro, Pedrinho, que Deus abençoe.
3: Vou falar em sub Elísio pra fechar aqui. Ele mandou aqui, dizendo o seguinte, cadê? Ele botou aqui, ó, Val tá aqui dizendo que gostou de sua camisa rosa. Agora tá bom, mas teve época que isso aqui era uma confusão. Isso era uma confusão, meu sub, que tu nem sabe. Se possível, mande um bom dia para Ninha e Furico, viu? Aí em Piauí. E vamos marcar um café na casa dele segunda-feira. Conversa boa. O convite é para vocês três, viu? Cadê a repórter mais linda da região? Não tem nesse programa.
4: Tem sim, eu.
3: Não tem.
4: Eu, um cheiro.
5: Vem não.
4: Ó, e ontem, acabou o programa, não vai dar tempo eu falar sobre a entrevista de ontem com as gêmeas, com as lindonas, né? Eu me misturei por lá, fiquei mais linda ainda. Mas se vocês querem conferir tudo, vai, assista aí no Radar... Radar 73 News.
3: Oi,
4: vai
3: gêmeos,
4: lá.
3: Oi, tá. Gêmeos, eu peço desculpa.
4: E vem a entrevista lá. Peço desculpa, porque essas meninas...
3: Suas duas são lindas.
4: Rapaz, essas meninas sorriram demais. Eu fiz elas sorrir demais, viu?
3: Beijos, valeu, gente. Obrigada. Um forte abraço. A gente se fala na segunda-feira, se Deus assim nos permitir. Beijos, tchau.

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3: Ok, agora você ligado aqui no Amarelinho Notícias. Vamos aos principais destaques.
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3: Ok, você ligado no programa, nos acompanhando. Olha, a professora na Bahia é vítima de vídeos pornô falsos criado por inteligência artificial. Investigações da Polícia Federal expõem tensão entre diretor-geral e ministro do Supremo Tribunal Federal. Mulher é presa suspeita de manter casa de prostituição em distrito de Belmonte. Já em Pirataia, Secretaria de Agricultura promove dia de campo e intensifica a prática sustentável no distrito de Algodão. Ainda também no programa, você ligado. Ibirataia também avança na educação e registra crescimento nos indicadores já em relação a uma educação com mais qualidade no IDEB. E ainda a CM Neto elogia a atuação de Léo Lomanto Júnior e diz que deputado será campeão de voto. Você ainda ligado no programa de hoje. Agricultores perdem 1 milhão após terem caixa de dinheiro trocada em negociação na Bahia. E claro, você que acompanha o nosso programa. Polícia Civil intensifica a busca por 3 adolescentes desaparecidos em Eunápolis e em Porto Seguro. Reginaldo com o esporte. Esses e outros destaques a partir de então, aqui já no Amarelinho Notícias, pelas ondas sonoras da IPIA UFM. É você ligado, portanto, a partir de então, aqui na IPIA UFM. Está no ar o Amarelinho Notícias.

0: Já já vamos trazer que Eunápolis e também em Porto Seguro a polícia está fazendo uma busca para tentar encontrar três adolescentes que estão desaparecidas. A polícia está fazendo cerco para tentar localizar três adolescentes que estão desaparecidas. Entre elas, um adolescente de 15 anos, outra adolescente de 17 anos e outra adolescente também menor de idade. Durante a diligência, um homem de 20 anos foi preso em flagrante e agora está sendo aí feito uma varredura em várias localidades para tentar encontrar as adolescentes que estão desaparecidas. Elas que são de Porto Seguro e também da cidade de Eunápolis. Agora são 8:25.
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0: 8:26. Olha, a partir de então, você ligado no programa, muito bom dia. A partir de agora, você acompanhando, venha pra cá, porque a partir de então, você ligado aqui no programa, eu trago os recados em nome dos nossos maiores anunciantes de toda a nossa região. 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

0: 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Um abraço a você ligado no programa. 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

34, bom dia para você ligado aqui no programa. 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Um abraço a todo o pessoal aí em Algodão nos acompanhando. Bom dia, meu nobre Newton Pedreiro em Birataia, já nos acompanhando. Valeu, viu, Newton? Obrigado pela audiência. 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Olha, você manda o seu recado, manda o seu áudio, participe ao vivo. Daqui a pouquinho nós iremos conversar com o presidente da Câmara de Ipiaú, o presidente da Câmara Municipal, o presidente, seu Edson. Vamos bater um papo, vereador do município de Ipiaú. Então, você de toda a nossa região, vamos saber como é que anda aí os trabalhos na Câmara Municipal. Vamos trazer os destaques aí, inclusive o vereador Edson trazendo aí para você todo o esclarecimento de tudo que está acontecendo na Câmara de Vereador aqui de Ipiaú. Então já vou bater um papo aqui com o presidente em nossa programação. E você também participa ao vivo, manda seu áudio através do nosso WhatsApp.

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0: Bom dia, Luiz Sérgio, aqui é Jusine, moro aqui em Piauí. Gostaria que você me desse um alô para meus amigos de Jamerim, para meu filho Rafael, que mora na Rota de Mário, para meu outro filho Tailã, que mora na Rua do Alebrije, em Piauí, para minhas noras, para meus netos. Não perca o seu programa, você pegou nota 10, hein? Todo dia o seu programa. Deus abençoe todos vocês, dá um bom dia.
1: Notícia, comunicar o Luiz Sérgio. A notícia, entender a mão como deve ser. 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
2: É, meu amigo, é da vaca, é a malerinha, rapaz. Um abraço, meu amigo, Fatel. É o Raimundo Fatel, obrigado, obrigada, Paula também. Valeu pela audiência sempre. 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
2: Eu estou recebendo hoje aqui o presidente da Câmara Municipal de Ipiaú, o vereador Edson. Vamos bater um papo aqui no programa e dizer que é uma satisfação recebê-lo aqui em nosso programa. Senhor presidente, bom dia.
4: Bom dia, meu amigo. Uma satisfação voltar a essa casa, debater um papo, né? Como é de costume, todo retorno e toda saída da casa legislativa, né? O presidente tem por obrigação de vir prestar conta ao povo e mostrar. E ontem tivemos nossa sessão solene, as aberturas dos trabalhos para o segundo biênio 2026, né? Estamos aqui para prestar um esclarecimento à sociedade, né? Agradecer a presença de todos que tiveram ontem, os vereadores, agradecer a assessoria que estiveram aí, né? O trabalho que a gente continua, os vereadores, mesmo estando em recesso, mas os gabinetes foram abertos para trabalho de todos nós, né? A assessoria, a casa legislativa e os demais. E viemos aqui também
2: É
4: falar, né?
2: justamente, viu, presidente, que eu ia falar, porque assim, dá o recesso, mas o vereador não para de trabalhar.
4: É, amigo, por
2: Não
4: incrível que
2: para,
4: pareça,
2: né?
4: e
2: É
4: até um
2: correria
4: pouco
2: total.
4: mais, que o vereador, o recesso, para explicar às pessoas, é um recesso de sessões, né? Não tem as sessões, mas o trabalho do vereador é constante, é o trabalho do dia a
2: Do
4: dia.
2: dia a dia.
4: E graças a
2: É
4: Deus, né?
2: assistência.
4: Assistência, tá ali, a gente até explica que às vezes não é nem um trabalho do vereador, mas o vereador de uma cidade pequena como a nossa tem que estar atento, tem que estar junto com a comunidade, tem que estar junto com o povo. E aí, assim, muita gente que é o vereador trabalha na área de saúde.
2: O Edson, e o vereador que trabalha na área da saúde, esse é o que está mais nas rodovias, não é?
4: Irmão, tem hora que eu, hoje não, eu diminuí mais, mas canso de acordar 4, 5 horas da manhã, amigo, para levar alguém para fazer um exame, para tratar de uma cirurgia. E digo com muita satisfação, o povo reconheceu isso, eu fui para as urnas e fui bem votado, porque eu trabalho numa área constante, amigo, com a área de saúde. Agora, tem vários amigos que estão em cidades vizinhas aqui que a gente já encaminhou para o trabalho de saúde, já é um ultrassom, é uma cirurgia, é uma ressonância. E é o trabalho do dia a dia, infelizmente. Nem todo mundo nos conhece o trabalho da gente, mas aqueles que conhecem, que já nos procurou e está sendo servido, tem agradecido, tem lutado e defendido a nossa causa. Mas o demais, a gente sabe que a gente não pode ser bom para todos, né? Infelizmente, a gente tenta ser o máximo possível, mas não podemos ser bom para todos. Mas eu fico muito feliz que Deus tenha me dado essa permissão de trabalhar pela comunidade, né? Estou hoje, amigo, numa posição privilegiada, que é ser presidente da Casa Legislativa de Ipiaú, né? E graças a Deus isso tem me dado um suporte maior dentro das nossas possibilidades, procurando fazer um trabalho muito bom e um trabalho sério.
2: Quando a gente fala de saúde, a gente sabe que é uma corrida muito grande, viu, vereador? Ontem, por exemplo, a gente falando de saúde, eu estava conversando com o vereador Marco de Manuel, que inclusive,
4: isso,
2: que seu amigo, colega também de Câmara, porém, sim, lá de Ibirataia, né, Marco de Manuel, que é um cara da correria. Ontem mesmo eu estava conversando com ele, ele falou assim: Luiz, não paramos. Ontem eu conversei com ele, ele já tinha vindo duas vezes aqui em Piauí, estava indo para Jequié, e no finzinho da tarde ainda iria para Itabuna. Então, a correria de vocês, vereadores, que dão assistência à saúde, é muito grande. Quero até mandar um abraço ao vereador Marcos de Manuel, da ambulância lá de Miratas. Conhece, né, presidente?
4: É o cunhado de um amigo e irmão meu, né, que é Udo, que é uma pessoa maravilhosa.
2: Udo, trabalha gente
4: na,
2: boa,
4: na saúde. É cunhado, meu amigo, e sempre que há oportunidade de ajudar. Ontem, irmão, eu estava na sessão, chegou um amigo de Jaguaquara. Ele veio buscar um exame que eu marquei para ele também. Porque a gente não escolhe as pessoas para ajudar, não, irmão. A saúde é tudo que é canto, tudo que é lugar. Então, assim, eu sou agraciado primeiramente por Deus e agraciado por os amigos aí da região que me ajudam muito nessa área de saúde. Então, quando eu posso também, eu consigo retribuir também. E isso é uma parceria, né, irmão? Pegar na mão do próximo. Isso é uma gratidão que a gente tem pro resto da vida. Por isso que Deus tem abençoado sempre a nossa vida.
2: E os trabalhos, a correria na política tá ótimo, né, presidente?
4: Amigo, nós iniciamos ontem, deixar bem, sim, claro para a sociedade de Piauí e para toda a região, que ontem foi uma sessão solene.
2: O retorno dos trabalhos com as sessões na Câmara, gente.
4: Então, ela numa ata, ela só é uma, simplesmente, uma conversa com os vereadores de agradecimento.
2: Uma cerimônia de retorno.
4: Então não há uma sessão onde há tribunas, onde há votações, não existe nada disso. Infelizmente, quando há muitos trabalhos, tem projetos, algumas coisas, às vezes o legislativo precisa de urgência, de um projeto e tal, a gente faz uma sessão solene, fecha e abre uma, né, extraordinária, uma solene, depois vem uma sessão extraordinária ou uma ordinária, né? Pode ser uma ou outra. Mas ontem, como não tinha nenhum trabalho, só foi a solene, graças a Deus, né? O retorno, os vereadores estiveram lá, cada um fez o seu agradecimento, o seu trabalho do dia a dia. Infelizmente houve um episódio, né?
2: Isso que eu quero saber, houve aí alguns bastidores, alguns comentários. O que levou a isso, senhor presidente? E de onde é? Porque, inclusive, você estava recebendo pessoas, né? Isso. Para acompanhar essa sessão solene. Comenta pra gente o que é que houve na Câmara de Vereador.
4: Pronto. Vou deixar bem claro que, assim,
2: sim,
4: no meio de vários grupos existe muitas pessoas boas. E ontem eu recebi, né, um grupo de pessoas da zona rural. Dentro desse grupo tem muitas pessoas boas que merecem todo o atendimento e o respeito de todos nós. Infelizmente, no meio do rebanho sempre tem umas ovelhas negras. E a gente não pode dar ibope a essas pessoas, no qual a gente recebeu o áudio hoje de manhã, de pessoas denegrindo a imagem de vereadores, inclusive me xingando de moleque, de tudo. Eu não vou responder à altura. Claro que eu vou procurar os advogados da Câmara, porque a pessoa tem que provar onde é que eu sou moleque, né? Isso eu deixo bem claro. Mas em nome de tudo isso, eu quero...
2: Chegaram a dizer e falar que o vereador Edson, presidente da Câmara...
4: E os três vereadores...
2: E os três vereadores...
4: São moleque.
2: De moleque.
4: São moleque, vagabundo, canalha. Estamos aqui os áudios, já estamos com áudio, né? Os meus advogados estão tomando as medidas cabíveis. Os áudios, a gente sabe de onde saiu e de quem é. Já foi levantado hoje pela manhã, acordei bem cedo, né? Com alguns vereadores também preocupados, chateado, né? Inclusive houve os vereadores não sabem nem o que aconteceu. Hoje eu tive que liguei cedo para vereadores para explicar o que é realmente tá aqui. Eu quero deixar a comunidade a par de tudo que está acontecendo.
2: Então vamos lá.
4: Vamos resumir.
2: Por que saiu esses áudios? Qual o motivo que deixou assim alguém tão com raiva? Chateado.
4: Olha bem.
2: É para chamar, né, o vereador que eu digo, olha, é uma classe que hoje... Eu tenho o maior prazer, viu, presidente, de dizer, olha, eu defendo a classe hoje e digo com toda certeza que é uma classe que deveria ser mais valorizada até na questão financeira, porque o gasto de um vereador, meu amigo, é grande. O gasto de um vereador é grande, é o para-choque do município, é ele que atende a comunidade, quando alguém tá com problema, o que é que faz? Ah, vou atrás do vereador tal. A gente sabe da responsabilidade, do compromisso do vereador. Mas aí, sair com uma conversa, chamar o vereador de moleque, de vagabundo, isso dá quase um cunho de politicagem. Mas eu gostaria de ouvir aí, qual o motivo de tudo isso, presidente?
4: Olha, meu amigo, eu me deparei em uma mensagem aqui no meu celular de uma pessoa, até comerciante de Piauí, pedindo que estava tendo dificuldade com o acesso à gestão em relação à zona rural, no transporte, em algumas áreas,
2: certo,
4: que não estava sendo passada a máquina, e algumas coisas vêm acontecendo e tal. Me coloquei à disposição, liguei de volta para a pessoa, falei. Essa pessoa até num tom, mas não, é porque eu quero, porque a gente precisa e tal. Eu falei, não, irmão, a Câmara está à disposição, o presidente...
2: Isso antes da sessão? Antes.
4: Isso antes, uns 4-5 dias antes.
2: Sim.
4: Aí me direcionei à pessoa, tô ligando, porque eu não vou estar falando o nome
2: certo,
4: de ninguém
2: certo
4: aqui, porque não cabe, porque essa pessoa é num call também denegrino, e eu achei muito descortês da parte dele.
2: Né? Muito baixo.
4: Muito baixa, eu acho que não é, se trata disso, até porque leva, e vou lhe dizer, que tinha pessoas aí envolvidas, pessoas boas, que não, talvez não saibam nem o que está acontecendo, e inclusive tive áudio de amigos meus ligando, que tinha algumas pessoas dessa, que ele já tinha removido do próprio grupo da associação deles.
2: Sim.
4: Que estava denegrindo a imagem da prefeita, e a pessoa me falou assim, olha, inclusive eu falei para essa pessoa que a prefeita era casada, tinha esposa e não devia atrasar. Eu não ouvi esses áudios, mas já imagino o que falaram comigo, com certeza, né, falaram com a pessoa. Mas eu vou lhe relatar aqui o fato bem rapidinho, porque a sociedade precisa entender, saber, porque está nas redes sociais aí, ah, o presidente não cedeu, isso, aquilo, e eu gosto das minhas coisas muito preto no branco, e tudo que eu trago eu tenho provas, e eu gosto das minhas coisas muito direita.
2: Certo.
4: Então, assim, voltei a ligação para a pessoa e falei que estava à disposição, e quem estava comandando, ele me deu um contato do senhor, de uma pessoa direita, íntegro na cidade, que chama-se Josafá, já teve comércio em Piauí, e nós começamos a tratar a relação entre Câmara e associação para que ali a Câmara fornecesse um espaço para que eles procurassem reivindicar. Dentro dessa conversa, já tínhamos descoberto que havia duas reuniões já feitas com a prefeita, no qual nenhum vereador participou, não teve a oportunidade de participar, não sabia do que se trata. A gente está sabendo através do nosso amigo Josafá, que é uma reivindicação para que as estradas sejam, né, vistas com bons olhos na questão da gestão. E eu me comprometi a dar um espaço na Câmara realmente de fato. E assim a gente veio fazendo a tratativa, conversando. Eu falei com ele, olha, lá é a casa do povo, mas vocês podem fazer a reivindicação, mas a gente não quer tratar de politicagem. Porque o vereador, ele não tem poder de comando, de mandar máquina nenhuma para a zona rural. Deixar isso bem claro para as pessoas. O vereador tem direito de pedir, inclusive...
2: Eu caminho ao ofício.
4: O ofício, e temos vários ofícios.
2: Certo.
4: Inclusive eu vou jogar na rede social de vereadores... pedindo a gestão que desse uma olhada com bons olhos e colocasse máquina, vários vereadores. Porque, meu amigo, eu sou bem claro para você, não sou um cara de zona rural. Eu conheço, vejo falar, tem zona rural que eu já fui, que eu não sei nem o nome assim. Ah, o vereador da cidade? Sim, mas eu trabalho aqui na zona urbana e quando alguém da zona rural precisa de mim, que é uma área minha que eu medito muito, saúde. Como eu tenho alguns colegas que já andam muito na zona rural, que sabem da dificuldade...
2: É porque assim, o vereador, ele tem a sua área de atuação.
4: De atuação,
2: então. Olha, tem um que é da saúde, tem um que é só da zona rural, a estrada, essa questão, outra é social, então... Cada um é exposta.
4: Tem que ser bom em
2: cada coisa. Vereador, ele
4: tem que ser bom em alguma
2: é coisa. É bom em alguma coisa e ele trabalha exclusivamente naquela área.
4: Naquela área. Então tem vereadores que já trabalham em outra área de saúde, mas trabalha lá. Inclusive, eu tenho vários ofícios desses vereadores, né? E eu me propus a todos os ofícios que for pedido verbalmente, que seja escrito, a gente passa para escrito e encaminha para a gestão. Aí lá. É secretário, gestão e a sociedade, claro, certo, que nós estamos aqui falando do respeito, do carinho que nós temos com a gestão, mas tem coisa que é da gestão e não de vereador. Mas deixar bem claro que nós, vereadores, não temos o poder de execução de nenhum serviço, temos o poder de pedir, e pedir pode ser. Agora, quando passa o início do ano, amigo, tem uma coisa chamada seu orçamento. Esse orçamento se passou na casa, foi aprovado. Então, com essas duas reuniões com a prefeita, eu entendi que tinha que ter uma reunião junto conosco para a gente entender a logística da coisa, o que estava realmente acontecendo e o que é que realmente o pessoal precisava. Propôs, e Josafá é um homem direito e ele íntegro, e ele vai dizer isso, nós tratamos por telefone, que se havia possibilidade, nós marcávamos uma reunião, prefeita, vereadores e o pessoal da zona rural, que está aí na frente. E assim foi feito, e falo por ele, e ele falou, não, boa ideia, Edson, nós vamos conversar. Me direcionei até a gestão, conversei com o secretário e pedi que marcasse a reunião junto com o pessoal da zona rural. Conversei com o Josafá, encaminho um ofício para a Câmara, a sessão que vai ter dia 6, se ela for ordinária, a gente tem como ceder o espaço, mas se ela for solene, não tem. O regimento não permite que a sessão solene tenha debate, porque nem ata tem. Tudo certo. Que ficou ali não ficou registrado. Para as pessoas entenderem, isso é regimental. Ô Edson, e tu poderia abrir a conversa? Poderia, mas eu não teria dado espaço nenhum. Porque os vereadores, se você ligar agora, vai entender porque eu falei, mas vereador nenhum está sabendo de que ia, o que ia acontecer, do que ia se falar. Então, estou deixando bem claro que a sociedade... do que de fato aconteceu. Josafá, voltei a comunicação com ele, ele me falou, Edson, o pessoal achou por bem, que já fez duas reuniões com a prefeita, que essa reunião não acontecesse mais. A gente só queria o espaço da Câmara. E eu com ele falei, tudo ok. Mas deixo bem claro que se for solene, não há espaço. Não, beleza. Me direcionei a ele na quarta-feira à noite, liguei para ele, falei, Josafá, provavelmente a sessão deve ser a solene. Eu vou manter contato com alguns vereadores, saber se vão colocar algum projeto, se vem algum projeto do executivo, para que a gente depois possa encerrar a sessão e fazer uma extraordinária. Não, o que é que aconteceu? Falei à noite, pela manhã, quando deu umas 13 horas, eu liguei de novo para Josafá do dia da quinta-feira e falei, Josafá, vai ser uma sessão solene. Então, não há possibilidade do pessoal falar, mas o ofício está com vocês, já está franqueado a palavra para a próxima sessão. Vocês vão estar lá. Aí ele até me falou, Edson, a gente precisaria de um tempo maior para a gente até explicar o que está acontecendo e depois mostrar o que a zona rural produz. O negócio já fala, vamos marcar um tempozinho hábito, porque eu não posso também tirar a sessão só para isso, eu tenho outras demandas. mas a gente combina. Ficou abordado isso. Aí ele me falou, Edson, o pessoal tá indo à noite, porque não há mais tempo. Eu avisar todo mundo do grupo que não vá mais, que só vai na quinta. Falei, seja bem-vindo, vai estar lá. Eu não vou dar o poder de fala, mas nós vamos lá bater o papo. Aí, inclusive, ele me propôs, Edson, tu pode chegar mais cedo para que a gente reúna com 3 ou 4 pessoas ou 5 para a gente conversar. Eu falei, beleza, quando deu 7:30 eu cheguei na sessão da Câmara, eles já estavam reunidos desde cedo, um turma e tal. É, e Josafá, ele é testemunho, eu sei que ele é um cara direito, um pai de família direito, exemplar, e ele não vai omitir as palavras que eu estou falando, eu tenho certeza. Ele me chamou, estava junto com minha esposa, e falou assim, Edson, o pessoal já está aí, eu queria que você falasse do que aconteceu e que estaria aberto para a próxima semana. Assim eu fiz. Não quer sentar lá no meu gabinete para a gente trocar uma conversa, para a gente falar, poder explicar? Não, só precisa você explicar. E assim eu fiz, meu amigo. Cheguei lá, tem minha voz aí, tem minha fala aí, eu dizendo, pedindo desculpa, falando até do nosso ex-vereador que estava ali, Zé do Caminhão, pessoa maravilhosa, bom, manja, e outras pessoas de bem que estavam ali, né? Pessoas que não sabem nem o que está acontecendo, mas estavam ali para dar apoio, como nós também vamos dar apoio. E eu relatei o fato que eu não poderia, porque ali é uma sessão solene, só seria as falas dos vereadores, fechar, porque não tem ato e tudo. E nós deparamos hoje pela manhã uma série.
2: Aí até então, todo mundo saiu de
4: boa. Não, aí viraram as costas. São repúdio a gente, que eu não entendi, porque o que foi.
2: Na hora que os vereadores estavam falando.
4: Virou as costas pra gente. Uma menina que você vê, que aí eu fico me perguntando, até Brogueira eles levaram, já estão aí dentro do grupo, já justamente intencionado algumas pessoas em criar um caos. Porque a Câmara de Vereador está ali para receber, para ver a crítica, até porque todos ali votaram individuais. Tem todos que estão ali, não votou num só vereador para cobrar ele, votou em vários vereadores que estão ali, inclusive em mim, teve pessoas que votou ali comigo também. Então, cada um pediu o vereador. Se está entendendo que o vereador não tem como resolver, aí não é uma briga nossa. Então, irmão, eu propus a que fizesse a reunião junto conosco. A momento algum, a gente foi solicitado, inclusive, para mim, eu gosto do preto no branco, não posso dizer isso, mas eu soube que houve uma entrevista na rádio onde as pessoas dizem que não precisaria participação de vereadores na reunião. Então, eu fico muito triste com isso, porque, assim, eu sou uma pessoa que venho de uma pessoa humilde, estou ali na presidência, não por arrogante, não por prepotência, estou ali porque foi uma permissão que Deus me deu, sempre trabalhei pensando no próximo, às vezes me prejudico, amigo, para poder dar uma oportunidade a uma pessoa, pode...
2: Inclusive, tem um colega de Câmara, vereador, né, nosso amigo Beto
4: Costa.
2: Beto Costa está também aqui nos acompanhando. E é um prazer também inserir você aqui em nosso bate-papo, vereador. Bom dia.
5: Bom dia, Luiz. Bom dia, presidente Edson. Bom dia a todos os ouvintes.
2: Bom dia, prazer. E claro, estamos aqui batendo papo com o presidente da Câmara. Quero até logo mandar um recado de Givaldo. Cadê? Givaldo Nascimento mandou um forte abraço para você, dizendo, viu, Edson, você é um grande presidente, um dos melhores. Tem uma mensagem para você, já eu trago aqui no programa. Mas, vereador, seja bem-vindo. Vamos inserir aqui você aqui nesse bate-papo, nessa conversa. E aí, como é que estão os trabalhos, vereador?
5: Ô, Luiz, quero agradecer aqui a oportunidade, né? Sim. Dizer que é uma honra estar aqui participando desse programa aqui, que é líder de audiência, e você que sempre com um jornalismo sério, né, transparente, imparcial. E estou aqui, né, para poder prestar, entendeu, aqui um esclarecimento do nosso mandato aqui, dizer que estou à disposição também para poder qualquer prestação de serviço.
2: Certo, fica à vontade. Presidente, pode ficar à vontade também para interagir com o vereador.
5: Pronto, eu quero também aqui falar um pouco dessa questão, dessa polêmica, né?
2: Sim.
5: Ontem a gente estava ali em Jequié, minha filha foi acompanhar uns pessoal que foram fazer exame, e passou mal lá, foi para a UPA, ficou lá de observação na UPA. E aí me ligaram daqui, eu saí daqui já de tarde já, para poder prestar o socorro e acompanhar minha filha, e não peguei a tempo para poder para a sessão. Mas dizer que o vereador Beto Costa, junto com os 13 vereadores também ali naquela Câmara, são pessoas honradas ali, são pais de famílias ali. Dizer que a grande maioria ali nasceu e se criou aqui, são pessoas que têm a credibilidade do povo. De 113 candidatos, os 13 ali foram escolhidos para representar o povo. E até que prova o contrário, né, são bem representados. Eu, se falando da questão da zona rural, durante esses 2 anos, esses 18 meses ou 20 meses de mandato aqui, a gente já teve muitas conversas com os produtores rurais ali. Já fui ali fazer reuniões ali, levei a prefeita lá no ano passado, em agosto do ano passado, para mostrar a realidade daquela região, onde ela conversou com vários produtores ali. Fui com o secretário de governo na região do Tingui e Cajueiro, conversou com a comunidade ali também, mostrando a realidade das pessoas. Fui com os secretários também, com o secretário Ítalo, né? No último dia 8 de julho, a gente teve uma reunião com a prefeita, no gabinete da prefeita, com todos os produtores, aqueles que queriam ir, todos foram convidados, mas só apareceu, acho que em média de 12 a 13 produtores. A gente traçou um novo planejamento para poder fazer, né, toda a recuperação das estradas vicinais. E assim a prefeita cumpriu com o que ela disse. Né? No dia, 2 dias depois, a máquina já estava ali no acesso para ir para o Tingui. Então, assim, o que o vereador pode fazer? O presidente foi muito feliz aí quando disse que tem muitos ofícios, requerimentos ali solicitando. Então o vereador tem feito o trabalho dele. O trabalho dele é de fiscalizar, é de cobrar, é de encaminhar para o executivo. E o trabalho do executivo é de executar o serviço. Então, Amarelinho e todos os ouvintes, eu acho que o que falta agora aí para algumas pessoas ali, eu conheço ali, a grande maioria que estava ali eu conheço, eu vi pelas fotos, sei que são pessoas de bem, sei que são homens e mulheres, pai de família, que conhece o vereador Beto Costa e que não compactua com os áudios que foram ditos aqui. Quero dizer para essa pessoa que diz, inclusive uma pessoa que é até parente também, que ele olha primeiro, que ele é também pai de família e que ali também tem pai de família também. Eu não sou moleque. Antes de ser vereador, sou um homem e digo de passagem, que, até que prove o contrário, honrado aqui no nosso município. Então, se eles querem o espaço na Câmara, ele tem que respeitar os vereadores. Como é que eles vão querer espaço na Câmara de um local onde só tem moleque? Eu, sinceramente, não vou em um local onde só tem moleque. Então, onde tem moleque, eu não participo. Participo onde tem pessoas honradas. Então, quinta-feira, tem sessão, o ofício está lá, eles vão, agora eles vão para um local onde tem homens e mulheres honradas, que é a Câmara Municipal de Piauí. A gente vai estar lá para poder recebê-los com toda a honraria e com todo respeito. Mas, antes de tudo, a gente quer respeito também. Então, padre presidente, pode contar com a gente. Você não negou a tribuna, você só cumpriu o regimento. Tinha mais duas pessoas que pediram, e as pessoas foram educadas e reconheceram que ali é uma questão solene e que não poderia ter o espaço deles, mas que o espaço deles seria na próxima quinta-feira, que vamos estar lá com a fé em Deus.
2: Ok, obrigado, um abraço, viu, vereador? Algo mais que queira acrescentar?
5: Valeu,
2: meu
5: irmão. Valeu, um abraço, Deus abençoe, viu?
2: Um abraço.
5: Agradecer pelo espaço.
2: Aí conversei também com o vereador Beto Costa, também chateado, né, presidente?
4: Não, chateado, Beto é um dos baluartes e a gente pode aqui citar nome, a vereadora Andréa, vereador Tony, vereador Luca de Vavá, Beto Costa, esse pessoal tem brincado e não só eles que é da zona rural, não, todos nós, Danilo e os demais têm cobrado, né, e cobrado que é o papel do vereador, nós não estamos jogando qualquer responsabilidade para a gestão, mas eu acredito, irmão, que está havendo aí, dentro de um grupo, uma politicagem, alguém querendo ser vereador e achando que vai ser vereador, denegrindo a imagem dos outros. Essa pessoa que pode ser, pode estar na Câmara amanhã, junto com qualquer um de nós ali, dos 13, e a gente vai tratar como amigo. Para mim, uma pessoa dessa não tem valor. É o que o vereador foi muito sábio. Como é que pede o espaço onde só tem moleque, só tem vagabundo? Pra que ir numa câmara dessa, já que eles entendem que nós somos isso? No momento que nós tratamos de boa conduta com eles, nós era bom. Porque o fato de não poder falar naquele dia, nós já passamos para ele a ser moleque. Então isso é desrespeitoso. Independente do nível de escolaridade financeiro nosso, mas somos homens, somos pai, lutamos pela nossa cadeira, não fomos desonestos com ninguém. Muito pelo contrário, eu desafio esse rapaz que botou um áudio para ele me provar qual é, aonde é que eu sou moleque, me provar o que é que eu devo, me provar que eu não trabalho. Muito pelo contrário, eu não vou levar a palavra e dizer que moleque é você, não. Eu vou lhe dizer que você é um pai de família, que você tem uma empresa, que você é trabalhador. Agora, respeite para ser respeitado. Que é homem, sabe respeitar, sabe ouvir. Política não se faz desse jeito. Se você galga uma cadeira naquela câmara, lute, brigue, mas respeite. Não desrespeite prefeito, porque é uma senhora casada. Não desrespeite secretário, são pessoas casadas. E nem desrespeite vereador, porque todos ali têm uma responsabilidade com a sua família. Meu filho não vai gostar de ouvir, o filho de Beto não vai gostar de ouvir. Tem que entender que nós temos família, que somos pessoas de bem. Ali não tem moleque, não. O fato de eu estar ali, não creia, não. Não quer subir, né, as suas escadas pelas costas dos outros, não. Respeite para ser respeitado. Aquela casa vai estar aqui aberta. Agora, isso agora, daqui para frente, o presidente vai usar da autonomia que ele tem para dizer que vai falar quem ele quer. Então, o grupo que precisar falar na quinta-feira e for, quem vai dizer se as pessoas sou eu. Então, vou ligar para o senhor Josafá e dizer quem as pessoas que vão falar na tribuna. Porque se pessoas igual a esse for falar, não tem condições nenhuma de falar em nossa tribuna.
2: Ah, um desse aí, eu como presidente, já tirava logo de rota.
4: Não vai, não.
2: É como disse o vereador. Não. Já que ele acha que é moleque, ele vai fazer o quê lá no meio?
4: Ele vai pro lado das pessoas que ele acha que não são moleque. Porque lá tem homens de bem. E as pessoas que vão falar são pessoas de bem. As pessoas só estão para ouvir. Não vamos pegar, não vamos transferir a responsabilidade de cada um. Os poderes são homônicos, mas são independentes, nego. Não transfira o problema que tem lá vocês, que eu não sei. Eu não participei de reunião. A Beto Costa ainda falou, que não é do meu conhecimento, que participou de uma aqui e fez um cronograma.
2: Certo.
4: Se esse cronograma não está sendo cumprido, cabe a ele, porque eu propus a levar todos os vereadores junto com a prefeita para a gente ouvir, para a gente entender, negão, fazer um taque de responsabilidade para que isso fosse conduzido. Agora, tem gente envolvendo política com a politicagem. Está chegando o período eleitoral e as pessoas têm a sua escolha livre, escolha como queira. Agora, o que eu peço a todos esse senhor, porque ali naquele meio tem muito pai de família, muitas pessoas boas, dignas, e tenha cuidado, que uma laranja podre estraga o centro todo. Então, eu tô aqui, sim, chateado, porque eu nunca ouvi isso de ninguém me chamar de moleque. Eu tenho meu respeito e não vou admitir. E pode ter certeza, amigo. Tô deixando aqui no claro e a sociedade Piauí. Vou acionar, sim, a justiça, aos meus advogados da Câmara, para apurar. A pessoa vai ter que provar que eu sou moleque.
2: É o mais correto, é o mais certo a se fazer. E outra, é deixar os advogados resolver lá com ele agora e não dar ibope nem mídia.
4: Com certeza.
2: Esta é a grande realidade. Eu sempre tenho aquele ditado, viu, presidente, que quando alguém quer ibope ou mídia, eu isolo. Eu isolo.
4: O meu caso, não, nome eu falei.
2: Eu isolo, nem o nome eu falo, mas quem é? Pra quando sei, quando ele sei. Quer ganhar mídia, alguém fica, fulano. Alguém diz assim, rapaz, tu viu fulano. Eu isolo, presidente.
4: E isso eu tenho que falar.
2: Isola e não dá nem espaço. Falei aqui em nome de
4: pessoas boas que estavam ali pessoas que merecem o nosso respeito, até que prove o contrário, meu amigo. Eu entendo que são pessoas de bem, pessoas de direito que estavam ali lutando pelo seu direito, que eu acho justo. Eu acho que a conversa, quando você quer, eu acho que o que eles estão brigando é uma coisa necessária. O homem do campo, ele quer estrada.
2: E que o presidente, né, a Câmara vai se omitir de fazer lá por conta da laranja podre, né?
4: Não, claro.
2: A gente vai, quer até esclarecer isso. Que não é por conta dessa laranja podre aí que a Câmara ou o presidente vai deixar de, né, buscar solução aí para o problema, não, de vocês.
4: Claro, claro que hoje é sexta-feira, mas na segunda-feira eu estou me dirigindo até a prefeitura, entender a logística, vou pedir o plano de trabalho que eles estão, vou propor ao senhor Josafá, se, claro, eu acredito que ele deve me atender, a uma reunião com os vereadores, para os vereadores entender a logística, né? Aí, caso, a gente tem que arrumar uma solução. Olha, o povo, a comunidade, ela clama pelas coisas e nós temos aqui para dar o apoio.
2: Certo.
4: Né? O vereador, ele tem que ser solícito, porque as pessoas têm uma confiança em nós. O fato de ter nos xingado quer dizer que nós temos o poder. E as pessoas confiam, tem pessoas que confiam na gente, que a gente pode chegar lá. Só que eu sou muito ético, eu tenho minha responsabilidade, eu estou ali na Câmara, é uma responsabilidade muito grande. É um poder que Deus nos proporciona a gente, mas é um poder para olhar para todo mundo. E eu estou sendo sincero, não tenho nada de demagogia, não. O que tiver, eu não sei também, não posso, nem estou jogando pedra, dizendo que a gestão, eu acho que a gestão também, ela deve se explicar, ela deve dizer o que está acontecendo. Porque você sabe hoje que nós estamos num país, não está sendo difícil para todo mundo, não está sendo fácil. Então, a Câmara tem um poder de abrir o espaço para se falar. Inclusive, nós estávamos assim, bolando possibilidade de reduzir, né, os projetos, as falas, para que a gente dá um espaço maior, até para divulgar o trabalho do homem do campo, porque a gente tem muita coisa boa. Aí tem uma feira aí no centro, que surgiu na época, né, que o presidente queria tirar, nego ligando e tal, sem ouvir primeiro, porque não me ouve, ninguém me ouviu. A única pessoa que eu estou dizendo, estou esclarecendo, estou falando o nome que eu posso falar, e estou dizendo que é uma pessoa de bem, que esteve comigo, que falou várias vezes, conversou comigo em vários momentos, foi Josafá. Ele foi um cara solícito comigo. Todo momento ele dizia: Edson, nós não vamos fazer politicagem, nós estamos cobrando, né, o direito para aqui. Pra... E eu apoiei e vou continuar apoiando. Só que eu tenho que saber até onde eu posso e até eu não posso. Houve fala de vereador, podia quebrar protocolo, nem tudo você pode cobrar. Porque quando eu abro uma exceção, amigo, para uma situação que está dentro do regimento, eu estou dando motivo a outros vereadores, em outras situações, pedir para me quebrar o protocolo. Porque desde o momento que você abre brecha para uma coisa, você abre brecha para outros.
2: Se é o regime, é o regime.
4: É o regimento interno, a gente tem que cumprir. Beleza, eu poderia... Mas nós não tínhamos tempo apto. Mas é isso, amigo, eu tô aqui, tô tranquilo, consciência tranquila. Lhe agradecer profundamente por você abrir esse espaço pra gente poder explicar. Eu sei que eu não tenho... Que todo mundo vai me entender, muitos vão me dar razão, outros não vão. A gente não tem a maioria, a gente não tem unanimidade. Todo mundo ouviu a explicação de Edson, gostou? Não. Como também, ele, não vou dizer que eles não têm a razão dele, mas eu acho que tem que saber se botar os pontos no i. Tem que saber ter respeito. Eu acho que foi desrespeitoso, né, virar as costas pra gente, onde a gente recebeu todos com a maior educação, onde fizeram um vídeo ali dentro da Câmara, e hoje tinha uma menina aí, né, divulgando no grupo que a Câmara não recebeu, que o povo e tal, tal. Não é só ele o povo é todos. E se você for lá na Câmara, do meu ano e 8 meses que eu tô ali, 8 meses, você vai ver que todos os ofícios que foram pedidos, que a gente abriu espaço para que as pessoas, educação, saúde, tudo, pessoas da agricultura, como teve aquele problema do cacau, isso, foi aquela dificuldade, abrimos espaço para as pessoas ir lá, dialogar, implorar. E a gente sabe que a gente não espera depois. Eu quero agradecer ao presidente porque deu certo. Eu não espero isso. Eu não espero. Mas a gente nunca foi omisso em nada. A única coisa que aconteceu, se ontem fosse, né, uma sessão normal e eu me omitisse a dar o espaço, eu não estava nem vindo aqui, porque eu fui omisso. Mas ontem não houve, não. Padre já, meu amigo, que Deus te abençoe. Muito bom dia, um bom final de semana para todos nós. Bom final de semana para todos. Quero mandar, desejar um bom final de semana para todos os vereadores, todos os funcionários da Câmara, todos os meus amigos, meus eleitores, em especial toda a minha família, em nome de todos os meus filhos e esposa que está comigo, que a gente também tem vida, irmão. A esposa não dormiu de noite, preocupada. Hoje de manhã eu recebi 6 horas da manhã de uma vereadora, minha me ligou assim, e aí eu expliquei tudo a ela. Não, não tô sabendo, inclusive, ela até falou assim, ó, nós vamos lá nos defender. E nós vamos, nós estamos lá para defender. Certo. Agora lá na Câmara, na minha gestão, que está agora até o dia 31 de dezembro, com a permissão do pai, vai falar que eu quero daqui para frente. Se chegar lá e impor, não vai. A Câmara tem que ser respeitada, porque a gente respeita a todos. Então, eu estou aguardando, como eu falei ontem, você vai ouvindo minha fala no YouTube aí.
2: Sim.
4: Josafá, eu estou lhe aguardando para a gente tratar do horário e agora mais uma pontuação de quem vai pegar a tribuna para falar. É isso que vai acontecer. Então ele vai me dar os nomes e eu vou acatar. Inclusive tem bons oradores lá dentro, como Zé do Caminhão, ex-vereador da casa, um cara de excelência, um cara de um currículo muito bom, de uma pessoa que sempre lutou por Ipiaú. Não está mais, mas já teve a contribuição dele e acredito se um dia voltar, vai voltar e contribuir também. Meu amigo, um abraço, bom final de semana, que Deus nos abençoe.
2: Um abraço, presidente. Comecei com o vereador Edson da Star Vídeo, presidente da Câmara de Vereador de Ipiaú. Vamos a um breve intervalo e eu volto com muito mais.
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2: Você ligado, acompanhando o nosso programa. 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

0: 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Já, já, vamos falar em relação aos ventos e chuvas de granizo que pode atingir algumas regiões no Brasil. Olha, também falar para você que está acompanhando o nosso programa. 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
0: Agora 9:33, 9:33. Um abraço a você ligado. 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
0: 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Olha, mande seu áudio aí agora, a qualidade total para você, meu amigo. 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

0: 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Olha, eu falo também com você ao vivo. 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Valeu aí pela audiência sempre. Valeu por estar nos acompanhando. Olha quem está nos acompanhando aqui, a nossa programação. É o nosso amigo Neto de Calu, lá em Ibirataia. Obrigado, viu, Neto? Um abraço, nos acompanhando, nos dando essa grande audiência. Grande amigo aí de Carlos Muniz. Um abraço, viu, Neto? Nos acompanhando aí. E, claro, trazendo aí para Ibirataia esse grande cara, esse grande médico aí, né? O doutor Carlos Muniz. Obrigado, viu? Inclusive é candidato a deputado federal, grande amigo do nosso amigo Neto de Calu. Obrigado, viu, Neto? Obrigadão aí pela audiência. Grande advogado aí no município de Ibirataia. E uma adesão muito grande aí ao Carlos Muniz no município. Obrigado, valeu a todos pelo carinho e pela audiência. Olha, participe da nossa programação através do seu WhatsApp.
1: Bom dia, Amarelinho, tudo bem? Passei para falar com você que eu estou fazendo idade nova hoje. Dedica uma mensagem daquelas mais lindas que você sabe aí, que eu sei que você sabe muita mensagem bonita. Um abraço. Eu te considero muito, Amarelinho. Fica com Deus. Deus que te dê um bom final de semana na paz do seu Jesus. Que é Dinalva da Ladeira da Embase.
0: Valeu, Dinalva. Que Deus continue te abençoando aí grandiosamente, viu, Dinalva? Um abraço, que Deus te proteja, te guarde, que Deus dê muitos anos de vida para você, né? Que você possa estar celebrando essa data com muita saúde, com muita paz, muita alegria. As diversidades, as dificuldades são grandes no dia a dia, na nossa vida, mas tenha fé que em todas elas você vai ser sempre uma vencedora. Parabéns para você, viu? Um abraço, Dinalva, completando idade nova hoje. Falar em completar idade nova hoje, olha, você já mandou aqui pra gente? Ah, já mandou. Vamos ver quem está completando idade nova hoje também, além da nossa amiga Dinalva. Ô, Joelson, quem completa a idade nova, fala pra gente aí, Joelson.
2: Meu amigo Luiz, bom dia. Bom dia, Jota Santos. Bom dia, Amarelinho. Bom dia, Piauí região, que nesse instante está ligadinho aí para assistir o jornalismo, né? Amarelinho Notícias. Luiz, hoje é aniversário da minha irmã, Jocelma, a negona da família, sorridente. Minha irmã que eu amo, Jocelma, esposa de Gilvan Vidal, tá lá no Rio, ouvindo via internet. Hoje é aniversário de Nen da Carne na feirinha. Hoje tem, viu? Hoje é aniversário de Frank, o filho de Lene no Cuscuz. Meu amigo Branco, filho de Dona Roquelina, e meu amigo Ken do Bar. Hoje é aniversário do advogado Pedro Bonfim. Paulo Murilo, tá ligado, viu? Lá em Paulo Afonso, via internet. Hoje é aniversário de Nerivan Xavier. Nalva é a mãe do vereador Sorriso. Quem tá feliz é Santilha, que vai pra essa festa hoje. Um abraço, Nalva. Um abraço, Santilha. Um abraço, vereador Sorriso. Reinan, esse é o diácono da igreja de São Roque, né? Reinan é o filho de Jamile, de Dona Marlene, e os gêmeos Ronaldo e Reinaldo, também filho de Dona Marlene. Hoje é aniversário de Luiz Gustavo, o neto de Goi, Gari e João Pé de Cinzas. Pedrinho, esse é filho do Subelísio. Rosália, que é a mãe de Dani, Dani da Rifa. E hoje, curiosamente, é aniversário do cantor Caetano Veloso. Que Deus ilumine, que Deus abençoe o nosso dia. Um abraço, Luiz. Um abraço, Amarelinho. Jotinha, um beijo no coração, Jota Santos. Matador de onça tá em Carpina, descendo agora pra casa. Belo Jardim, Pernambuco. Bom dia.
0: Valeu, obrigado, Joelson. Olha, já já também trazer no programa de hoje, você que acompanha a nossa programação, você ligado no Amarelinho Notícias, participando. Olha, a professora da Bahia é vítima de vídeo pornô falsos criados aí com a inteligência artificial. E ainda a investigação da Polícia Federal expõe tensão entre diretor-geral e ministro do Supremo Tribunal Federal. Alô, bom dia.
3: Oi, Márcio.
0: Ô, Márcio, bom dia. Como é que vai, Márcio?
3: Eu tô bem, você?
0: Eu tô bem também, graças a Deus. Tudo ótimo. E aí?
3: Tá tudo tranquilo.
0: Isso é
3: e
0: bom.
3: E a Marelinho ainda tá no corre, né?
0: Marelinho tá lá. Diz que ainda falta um pouquinho pra terminar de pedir orações por tua vida, porque Luiz, tá difícil.
3: Mas acho que a gente já tá caramba, né? Que já tá vindo hoje.
0: Não, a maioria vem ainda amanhã, sábado, passa o final de semana e ainda vem sábado ainda.
3: Eu acho que a maioria aqui, né? A maioria do pessoal aí já tá mais ou menos
0: já chegando já hoje. Tem uns que, como ontem foi a grande missa, aí temos que hoje já pegam estrada. Agora, uns ainda ficam hoje pra dar mais um rolê na... E quando for sábado, pega a estrada. E alguns já saem hoje e já chegam amanhã.
3: Ah, entendi. Então ele fica mais um dia hoje, amanhã vem, né? Amanhã
0: é, alguns. Tem uns que já ligam logo o resto do final de semana, logo todo.
3: Mas segunda-feira que ele tá aí, se ele quiser.
0: Já a segunda tá aqui, né? A segunda tem que estar, porque chega já a oração por sua vida já vai ser demais, né, Márcio? Ainda ter que aguardar até segunda lá pra pedir a Deus aí por tua vida é coisa, viu, Márcio?
3: É verdade, é verdade.
0: É. Mas tudo em paz, né, Márcio?
3: E aí, rapaz? Já mandou áudio hoje?
0: Quem?
3: A Cleide?
0: Não, a Cleide não mandou áudio hoje, não.
3: Mandou não? Não.
0: Cleide já mandou áudio. Cleide, o povo já tá cansado de ser marido de Cleide já.
3: É. Luiz.
0: Oi.
3: Não, Zé Gomes tava falando, né? Zé Gomes tava dizendo que... Teve aí até um cara aí com uma Hilux aí, rapaz. É um cara de bizarro que fala aí, né?
0: É.
3: Aí ele tinha uma Hilux. E ele é bem de vida, viu?
0: Mesmo assim, Cleide, eu falei logo quando ele falou, se prepare pra deixar o Pix pra Cleide.
3: Ela não sabe o que ela perdeu.
0: É.
3: Ela não sabe o que ela perdeu.
0: Olha, ô Márcio, o certo mesmo, o certo pra Cleide é tu, viu? O certo é tu. Olha, se não for tu, é Jarley Pintor em Birataia.
3: É mesmo?
0: É. Um abraço pra você, mas que Reginaldo tá aqui tentando ligar e tu tá na linha.
3: Eu vou mandar um salve pra Reginaldo aí, vou mandar pra Reginaldo aí, que ele conta que manda um salve pra mim, né?
0: É, ele tá aqui, Luiz, libera a linha aí, é Márcio que tá na linha. Tchau, Márcio. Aí, ó. Valeu, Márcio. Reginaldo tá aqui querendo participar e né? Pode ligar, Reginaldo, pra gente falar do esporte. Olha, gente, são 9:44, 9:44. Rapaz, deixa eu mandar um abraço aqui, cadê? Tem uma grande cavalgada. Ô, cadê a cavalgada de Chole, Chole? Cadê a tua cavalgada? Esse Chole é gente boa demais. E fora a cavalgada de Chole também, vai ver outra cavalgada aí, né? Um abraço aí a dois amigos também. Vai ter também a dos amigos aí. Inclusive você que está ligado no programa aí, valeu pela sintonia. Estou sabendo que meu amigo Pi já pegou o cavalo, já selou o cavalo para a grande cavalgada que está chegando. Eita, ó Pi!

0: Já preparou já o cavalo, já para esse dia da cavalgada. Cavalgada dois amigos, top demais, viu? E vai ser bom demais essa cavalgada. Vai ter Tony Fernandes. Sabe que dia vai ser essa cavalgada? Vai ser no próximo dia 15 de agosto, no Parque do Vaqueiro, lá em Itajubá, Bahia. É, vai ser no Parque do Vaqueiro, em Itajubá, Bahia.
1: Quem quer ser bom vaqueiro?
0: Além de tudo isso, vai ter o Carlos Henrique. Vai estar também cantando na cavalgada dos amigos. Além de Thales, além de Tony Fernandes, sabe quem vai estar mais?
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0: Vai ter também o Gelo Salles. Ou seja, vai ser uma grande cavalgada dos amigos. Próximo dia 15. Você aí não pode perder, viu? Abraço aí, você ligado. Já já vou com o Reginaldo no programa de hoje. 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
0: Agora são 9:48, 9:48. Obrigado aí pela audiência. Eu já estou com o Reginaldo na linha. Bom dia.
3: Bom dia, excelência. Tudo bem?
0: Ô, senhor Reginaldo aí. Como é que vai, Reginaldo? Bom dia para você.
3: Bom dia, sextou, até que enfim é sexta-feira. Ô, Luiz, essa previsão do tempo já começou o temporais por aí, não?
0: Não, ainda não, Reg. Graças a Deus que não.
3: Tem previsão para hoje?
0: Rapaz, hoje a previsão do tempo aqui, deixa eu dar uma olhadinha como é que tá o tempo hoje aqui em Ipiaú, porque aí pro São Paulo já começou, né, Reginaldo?
3: É, começou. Esse temporal, ele começou ontem lá no Rio Grande do Sul.
0: Que é por... Uhum.
3: Ele começou por lá e ele já chegou aqui no estado de São Paulo nessa madrugada, chegou com ventos acima de 90 quilômetros por hora no litoral, inclusive a balsa Santos Guarujá, que é a travessia de balsa, ela foi interrompida por um momento, por questão de segurança, logo cedo, devido aos ventos fortes, mas horas depois diminuiu a ventania e a balsa Santos Guarujá voltou a trabalhar. Mas aqui na capital o tempo fechou, está escuro o tempo, e os ventos batendo, por enquanto, de leve. Mas a previsão de ventos fortes hoje por aqui.
0: É, por aqui ainda nós estamos aí com a temperatura pra gente tá boa, 26 graus nesse momento. Não chove hoje, segundo a previsão, não chove amanhã. Teremos uma previsãozinha de chuva para sábado, mas coisa leve. Mas fora isso, teremos tempo aí bem ensolarado.
3: E como o outro, na semana passada, aqueles ventos que causaram 3 mortes aqui em São Paulo, então o que acontece? Já com essa previsão, desde meio de semana que iria chegar essa tempestade, esses ventos fortes, o estado aqui, o governo do estado montou um gabinete de crise, né? Com a Defesa Civil, com bombeiros, com a Enio, né? Para ficarem de plantão, porque os ventos causam transtornos, né? Caem árvores, né? Caem, às vezes, perto de lojas, marquises de lojas, e causa um transtorno. Então, todo mundo aqui de plantão, esperando chegar esses ventos fortes hoje, viu, Luiz Sérgio?
0: Rapaz, estamos acompanhando aí, já é essa ventania, chuva de granizo que pode cair em algumas localidades, chuva, vento de até 110 km por hora. Rapaz, 110 km por hora é vento, viu?
3: É vento. E aí, até árvores que não estão ruins, acaba caindo, porque ela pega a árvore aí grande, centenária, que está perfeita, mas o peso da árvore é tão grande e a força do vento é tamanha, que joga a árvore no chão. E aí cai em cima de fiações, cai em cima de veículos, cai em cima de residências e causa um transtorno e um prejuízo muito grande.
0: Então tá aí. Venha de lá pra cá, Reginaldo, e os destaques do esporte.
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0: Muito jogo aconteceu e muito pela frente, né, Reginaldo?
3: Vamos pro esporte, que Márcio tomou 10 minutos do programa. Um abraço pra Márcio e pra Amaral. Ontem, os mais otimistas, fanáticos, torcedores do Vitória, ninguém acreditava num placar daquele de 4-0 do Vitória contra o Atlético Paranaense no Barradão, porque o Vitória lá perdeu de 2-0. E geralmente o time que faz 2-0 em casa, dificilmente perde a classificação. Mas ontem o Vitória atropelou o Furacão, que virou brisa no Barradão. 4-0 e outra, o goleiro Santos do Atlético Paranaense tomou 4 gols que não se toma num jogo decidindo classificação. E aí o Vitória não tem nada a ver com isso. O Vitória, que já eliminou o Flamengo, segundo colocado do Brasileirão, já eliminou o Flamengo e agora elimina o terceiro colocado do Brasileirão, que é o Atlético Paranaense. E é o único representante do Nordeste na Copa do Brasil, é o Vitória, e vai saber quem vai pegar terça-feira no sorteio dos confrontos das quartas de final. Ontem o Corinthians morreu na praia porque venceu, mas não levou a classificação, porque tomou um gol aqui no Itaquerão. Lá foi 2-0 para o Inter, 2-1 Corinthians aqui, e aí o Corinthians foi eliminado. Engraçado é que o Diniz era o técnico do Vasco o ano passado, na decisão contra o Corinthians. O Diniz era técnico do Vasco. Aí foi vice-campeão, perdeu o título para o Corinthians, Dorival Júnior, ano passado. Dorival Júnior foi demitido do Corinthians esse ano, foi para o São Paulo. O Diniz foi para o Corinthians e está fora do Big Brother. E o Vasco avançou com atropelo em cima do Fluminense no meio de semana. Então, classificados aí para as quartas de final, pelos Palmeiras, Santos, Cruzeiro, Atlético Mineiro, a dupla Grenal, Vitória, e vou quarta-feira tem aí o sorteio na sede da CBF no Rio de Janeiro.
0: Então tá aí, é o jogo, é o futebol que encanta e deixa todo mundo na dúvida o que é que vai acontecer na próxima partida.
3: Outra coisa, Copa do Brasil agora só tem times da Série A, então é o mini campeonato da Série A de mata-mata, porque os da Série B, que era o Fortaleza, já foi, e o Juventude também, agora só tem time da Série A. E outra coisa, terça-feira tem o sorteio, semana que vem já vamos ter Libertadores da América, mas esse final de semana, Luiz, que não teve no último final de semana, o Brasileirão, né? Porque a Copa do Brasil ocupou o final de semana passado e esse meio de semana. Fim de semana tem as emoções da 22ª rodada, começando amanhã, com o Grêmio em São Paulo, às 16h, na Arena do Grêmio. O Remo recebe o Atlético Mineiro 18h30 amanhã, lá no Pará. O Coritiba recebe amanhã a Chapecoense às 20h30 da noite. E às 9h amanhã tem o Fluminense contra o Botafogo lá no Engenhão. Botafogo e Fluminense, clássico carioca, amanhã às 9h da noite. Domingo, Luiz, 11h da manhã, Cruzeiro e Mirassol. O Palmeiras pega o Internacional às 16h, Palmeiras que é líder, vai receber o Inter. Aliás, o Inter que jogou ontem aqui, nem voltou para o Rio Grande do Sul. Vai ficar por aqui mesmo, porque esse domingo tem jogo contra o Palmeiras às 16h. O Bahia recebe o Vasco da Gama em Salvador. O Santos, de Neymar e companhia, pega o Atlético Paranaense 6h30. O Atlético Paranaense derrotado ontem, de 4-0 por Vitória. O Bragantino pega o Corinthians às 18h30 domingo. E o Flamengo recebe o Vitória às 19h30. A vingança do Flamengo contra o Vitória será imperdoável. Por ousar atirar o Flamengo da Copa do Brasil, vai pagar o pato domingo o Vitória contra o Flamengo no Rio.
0: Valeu, Reginaldo. Um abraço. Bom final de semana, viu, Regis?
3: Bons ventos para todos nós e que os ventos venham fraquinho para não causar transtorno. Bom final de semana para vocês.
0: Bom final de semana.
3: Para a família, parabéns aos aniversariantes de hoje, Deus abençoe sempre. E lembrando que existe, Luiz, vida após o fim de semana. Segunda-feira, tudo começa outra vez. Um abraço.
0: Um abraço. Um abraço, meu amigo Luiz Marques. Um abraço, e o Luiz Marques, obrigado nos acompanhando também. Valeu, Luiz Marques, é o homem das informações. Um abraço. Gente, fico por aqui, retorno segunda-feira, se Deus nos permitir, com mais uma edição do Amarelinho Notícias. A todos, sorte, abraço, fiquem na paz de Deus.
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Estamos na Ipiaú, bom dia! Estou chegando com o Top Hits 91, a sua programação musical até às 11, trazendo as melhores músicas para você curtir aqui na Melhor.

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1: 19-9833-3310. 10 e 9 aqui na sua Piauí FM. Hoje é sexta-feira, 7 de agosto, ano 2026. Bom dia.
6: Alô, alô, FM e
1: muito bom dia pra você que ouve a gente aqui em Piauí e em todas as cidades da nossa região. Alô, amigo internauta, você que interage com a Piauí FM por meio das nossas redes sociais e curte a nossa programação pelo nosso aplicativo. Alô, dona de casa, bom dia. Bom dia pra você que está no trabalho. Bom dia pra você que está viajando, está chegando de viagem. Seja bem-vindo à nossa cidade. Bom dia pra você no comércio de Piauí e nos comércios da região ouvindo a Piauí FM. Bom dia pra você na zona rural também ouvindo a gente. Enfim, bom dia pra todo mundo, uma ótima sexta-feira, um dia super abençoado. Tô chegando com o Top Hits 91 até às 11. Às 11 tem o Zap do Ouvinte e até o meio-dia tem Jota Santos modulando a frequência e fazendo do jeitinho que você mais gosta de ouvir. Hoje tem sorteio de um vale de compras de R$100 no Zap do Ouvinte a partir das 11 em nome do supermercado Compre Aqui, hein? Não esqueça hoje.
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1: 10 e 11 aqui na Piauí. Sextou com o Tony Sá.

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0: Aqui na sua Ipiaú 10:27.
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7: Aqui na sua Ipiaú são 10h34. Vamos agora ao comércio da nossa cidade. Vamos falar com o Ivan Nascimento. Alô, Nascimento, bom dia. Você tá onde? Alô, Ivanzinho.
8: Alô,
7: bom dia, Ivanzinho. Você tá por onde, cara?
8: Bom dia, meu garoto. 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
1: 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Aqui na sua IPA UFM são 10h38. A gente segue com o Top Hits 91, tocando só as melhores.

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1: 9833-3312. Um abraço aí, a turma da Barra Avenida, lá em Gitaúna, ouvindo a Ipia UFM. Obrigado aí pela sintonia e pelo carinho da audiência.
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1: 10h40 na dose dupla de hoje tem Rick Martin. Começo com La Vida Louca. Bom dia.

0: aqui na sua dose dupla de hoje. Essa é a rádio que mais detona a audiência. As melhores músicas tocam aqui na Ipiaú. São 10h49.
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0: FM, vai logo vida. Com essa aí a gente encerra o Top Hits 91 de hoje aqui na IPA UFM. Daqui a pouquinho tem o Zap do Ouvinte. Hoje vou sortear um vale de compras de R$100 em nome do supermercado Compre Aqui, que está com uma mega promoção agora na Semana dos Pais. Você vai participar comigo, vai mandar o seu nome, vai botar também o endereço no áudio e dizer qual supermercado que está com a melhor promoção agora nesse final de Semana dos Pais. 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
0: Aqui na sua IPAU são 10h55.
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1: Hoje o nosso zap do ouvinte é especial porque é homenagem ao Dia dos Pais. E o supermercado Compre Aqui vai sortear um vale de R$100 para você presentear o seu papai, tá bom? 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
1: Aí você responde pra gente qual supermercado que está com a mega promoção agora nesse final de semana dos pais. 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Não esqueça, primeira participação de hoje aqui na Ipiaú, bom dia!
4: Bom dia, Jota, que é Jamile do bairro Santa Rita. Eu gostaria de ouvir uma música de Kelvin Johnny e ofereço para todos que curtem. Gostaria de participar da promoção aí do Compre Aqui.
1: Tá certo, obrigado. Valeu, pela Jota. Participação. Por conta aqui da promoção, a gente não vai atender com as músicas hoje, tá bom? A gente só vai poder atender com algumas. Tá legal? Vamos a mais participação aqui no Zap do ouvinte da sua Ipiaú FM, a rádio que mais detone audiência. É você participando, pedindo a sua música e interagindo com a gente aqui na melhor sintonia da Bahia. Nosso WhatsApp deu uma travada aqui agora, muita gente participando. Deixa eu ver se eu consigo botar mais uma participação aqui no Zap do ouvinte. Quem vai falar comigo? Bom dia.
5: Bom dia, Jota. Aqui quem fala é Lisângela. Gostaria de ouvir a música de Pablo, Choro na Chuva. Oferecer para minha filha Raniele, minha filha Esté, minha netinha Isabela, e pra gente ouvir.
1: Tá certo. Obrigado pela participação. Bom dia para você. Deixa eu falar também com o meu amigo Franklin, que é o proprietário lá do Compre Aqui. Fala, grande Franklin.
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6: 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Um abraço. Obrigado mais
1: uma vez. Valeu, Franklin. Aí convidando, né? Pessoalmente convidando os nossos ouvintes, os nossos papais, né? Para participar. Galera, não precisa ligar aqui pro WhatsApp, que a gente só vai atender mensagem de voz, tá bom? Se você ligar aí, vai atrapalhar a nossa programação. Quem vai falar comigo agora aqui na Ipiaú? Bom dia.
7: Bom dia, Jota Santos, meu amigo. Tudo bem? Ô, Jota, eu gostaria de ver a música de Toque 10, Ela é Perigosa, oferecer pra mim e pra todas as minhas amigas. E o supermercado que tá com a mega promoção pra esse nesse final de semana é o supermercado Compre Aqui. Aqui é Marisa, eu falo do bairro Luiz Conrado, um abraço e tenha uma ótima sexta-feira.
1: Valeu, Marisa, um abraço pra você, bairro Aloysio Conrado em sintonia com a gente, bom dia.
8: Bom dia, Jota, tudo bem? Aqui é Arena do Braço Pequeno, eu quero uma música de Daniel e Samuel, você é especial, ofereci pra minha tia que está de idade nova, moça aí na Batateira, Rua Volta Oliveja. Dizer pra ela que ela é muito importante pra mim, que Deus abençoe a vida dela, não só hoje, sempre. Feliz aniversário, tia moça.
1: Tá certo, Aline. Obrigado pela participação aqui no Zap do ouvinte. Bom dia.
9: Fala aqui, é Marilei da Imanduce. É, o mercado mais em conta que tem aqui em Piauí, o mercado Compre Aqui. Eu quero participar da promoção. Deus te abençoe, Jota. Eu quero ganhar esse prêmio aí, né?
1: Tá concorrendo, Marinês. Vale. Obrigado pela sua participação. Amém, amém. Bom dia pra você. Mais uma na IPA UFM.
3: Bom dia, Jota e Otávia. O supermercado tá sorteando o Vale Compra. O supermercado compra aqui. Gostaria de mandar um alô pra todos que tá na escuta.
1: Valeu, Otávia. Obrigado pela participação aqui no Zap do Ouvinte. Galera, só mensagem de voz. A gente não está atendendo também as ligações, tá bom? Mais uma na IPA.
10: Alô, Jota, aqui é Julival. Eu queria ouvir uma música de Zezinho Barros aí. É, a vida não é só de rosa. Quero oferecer pra toda a galera que curte, pra vocês aí da rádio. Valeu, Jota.
1: Valeu, um abraço pra vocês curtindo o som da IPA UFM. Quem vai falar com a gente agora aqui na nossa programação? Bom dia.
11: Olá, Jota, bom dia. Eu sou Domingo Alves do Santo, aqui da Travessa dos Cometas. É, o mercado que tá fazendo essa promoção é o Compre Aqui.
1: Tá certo, Domingos. Um abraço aí pra você. Daqui a pouquinho a gente volta com mais uma rodada. Kevin Johnny, na Ipiaú. Amor sem medida. Kevin Johnny, arrochando o bar.

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1: Kevin Johnny ao vivo na IPAU FM, Amor Sem Medida, agora 11h14, aqui na Melhor.
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1: Muito bem, na IPAU, são 11h14, mais uma participação na IPAU, quem vai falar comigo?
4: Oi Jota, bom dia, meu nome é Sandra, moro na Vila Irmanduce. Eu gostaria de ouvir uma música com Daniel, Pra Ser Feliz. O mercado que tá sorteando um vale compras no valor de R$100 é o mercado Compre Aqui, na Praça Silvino Lima, antiga feirinha. Bom dia.
1: Valeu, Sandra. Bom dia. Tá concorrendo. Boa sorte pra todo mundo ouvindo a IPAU FM. Quem vai falar comigo agora? Bom dia.
5: Bom dia, Jota. Aqui é Carmen da Travessa dos Cometas. Gostaria de participar da promoção. O mercado que está fazendo a promoção é o mercado Compre Aqui.
1: Tá
5: um
1: certo,
5: abraço,
1: Carmen.
5: Tenha um bom dia.
1: Bom dia pra você também. Tá concorrendo mais uma na IPAU.
6: Jota, bom dia. Passa pra mim a música do Melô da Tainá com Roberto e Panda. Professores ouvintes da rádio. Isabel na Calumbi. Pra Lúcia aqui em Santa Rita. Marisa da Granja. Kiko, vizinho meu aqui de bairro. E todos os ouvintes são de pessoas. Melô da Tainá. Roberto e Banda, mas a Santa Rita
1: tá
6: falando.
1: Tá certo, obrigado pela participação. Hoje a gente não está atendendo com as solicitações musicais, estamos aqui na nossa promoção de hoje do supermercado Compre Aqui. 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Não esqueça, mais uma na IPAU.
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8: Bom dia, Dajuda, que tá falando de Mar de Biratá. Quero mandar um alô para todo mundo de Ibiratai, quero que tu toque 10.
1: Tá certo, obrigado pela participação, bom dia pra você, mais um aqui na sua IPAU FM, no seu Zap do Ouvinte, quem vai falar comigo?
9: Bom dia, Jota, eu queria ouvir um louvor de Sara Faria, se eu não te ouvir. O supermercado é Compre Aqui.
1: Tá, beleza. Obrigado pela participação aqui no Zap. Bom dia.
10: Bom dia, Jota. Gostaria de participar da promoção do supermercado Compre Aqui. Está colocado na feirinha. Meu nome é Carmen Bonfim.
1: Tá certo, Carmen. Obrigado pela participação aqui no Zap do Ouvinte da IPAU FM. Tem mais uma. Quem vai falar comigo?
11: Bom dia, Jota. Gostaria de participar da promoção. O supermercado eu comprei aqui na feirinha. Aqui é Clara Flávia.
1: Tá certo, Clara Flávia. Obrigado pela participação aqui no Zap do Ouvinte.
12: Bom dia, Jota. Que tá falando aqui é além do Calorino. Quero pedir um louvor de Tamari.
1: Tá certo. Obrigado pela participação. Hoje tem sorteio de um vale de R$100 do supermercado Compre Aqui, que está com uma promoção especial agora nesse final de semana dos pais. Bom dia.
13: Bom dia, aqui é o Leandro da IDPAU do Bairro Novo. 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O mercado que está com uma mega promoção. É o supermercado Compre Aqui.
1: Valeu, Leandro. Um abraço pra você aí em Barra do Rocha, curtindo a IPAU FM. Bom dia. Dia.
14: É Anne do Japumerim. O supermercado que está em promoção no fim de semana é o supermercado Compre Aqui. Valeu, Jota.
1: Certíssimo. Jota. Obrigado pela participação. Todo mundo ligado na IPAU. Bom dia.
15: Bom dia. Bom dia, Jota. É da Ilza que tá falando. Eu gostaria de ouvir a música de Toque 10. E o mercado é Compre Aqui. Eu queria ganhar esse ingresso aí, viu, Jota?
1: Não é ingresso não, é R$100, hein? 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E domingo tem um delicioso café da manhã em homenagem ao Dia dos Pais.
16: Bom dia,
1: Jota. Dia.
16: Todos ouvindo da IPFM. Tudo bem, Jota Santos? Aqui é o Nino de Segurança. Deus dá uma abençoada do dia de sexto para todos nós, né? Já é uma abençoada do final de semana, tá chegando com a pé de Deus. Jota Santos, eu queria aproveitar bem a mão do irmão Elielton. O escolhido, quero aproveitar para desejar para o meu filho José e Dona Maria aqui em Piaú, meu irmão Santo Sertão aqui em Piaú, minha irmã Nilda aqui em Piaú, minha esposa Glória aqui em Piaú, meus dois filhos, o Ilma e o Lilian em São Paulo, meu sobrinho Daniel aqui em Piaú, minha sobrinha Raíssa aqui em Piaú, minha sobrinha Maísa aqui em Piaú e todos que curtam essa rádio que é líder em audiência. Ô Jato Santos, o mercado que está com a promoção, eu compro aqui na Praça da Briba, na antiga feirinha.
1: Certinho, Nildo. Valeu, Jato Santos. Forte obrigado, abraço. Obrigado pela participação. Tchau, tchau. Obrigado pela participação aqui no Zap do Ouvinte. Bom dia.
17: Bom dia, que é Lilian da Fazenda Abissinha. O mercado que está com super promoção do Dia dos Pais, é o supermercado Compra Aqui.
1: Certinho.
17: Isso, então, bom dia.
1: Valeu, obrigado pela participação. Bom dia, na Ipiaú.
18: Bom dia, Jota. Aqui é Sueli, do Sítio da Paz, região dos Boi. Gostaria de participar da promoção. O nome do supermercado é Compra Aqui. E gostaria de ouvir um louvor. No meu barquinho está. Gostaria de oferecer para Dene e meus dois filhos, Luan e Luandes.
1: Ok, obrigado pela participação aqui no Zap. Bom dia.
19: Bom dia, Jota. Quem fala aqui é a Anja da Fazenda São Luís. Gostaria de ouvir qualquer música de Neto Brito. E gostaria também de participar aí do sorteio do mercado Compre Aqui. Bom dia.
1: Bom dia! Não pode esquecer de incluir o nome aí no seu áudio, tá bom? Nome e endereço para você poder concorrer aqui no Zap do Ouvinte da Ipiaú FM. Mais uma participação. Quem vai falar
20: bom
1: comigo?
20: Bom dia, Jota. Aqui quem fala é Magnólia de Aiquara. Gostaria de participar. O nome do mercado que está na promoção é o supermercado Compre Aqui. Desde já, um abraço para você e para todos os pais.
1: Valeu, Magnólia. Obrigado. 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Bom dia.
21: Bom dia, Jota Santos. Aqui é Pascoal da minha irmã Dulce. Eu gostaria de participar da promoção supermercado Compre Aqui. E gostaria de ouvir uma música com o Henrique Juliano, Discurso. Bom dia para você.
1: Tá beleza, obrigado pela participação aqui no Zap do Ouvinte da sua Ipiaú FM. Daqui a pouquinho a gente volta com mais uma rodada. Até o meio-dia tem o seu Zap do Ouvinte. Vale sempre sua participação aqui na Ipiaú. Daniel.

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3: 11h32 agora na IPA UFM. 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
3: 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Mais uma participação aqui no Zap, bom dia.
5: Bom dia, Jota, aqui é a Enia da subestação. Eu gostaria de participar da promoção. 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
3: Legal, Enia, obrigado pela sua participação aqui no Zap do ouvinte da IPA UFM. Quem vai falar comigo agora? Bom dia.
6: Bom dia, Jota. Aqui é a Lúcia do bairro Santa Rita. Supermercado que está em conta agora no dia, semana do Dia dos Pais. É o supermercado Compre Aqui. E um bom dia para todos. Que Deus proteja.
3: Bom dia para você também. Amém. Mais uma na IPA UFM.
7: Bom dia, Jota. É Dani. Eu gostaria de participar da promoção. O mercado que está com a melhor promoção do Dia dos Pais é o mercado Compre Aqui.
3: Ok, Dani está concorrendo ao vale de R$100. Bom dia.
8: Bom dia, Jota. 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Tchau.
3: Isso aí, além da promoção, domingo tem o café da manhã para os papais. Bom dia.
9: Olá, Jota, bom dia. Quem fala aqui é José, aqui de São José Operário, meu querido José Nelito, aqui de São José Operário. Eu também gostaria de participar aí, viu? O nome do mercado aqui eu compro aqui, viu? Chega a praça também aí, na Praça da Bíblia, aí na feirinha aí. Valeu? Na antiga feirinha. Valeu, é nóis, Jota. Quero curtir a música de Legião Urbana aí, tem como você passar aí? Pais e filhos. Valeu.
3: Valeu, Anelito. Obrigado pela participação. Hoje a gente não está atendendo com as músicas, porque a gente está abrindo mais espaço aqui para mais participações. Bom dia.
10: Bom dia, Jota. Aqui é Rosa de Apumerim. Gostaria de participar da promoção que está sorteando no Vale Compra, supermercado Compre Aqui. Gostaria de ouvir a música de Diana. Qualquer uma dela. Eu ofereço para mim, para você e para todos do...
3: Obrigado pela sua participação aqui no Zap do ouvinte da IPA UFM. Está concorrendo, bom dia.
11: Bom dia, Jota. Meu nome é Elisângela, moro em Viratá. Eu gostaria de participar da promoção e o supermercado é Compre Aqui. E eu gostaria de pedir uma música de Natanzinho e Leonardo, Um Sonhador. Gostaria de oferecer para os meus filhos, Henrique, Bruno, Andressa e Luiz Gustavo.
3: Tá certo, Elisângela. Obrigado pela participação aqui na IPA
11: UFM. Todos que estão ouvindo.
3: Valeu. Mais uma aqui na sua IPA UFM, no seu Zap do ouvinte, na nossa programação que vai até o meio-dia. Bom dia.
12: Bom dia, Jô. Aqui é Gorete. O mercado que está na promoção é o Compre Aqui, na antiga feirinha. Passa a música de Toque 10 aí pra gente ouvir.
3: Bom dia, Gorete. Valeu. Tá participando. Obrigado pela participação aqui no Zap do ouvinte. Quem vai falar?

0: Comigo!
1: Bom dia, Jota. Meu nome é Viviane, aqui da Fazenda Boa Sorte. O supermercado que está sorteando vale compra no valor de R$100. O supermercado compra aqui.
0: Tá certo, Viviane. Fazenda Boa Sorte. Boa sorte pra você. Mais uma na Ipiaú.
2: Bom dia, Jota. Que é a Lida que está falando. Estou passando para mandar um alô aí para meu rei, minha rainha, Laura dos Cadão, meu bisneto Gael, para Mari, Mascaon aí no Cinquentenário, Jumar, da Oficina, Noélia, Meire, Leide, Adailson, Ademar, Adriano, Noélia, João do Bicho.
0: Ok, Dira.
2: Bom dia, Jota.
0: Bom dia para você.
2: Um final de semana para nós.
0: Amém. Obrigado pela participação. Mais uma na Ipiaú.
3: Bom dia, Jota. Aqui é Núbia. O mercado que está fazendo a promoção é Compre Aqui. Aqui é da Rua Estezinha.
0: Ok, Núbia. Obrigado pela participação. Está concorrendo ao vale de R$100. Mais
4: bom
0: uma.
4: Dia, Jota. Aqui é Elidiane. Eu falo de Guilherme. Eu gostaria de participar da promoção. O mercado que está aí com a promoção aí do Dia dos Pais é o mercado Compra Aqui.
0: Tá certo.
4: Valeu, Jota. Ótimo dia para você.
0: Ótimo dia para você também, galera de Birataia participando com a gente aqui no Zap. Bom dia.
5: Bom dia, Jota. Aqui é a Júlia, sou aqui de Apoarema. O mercado que está em promoção é o Compra Aqui na Praça da Feirinha.
0: Obrigado, Júlia. Um abraço para vocês aí de Apoarema, essa terra maravilhosa. Mais uma na Ipiaú.
6: Bom dia, Jota. Aqui é Esmeraldo, rodoviária de Ipiaú. Gostaria de participar da promoção aí. Supermercado Compra Aqui.
0: Bom dia, Esmeraldo. Um abraço para vocês aí na rodoviária de Ipiaú também, ouvindo a gente.
7: Opa, o mercado que está na promoção eu compro aqui. Meu nome é Beth.
0: Ok, Beth. Sabe tudo essa Beth. Obrigado pela participação. Bom dia.
8: Oi, Jota. Bom dia, Jota. Eu quero participar aí da promoção. O mercado que está na mega promoção aí é supermercado Compra Aqui. A linha do bairro Constança.
0: Valeu, Ana do Constança. Também está concorrendo a um vale de R$100. E domingo tem um café da manhã lá no Compra Aqui para os papais.
9: Bom dia, Jota Santos. Aqui é Dene de Birataia. O supermercado que está na promoção é o supermercado Compre Aqui.
0: Ok, Dene de Birataia, obrigado pela sua participação. Também está concorrendo a um vale de R$100 em nome do Compre Aqui.

0: Vencedor.
1: Mais uma rodada aqui na IPL FM. Hoje tô sorteando um vale-compras de R$100 em nome do supermercado Compre Aqui, que está com a promoção especial nesse final de semana dos pais. E domingo tem um café da manhã maravilhoso para os pais lá no Compre Aqui. 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Mais uma participação aqui no Zap. Bom dia.
2: Bom dia, Jota Santos. O mercado que está na promoção do Dia dos Pais é Compre Aqui. Aqui quem fala é Lidiane, de Birataia. Quero ouvir uma música de Top 10.
1: Tá certo. Obrigado pela participação aqui no Zap do ouvinte da IPAU. Bom dia.
3: É, Jota Santos. Queria pedir um louvor.
4: 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É... A Beatriz se apaixonou por ele a primeira vez.
3: Me perdoa, me tormenta. Me deu um lugar na mesa. E também eu quero pedir para todos os ouvintes que estão escutando a IPL FM, para minha avó Sueli e para minha avó Eliene lá em Taibó, minha irmã e meu primo.
1: Tá certo.
3: A todos os ouvintes.
1: Valeu, obrigado pela participação. Hoje a gente não está atendendo com todas as músicas, a gente está abrindo mais espaço aqui para as participações, tá bom? Mais uma na IPL.
5: Bom dia, aqui é Evandro do bairro Euclides de Neto. Eu queria participar da promoção. O mercado Compre Aqui fica na antiga Praça da Feirinha, que hoje é Praça da Bíblia. Valeu, o melhor mercado de comprar em Piauí é o Compre Aqui.
1: Valeu, bom Evandro, dia. Obrigado pela participação aqui no Zap do ouvinte da Piauí FM. Quem vai falar comigo agora? Bom dia.
6: Bom dia, Jota Santos. Meu nome é Iracilda, moro na CM. O mercado está na promoção, eu compro aqui. Tem essa música de Amado Batista, qualquer um. Obrigado e tenha um bom dia.
1: Bom dia, Iracilda. Obrigado pela participação. Bairro ACM. Alô, bom dia.
7: Eu tô aqui perto. Sou Maria Clara, aqui da região de Itaúna. Queria pedir uma música de Neto Brito, qualquer uma delas. Dá um abraço pra minha mãe, meu pai Nezinho, meu irmão Levinho. E desejo a todos os ouvintes.
1: Certinho. Obrigado pela participação aqui no Zap de hoje. Bom dia.
8: Bom dia, Jota. Tudo bem?
1: Tudo
8: gostaria
1: ótimo.
8: Gostaria de participar da promoção do supermercado Compre Aqui, localizado na Praça Silvino Lima, na antiga feirinha. E se for possível, gostaria de ouvir uma música de Toque 10. Deus que lhe dê um bom dia,
1: Jota. Bom dia pra você também. Obrigado pela participação. Tá concorrendo mais uma na IPAU.
9: Bom dia, Jota. Quem tá falando aqui é Maria da Rua da Granja. Jota, eu gostaria de participar aí nesse sorteio aí. O nome do supermercado é o supermercado Compre Aqui. Ente a feirinha velha. Antiga feirinha velha. Valeu, Jota.
1: Certíssimo.
9: Deus abençoe, Deus te dê um bom dia.
1: Deus abençoe também. Obrigado pela participação aqui no Zap do ouvinte da IPL FM.
10: Jota, aqui da Lei, de Barra do Rocha. Gostaria de participar da promoção. O nome do mercado é Compre Aqui.
1: Certinho, obrigado pela participação. Galera, mensagens encerradas, tá bom? É, não vai haver mais tempo pra gente passar muitas mensagens. Tem aqui ainda mais umas 10, a gente vai passar. E daqui a pouquinho a gente volta com sorteio, tá bom? Mais uma na IPAU.
11: Bom dia, Jota. O supermercado que tá na promoção é o supermercado Compre Aqui, aí na feirinha. Meu nome é Maria, que é Aiquara. Um abraço, fica com Deus.
1: Fique com Deus também, Maria de Aiquara. Um abraço pra vocês aí, terra do meu amigo, irmão Ed Oliveira. Bom
12: Oi,
1: dia.
12: Jota, bom dia. Aqui que tá falando é Domingas. O mercado que está na promoção é o Compre Aqui.
1: Certinho, Domingas. Obrigado pela participação aqui no Zap do ouvinte da IPAU FM. Quem vai falar comigo agora? Bom dia.
13: Bom dia, Jota. Aqui é a Marizete do bairro Santa Rita. Quero participar da promoção do mercado Compre Aqui na Praça Silvino Lima. Eu gostaria de pedir a música de Toque 10, Ninguém Faz Igual.
1: Obrigado pela sua participação, Marizete. Bom dia.
14: Bom dia, Jota. Eu quero participar da promoção. O nome do mercado é Compre Aqui. Meu nome é Márcia, aqui do César Borges.
1: Tá certo, Márcia. César Borges participando com a gente. Bom dia.
15: Bom dia, Jota. Ele fala que é Jean de Santa Rita. E o mercado está sorteando um vale-compra para o Dia dos Pais. É o supermercado mais barato de Piauí região. É o Compre Aqui, localizado na feirinha.
1: Valeu, Jean. Obrigado pela participação aqui no Zap. Bom dia.
16: Bom dia. Santos, aqui é a Silvana de Birataia. É, o supermercado que está aí a promoção é o Compre Aqui.
1: Bom dia, Silvana. Está concorrendo. Boa sorte, mais uma.
17: E eu quero participar da promoção. É Joana da Avenida Lopes. O mercado é o Compre Aqui. Na Silvina Lima.
1: Certinho, Joana.
17: Tá falando.
1: Um abraço, Avenida Lopes, em sintonia.
18: Jota Santos, você onde é o primeiro? No mercado Compre Aqui, fica na Praça da Bíblia, antigamente a feirinha.
1: Tá certo, então daqui a pouquinho tem um sorteio do vale de R$100. Quem vai falar agora? Bom dia.
19: Bom dia, Jota. Aqui é Rosália. O que tá na promoção é o mercado Compre Aqui, na antiga feirinha.
1: Tá certo, Rosália, boa sorte.
0: Oi, Jota, boa tarde. Queria participar da promoção aí. O supermercado é Compra Aqui. Queria pedir uma música aqui de Raul Seixas, O Dia Que O Mundo Parou. Vou fazer isso pra todo mundo que gosta, e os que não gostam também ofereço. E eu fiz pra você.
1: Tá
0: e um
1: certo.
0: Ótimo final de semana pra
1: obrigado,
0: todos vocês.
1: Obrigado pela sua participação aqui no Zap do Ouvinte da IPAU. Como eu falei, não foi possível a gente atender com todas as solicitações musicais. A gente encerra então com Toque 10. Oi, minha saudade, galera que tá pedindo aí. A gente tá tocando aqui na IPAU. Já já a gente volta com sorteio de um vale de R$100 em nome do Compre a.

0: A gente encerra o seu Zap do Ouvinte de hoje aqui na sua Ipiauí FM. Vou trazer aqui uma última participação, então. Bom dia.
1: Ilza da Santos. Aqui quem fala é Gleice, da Avenida São Salvador. Gostaria de participar da promoção. 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Valeu, Jota.
0: Valeu, Gleice. Um abraço pra vocês aí ouvindo a Ipiauí FM.
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0: Aniversariantes do dia. Vamos agora aos aniversariantes do dia, parabenizar essa galera que está completando idade nova hoje. Os parabéns aqui para os aniversariantes do dia. Mandar os parabéns para Jocelma, aniversariante de hoje, a irmã de Joelson, a esposa de Gilvan Vidal, lá no Rio de Janeiro, curtindo via internet. Um abraço também para Nenda Carne, lá na feirinha. Parabéns para Frank, é o filho de Lene, lá no Cuscuz. Quem também está aniversariando hoje é Branco, é o filho de Keno do Bar. Alô, Branco, parabéns aí pra você. Parabéns também para Pedro Bonfim. Parabéns para Paulo Murilo. É, Paulo Murilo, é, ligado aqui no som da FM Piauí, lá em São Paulo. É, aliás, lá em Paulo Afonso, via internet. Alô, Paulo Murilo, parabéns aí pra você. Parabéns também para Nerivan Xavier, tá aniversariando hoje também. Parabéns para Nalva, é a mãe do vereador Sorriso. Alô, dona Nalva. Parabéns também para Reinan. É, Reinan, é, Diacno, lá da Igreja São Roque. É, parabéns para Reinan, o filho de Jamile, de Dona Marlene. Parabéns para os gêmeos Ronaldo e também Reinaldo, de Dona Marlene. Parabéns para Luiz Gustavo, é o neto de Guaigari. Parabéns para Pedrinho, é o filho do Subelísio. E parabéns também para Rosália, é a mãe de Dani da Rifa. Parabéns também para o cantor Caetano Veloso, completando 84 anos. Grande Caicai Veloso. Vamos agora ao sorteio de hoje aqui na Ipiauí FM. Vamos, o nosso sistema eletrônico aqui é que vai realizar o sorteio. E aí, quando parar, vai entrar aqui o nome do ganhador ou da ganhadora da nossa promoção de hoje aqui na sua Ipiauí FM, recebendo aqui a visita ilustre do nosso Vexole. Acordou cedo hoje, hein, Vexole? Vamos ao sorteio de hoje. O nosso sistema eletrônico aqui no nosso WhatsApp vai fazer aqui então o sorteio. É, vai parar aqui e o áudio que entrar, esse vai ser o ganhador aqui na Ipiauí.
4: Parabéns, parabéns, parabéns pra você.
0: Vamos então ao ganhador.
5: Bom dia, aqui é Evandro do bairro Euclides Neto. Eu queria participar da promoção. 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Bom
0: então,
5: dia.
0: Evandro, lá do bairro Euclides Neto, você foi o nosso contemplado de hoje. Alô, Evandro, parabéns aí pra você. Você acaba de ganhar um vale de R$100 em nome do supermercado Compre Aqui, ali na Praça Silvino Lima, na antiga feirinha. Portanto, Evandro, lá do Euclides Neto, é o nosso ganhador. Gente, um abraço à equipe do Compre Aqui e parabéns a todos os pais. Final de semana especial. Tá chegando aí Beto Marques com o Panorama 91, o mais completo jornalismo do seu rádio. Tchau, galera. Até amanhã aqui na Ipiauí. Aliás, até segunda.

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Olha a hora, agora são 12:09. 12:09, olá o nosso, muito boa tarde. Hoje, sexta-feira, dia 7 de agosto do ano 2026. Estamos começando o programa Panorama 91 FM.

armados dentro de casa com mais de 50 tiros em Feira de Santana. Apontado como liderança de facção em Maraú, é preso enquanto tentava fugir para o Rio de Janeiro.

0: Tá apreendido durante a abordagem na BA-026, no sudoeste da Bahia. Adolescente de 16 anos é morto a tiros dentro de residência em Jequié. Agricultores perdem 1 milhão após terem caixa de dinheiro trocado em negociação na Bahia. Polícia Civil intensifica a busca por 3 adolescentes desaparecidas em Eunápolis, Portos e Porto Seguro. E mais, começa hoje a festa do padroeiro São Roque aqui de Ipiaú. Essas e outras notícias aqui no Panorama 91 FM, que já está no ar.
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0: Muito bem, agora são 12 horas e 11 minutos, 12:11. Muito boa tarde para você que está ligando o rádio agora. Você está em sintonia com a 91.1 e Pia UFM, na frequência do seu coração, 34 anos, deixando você sempre bem informado com as notícias que circulam em toda a nossa região, dando ênfase à notícia local. Hoje, na apresentação do amigo que vos fala, Adeilson Barreto, trazendo as informações que circulam em toda a nossa região. E aproveitando, já pedindo que você possa participar com a gente também, através dos telefones 99333310, 98333312, ligando e participando aqui no Panorama 91 FM, que vai até as 14h, deixando você sempre bem informado no oferecimento do Lojão do Construtor, que está com uma grande promoção. 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
0: Agora são 12 horas e 14 minutos, 12:14, programa Panorama 91 FM. Aproveitar e mandar um forte abraço aí pra Jamile, lá na sintonia. Obrigado pelo carinho da audiência. E já vai estar por aqui, viu? Isso mesmo. Daqui a pouco a Jamile, lá do Lojão do Construtor, vai estar por aqui batendo papo com a gente, viu? No Panorama 91 FM, trazendo aí as novidades desse grande feirão que vai acontecer no Lojão do Construtor. Isso mesmo. São 12 horas e 14 minutos, 12:14, até as 14h, Panorama 91 FM, trazendo as informações de toda a nossa região. Aproveitando, mandando um forte abraço para você, onde quer que esteja, na nossa sintonia. Pessoal aí das cidades circunvizinhas, onde quer que você esteja, na nossa sintonia, muito obrigado pelo carinho da audiência. São 12 horas e 15 minutos, 12:15, abraçando você na cidade circunvizinha. Um forte abraço aí pra a Paula Pernambucana, também tá ouvindo a gente. Joelce lá pras bandas do Pernambuco, Raimundo Fatel, pessoal que está aí na nossa sintonia, muito obrigado pelo carinho da audiência. E Cida Mais Jeová lá na Fazenda Cis, forte abraço, obrigado pelo carinho da audiência. Pessoal aí da Zona Rural, que está sempre acompanhando a programação da IPA UFM, nosso muito obrigado pelo carinho da audiência. Até as 14h, hoje, na comunicação, o amigo que vos fala, Adeilson Barreto, trazendo as informações que circulam na nossa região. São 12 horas e 15 minutos, 12:15, E o padre já chegou por aqui. Hoje começa aí as festividades da igreja de São Roque. E vamos bater um papo aqui com o padre. Oh, gostaria que o padre, se puder aí, sentar aqui, fica melhor pra gente bater um, porque aí eu vejo ele, ele me vê. É, não fica escondido. Pronto. São 12 horas e 15 minutos. 12 e 15. Programa Panorama 91 FM. Até as 2 da tarde. Deixando você sempre bem informado. 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
4: Olha a hora, agora são 12 horas e 22 minutos, 12:22, programa Panorama 91 FM até as 2 da tarde, deixando você sempre bem informado com as notícias que circulam em toda a nossa região, dando ênfase à notícia local. São 12 horas e 22 minutos, nós recebemos agora aqui a presença do Padre Joelson, da paróquia de São Roque, lembrando que hoje começa aí as festividades da paróquia de São Roque, e o Padre Joelson veio aqui no programa Panorama 91 hoje para fazer o convite para você, viu, que gosta dessa época, para você que é devoto de São Roque, para você que é católico, para você que não é, o importante é você ir ouvir a palavra. Estamos aqui com o Padre Joelson, desde já agradecer a presença e dar o nosso boa tarde e as bem-vindas ao Panorama. Boa tarde, Padre Joelson.
5: Boa tarde, Deilson. Boa tarde aos rádio ouvintes. É uma alegria estar aqui nos estúdios da Rádio FM Piauí e divulgar a festa do excelso padroeiro da nossa cidade, São Roque.
4: Padre Joelson, primeiro perguntar aí qual será o tema deste ano principal da festividade da paróquia de São Roque aqui em Piauí.
5: Então, o tema ele é inspirado na história de São Francisco. E neste ano completa 800 anos da morte de São Francisco. E o testemunho dele foi um divisor de águas na igreja, né? O seu testemunho de santidade. Então, o tema será Igreja, Casa de Misericórdia e Esperança para os Pobres. São Francisco foi um homem muito preocupado com os mais pobres, fazendo aquilo que Jesus mandou, né? Toda vez que você acolher um desses meus irmãos, é a mim que acolhe. É a palavra de Jesus.
4: Antes de adentrar dentro aí da programação dos dias de festividades aí da Igreja de São Roque, eu gostaria de saber do senhor, quanto tempo o senhor tem aqui em Piauí?
5: 3 anos e meio.
4: 3 anos e meio.
5: Pouco tempo.
4: Eu gostaria de saber, mesmo com esse pouco tempo, a gente sabe que a cada dia que passa, a gente tem visto a grande dificuldade hoje, a diminuição do ser humano em si, em visitar igrejas, não só a igreja católica, como a igreja evangélica, em busca da renovação espiritual, ouvir a palavra de Deus para que, vamos dizer assim, diminua mais esse sofrimento espiritual das pessoas. Eu gostaria de saber do senhor como é que anda, qual a sua análise desde quando o senhor está aqui para hoje, em relação à procura aí das pessoas em busca de estar na igreja com a sua família, ouvindo a palavra.
5: Uhum. Nós vivemos uma época, por exemplo, de crise de fé. Década de 70 e 80, houve uma debandada, as pessoas ficaram um tanto ateias, né? Mas nos últimos tempos tem tido um retorno à igreja, de pessoas que eram católicas se afastaram e retornando. E para nossa surpresa, pessoas que nasceram em outras religiões e que já adultas agora procuraram a igreja e foram catequizadas e receberam o batismo. Aqui em Piauí, por exemplo, no primeiro ano que eu cheguei, eu batizei 6 adultos. No segundo ano, batizei 12 adultos. E o ano passado, passaram de 30 adultos que foram batizados. Pessoas oriundas de outras religiões ou que ficaram adultas e não foram batizadas. Então está tendo um retorno à igreja. Inclusive aquela previsão de que a igreja ali na 2030 estaria muito reduzida, ao contrário, ela tem, não só no Brasil, mas também em outros países, ela voltou a crescer. A França, por exemplo, passou por um período de quase um século de paganismo. Ultimamente tem tido muitos batismos de adultos na França, na Rússia, né, pós-União Soviética, também um grande número de católicos tem aderido ao batismo.
4: Diante dessa situação que a gente vive hoje, que há alguns tempos atrás, que eu gosto muito de assistir esses canais de canais públicos que tem aqueles oratórios que você aprende alguma coisa. E alguns anos atrás eu ouvi uma frase de uma pessoa que estava fazendo a sua palestra, que 2000, se me parece, 2025 seria o ano da depressão. E a gente tem visto que muita gente tem tido adoecido com essa horrível doença. E o senhor atribui hoje a questão das pessoas terem procurado mais as igrejas para alencar o seu espiritual devido a essas situações, devido às coisas que até às vezes está escrito na Bíblia, né? Que é pai contra filho, filho contra pai, e a cada dia o mundo se afundando.
5: Realmente a depressão é o mal do século. É uma doença difícil de ser diagnosticada. As pessoas que têm, às vezes, elas não percebem que estão depressivas. E os parentes e os amigos acabam achando que é preguiça, que é indiferença, né? E quando vai procurar providência, já é muito tarde. Às vezes a pessoa está com um grau muito elevado de depressão. E a gente, na confissão, tem orientado muito, porque o padre sozinho às vezes não consegue dar conta. Ele orienta o psiquiatra, orienta o psicólogo, o psicanalista, para ajudar a superar essa dificuldade. E uma das causas dessa depressão é estar num mundo muito consumista, excessivamente consumista. Por exemplo, a pessoa tem um celular que está bom, tem um ano de uso, daria para usar, mas ela quer o lançamento. E como é muito caro, e se ela não consegue, ela fica frustrada, ela se sente diminuída porque não conseguiu aquele celular do momento. Quando o seu anterior, por exemplo, eu quero uma câmera que tinha uma foto, se ela não é profissional de fotografia, se ela não vive de fotografia, né, um filmmaker, por exemplo, ela não precisa de um celular tão caro por causa daquela foto que ela nem vai guardar. Porque antes você tinha foto impressa, você botava no álbum. Agora você tem que descartar as fotos, porque o celular fica reclamando que está a memória cheia. Então ela tira, e isso causa depressão, porque ela quer muito de coisas que ela não precisa, que ela poderia passar sem.
4: Isso é do ser humano, né? Infelizmente é do ser humano, porque...
5: Mas é o estímulo, a propaganda também, né? Isso também excessiva, faz parte, né? Então, outro dia alguém perguntou, eu disse assim, tem dia que eu desligo meu celular, né? Eu só consigo ficar, quando eu quero descansar, eu desligo. Porque se eu deixar ligado, chega um monte de coisa e aí você não resiste em olhar e responder. Então, quando eu quero descansar, quando eu quero dormir, quando eu quero viajar ou quando estou de férias, eu aviso para as pessoas, não fiquem me mandando coisa de serviço. Eu quero descansar, eu quero desligar. Então, isso é muito necessário.
4: Quando eu falo em relação a isso é do ser humano, é no sentido de que o ser humano, ele sempre quer mais.
5: Sempre quer mais e às vezes
4: se necessidade. Às vezes nem pode, mas quer.
5: Faz dívida, inclusive, para alcançar certas coisas que não são essenciais para a vida.
4: Pronto, então vamos voltar para o tema da festa aqui. Hoje, a primeira noite, quinta-feira, começa a partir de que hora? Quais são as pessoas que serão convidadas para a noite de hoje?
5: Então, hoje é a abertura do novenário. A gente vai ter a alegria de receber o bispo da Diocese de Eunápolis, lá na Costa do Descobrimento. Inclusive, ele acabou de mandar mensagem aqui, já está passando em Ubaitaba, está chegando. Ele vai presidir a missa. Dom José Edson é o bispo que cuidou da festa dos 500 anos do Brasil, no ano 2000, você era muito jovenzinho na época, né? E eu, inclusive, trabalhei com ele naquela época. Então, ele vem, com muito carinho, abrir a festa. E hoje a liturgia ficará a cargo da Mãe e Rainha da comunidade de São Pedro e o apóstolo da oração. Quero aproveitar e mandar um abraço lá pro pessoal lá da Fazenda do Povo que está nos ouvindo e mandou um abraço para todo mundo aqui. E os convidados de hoje são aquelas forças que a cidade, que a sociedade precisa muito delas e cobra-se muito dessas pessoas e nós precisamos também orar por elas, para que elas tenham força, coragem para a sua profissão, para a sua atividade. Então hoje nós vamos orar pela Polícia Militar, que são nossos convidados, né? A Polícia Militar, a Polícia Civil, Bombeiros Militares, a Guarda Municipal, Conselho de Segurança Pública, produtores rurais, trabalhadores rurais, as lojas agropecuárias, mototaxistas, taxistas, motoristas, os postos de gasolinas e Lava Jato. Então todas essas entidades são convidadas para a abertura hoje e nós vamos orar por elas para que Firmes ajude a sociedade Piauí a crescer cada vez mais.
4: Amanhã, segunda noite, gostaria que o senhor trouxesse
5: então, amanhã será amanhã. O padre Nilton Conceição, que vai ser o pregador, é o vigário da paróquia São José, a nossa paróquia vizinha. A música ficará a cargo do grupo Tedel. Hoje a música será cantada pelo coral São Roque. É um coral novo, foi criado depois que eu cheguei aqui na paróquia, mas está fazendo sucesso, porque tem alguns convites para cantar fora de Piauí. Então, a liturgia hoje é a cargo da catequese e dos coroinhas. E os convidados de amanhã é a Justiça do Trabalho, Ministério Público, Defensoria Pública, Ordem dos Advogados do Brasil, Subseção em Piauí, a Atlantic Níquel, as faculdades públicas e particulares, professores e servidores da educação, colégios estaduais e municipais, colégios particulares e escolas técnicas, cursos profissionalizantes e a PLB, o sindicato. Então são esses os nossos convidados para a noite de amanhã. E quem vai cuidar da cantina lá na Praça Rui Barbosa é o Encontro de Casais com Cristo. Hoje a cantina fica a cargo da Comunidade Nossa Senhora da Conceição e do Terço com os Homens.
4: Como a gente sabe que final de semana o aumento de pessoas que certamente comparecerão à missa é maior, porque a gente sabe que tem alguns que trabalham à noite. Eu gostaria que você trouxesse também a programação de domingo, já que domingo é o dia em que a maioria das pessoas gostam de participar.
5: Isso, e nesse domingo de modo especial é o dia dos pais também.
4: Também.
5: Então a gente vai ter a missa para os pais pela manhã, às 7 horas da manhã. E depois dessa missa vamos partilhar um bolo bonito, encomendamos e tal, para homenagear os pais, ali na Praça Rui Barbosa. É isso, 7 da manhã. A missa 7, depois da missa o bolo. E à noite, domingo, às 19 horas, o normal da missa de domingo à noite é 18 horas, mas por causa da novena, para não ficar horários trocados, então todos os dias 19 horas, né? Então, no domingo à noite, é a noite da juventude, no domingo, e o tema será Juventude e Esperança da Igreja, jovens que amam e constroem um mundo novo, também inspirado em São Francisco de Assis. O pregador de domingo será o padre Gilberto Reis, a música ficará a cargo do Ministério Nova Vida em Cristo, a liturgia será do Encontro de Casais com Cristo, dos ministros da Eucaristia e ministros da Palavra. E os convidados da noite de domingo serão os agentes comunitários de saúde, os laboratórios instalados aqui em Piauí, as farmácias, hospitais públicos e particulares, clínicas médicas, odontológicas, hospital

0: benção das motos, mas tenho medo de fazer aqui em Piauí, de perder o controle, porque tirar e descarregar de moto, primeiro é errado, é crime de trânsito, né? Não pode, né? E a igreja não pode contribuir para o erro das pessoas. Então, no dia que eu perceber preparação da comunidade a ter uma carreata decente, ordeira, acompanhada pela polícia, pelo guarda de trânsito, todo mundo em fila, ao final a benção dos veículos todos, bicicletas, motos e carro, como eu fazia em Ilhéus, eu topo fazer. Agora, daquela forma que foi extinto, realmente não tem condição.
1: Infelizmente, é aquele velho ditado, por causa de uns, todos padecem, né? Infelizmente.
0: E outra... assim, e não é uma coisa essencial para evangelizar, porque isso não evangeliza. É apenas para dizer, olha, estamos em festa, é uma noite também, especial, né? Etc.
1: Complicado.
0: Mas para a igreja não altera em nada, não acrescenta a evangelização que precisamos fazer. Se você arranjar um inimigo por causa do evangelho, já está errado. Sabe? Jesus mandou amar a todos. Então, qualquer coisa que atrapalha a vida das pessoas não é de Cristo.
1: Está tudo errado. 12h35, a outra questão é o bingo. Esse ano vai ter o bingo?
0: Não, também quando cheguei já não tinha mais o bingo. O último bingo que fez quase deu prejuízo, porque os carros aumentaram muito. E o preço da cartela para dar lucro teria que ser em torno de R$50. Se voltar esse valor, ninguém compra. Ah, mas tem bingo aí, eletrônica, é 1 centavo, 2 centavos. Só que aquilo tem uma rede gigante de pessoas vendendo aquele bingo de forma eletrônica, né? Então, o último bingo que fizeram aqui deu R$17 mil de lucro. Se você imaginar que foram 2 carros, 2 motos e outros prêmios...
1: Para pagar com 17 mil.
0: Para dar 17 mil de lucro...
1: complicado.
0: Né? É muito complicado. Então... na época, antes de eu chegar, já tinham optado de não fazer. Quando eu cheguei, as pessoas insistiram que deveria ter. Tinha uma reunião com mais 40 pessoas. Vamos votar. E foi aprovado que deveria ter o bingo. Muito bem. Quem organiza o bingo?
1: Ninguém.
0: Aí ninguém quis organizar.
1: Não quer compromisso, né?
0: Não é algo do vento. O bingo tem a empresa que prepara as cartelas. Você precisa contratar palco, som. Tem uma disciplina muito grande na vendagem dos bilhetes. Agora, para mim, em Quaraci, falsificaram bilhetes. E aí começou gente ganhando. Aí, quando eram os prêmios pequenos, o pessoal não percebeu tanto. Quando saiu um prêmio grande, e a pessoa de novo ganhou, aquele pequeno grupo estava ganhando, aí foram olhar. A falsificação muito bem feita, que deu trabalho para perceber. E gerou polêmica. Então a gente evita essa coisa. O que é que nós fazemos? O festival de prêmios fizemos ano passado, já 2 anos fizemos, que substituiu o bingo. Tem prêmio, o ano passado foi R$10 mil o prêmio, em dinheiro. E a gente é uma coisa mais leve, menos despesa, se diverte, contribui. Inclusive,
1: esse ano
0: nós não fizemos o festival de prêmios, porque ainda tem um saldo do ano passado. E a gente não acumula dinheiro. E esse dinheiro foi feito para a reforma da igreja. A gente fez todo o telhado, toda uma parte que estava muito estragada, ainda tem sido para pintura e reforma. A gente precisa trocar toda a rede elétrica, é muito antiga, né? Tinha muitas infiltrações que a gente não percebia, porque aquela igreja é toda de tijolinho, só tijolo, não tem ferro ali dentro. Então o tijolo, ele absorve água e guarda por muito tempo. Então ele está impermeabilizando, todo um trabalho técnico para depois pintar. Então a gente não precisa de dinheiro agora, então a gente não fez nenhuma campanha agora. É só o restaurante ali para manter a convivência das pessoas na praça após a missa, que é muito, muito salutar essa convivência. E também a diocese está fazendo uma campanha para a restauração da catedral, que coincidiu com a nossa festa. Então a gente também não queria concorrer com a catedral. Inclusive nós estamos vendendo o bilhete da catedral de Ilhéus, porque é a catedral para toda a diocese. Então nós pertencemos a Ilhéus e somos corresponsáveis por aquela catedral. Então os bilhetes custam R$25, lá tem um carro, mas a estrutura é muito maior. Tem carro, tem sofá, tem TV, etc. O carro-chefe e R$7 mil em dinheiro. E nós aqui na paróquia, minha paróquia São José, estamos vendendo esses bilhetes a R$25. Né? Então a gente conclama o pessoal a adquirir.
1: Já está ajudando a igreja.
0: Para ganhar. Não é diretamente a paróquia São Roque, mas de forma indireta, a catedral, que pertence a todos nós, ela foi construída com a doação de todos os fazendeiros da época que ela foi construída, concluída na década de 50. O povo de Piauí contribuiu, que foi a mesma época que construiu a nossa igreja matriz. Inclusive, os bancos primeiros aqui da matriz de São Roque são iguais aos bancos da catedral em Ilhéus.
1: São 12h39, 12h39, mais alguma coisa a acrescentar, Padre Joelson?
0: Então, quero reforçar o dia da festa, dia de São Roque. Esse ano cai no domingo, dia 16, então, a 0 hora do dia 16, que é a meia-noite de 15 para 16, tem Alvorada, que é queima de

0: fogos. Às 10 horas da manhã teremos a missa solene, presidida por Dom Giovanni Cripa, que é o nosso bispo diocesano em Ilhéus. Ele estará conosco. O Coral São Roque irá cantar esta missa. À tarde, às 17 horas, teremos a procissão solene, acompanhada de mini trio e banda. E chegando à procissão, teremos a bênção do Santíssimo Sacramento. Nesse dia também teremos uma feijoada após a missa, meio-dia. A feijoada será vendida para arrecadar material para a reforma da igreja, né? E à tarde vai ter tortas e tudo mais ali vendendo na praça. E essa cantina vai funcionar desde as 9 da manhã até as 20 horas, quando encerra toda a atividade da festa de São Roque no dia 16 de agosto.
1: São 12 horas e 40 minutos. Padre Joelson, queremos agradecer a sua participação aqui no Panorama 91 FM. Desde já sucesso aí da festa do excelso padroeiro de Piauí, São Roque, que começa hoje.
0: Agradeço mais uma vez o convite a todos os rádio ouvintes, a quem se mobilizou para as entrevistas, e mandar um abraço para todas as comunidades que compõem a nossa paróquia e o pessoal lá da, repito, da Fazenda do Povo, que está lá ligado, nos acompanhando neste programa. Deus abençoe a todos, em nome do Pai, do Filho e do Espírito Santo. Amém.
1: Muito bem, são 12 horas e 41 minutos, um breve intervalo, a gente volta já já no oferecimento do Supermercado Modelo na Avenida Getúlio Vargas.
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4: Olha a hora, agora são 12 horas e 50 minutos, 12h50, programa Panorama 91 FM até as 2 da tarde. 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
4: Muito bem, 12 horas e 52 minutos, 12h52. Atenção, você que está precisando aí de uma profissional. Olha, preste bem atenção nas referências da pessoa que está procurando emprego, viu? Se você está precisando aí de uma profissional, você pode entrar em contato aí no telefone WhatsApp 739-9947-8654, viu? Ela tem um ensino fundamental incompleto, mas já teve experiências aí na Prefeitura Municipal de Piauí, como gari durante 3 anos, trabalhou também aí trabalho informal em Vitória do Espírito Santo, na função de colhedora de café. Tem também aqui, no período de 4 anos, trabalhou na empresa como informal também Itamaraju, a função colhedora de café, e também trabalhou informal como colhedora de café em outras empresas, e trabalhou também na empresa como ajudante de obra, viu? A pessoa tá querendo trabalhar. Se você tem uma oportunidade aí para essa pessoa, é uma mulher, viu? Você pode entrar em contato pelo WhatsApp 739-9947-8654. Trabalhou também na empresa estofadora do Gilmar Aurelino Leal. viu? Tem experiência de sobra. Se você está precisando de uma profissional desse quilate, como diz no ditado popular, é só entrar em contato no WhatsApp 739-9947-8654 e dar uma oportunidade para que ela possa desenvolver as suas atividades, beleza? São 12 horas e 54 minutos, 12h54, abraçando pessoal lá no bar de Paulo Moura, na nossa sintonia. Tá lá Nego Robson, uma turma boa lá no bar de Paulo Moura, na nossa sintonia, tomando aquela geladinha e assistindo a gente aqui no programa Panorama 91 FM. Quem está ouvindo a gente também é o lateral de responsa, o Dito Bala. Tá ligado também no programa Panorama, obrigado pelo carinho da audiência. Pessoal aí na zona rural, onde quer que você esteja na nossa sintonia. São 12h55, vamos falar com Joelson Passos, trazendo aí os aniversariantes do dia aqui no programa Panorama 91 FM. Acho que é esse aqui, deixa eu ver se é esse aqui.
6: Meu amigo Adeilson Barreto, boa tarde. Boa tarde, ouvintes da IPA UFM. Boa tarde, minha amiga Iraildo, que Deus ilumine, que Deus conduza os trabalhos de vocês. 7/8 hoje, querido. Sexta-feira, sextou, né? É aniversário de minha irmã, Joselma. Olha, Deus, hoje é aniversário de Nem da Carne. Hoje tem, meu filho, viu? Joselma tá ouvindo via internet. Será? Ela e Gilvão Vidal, o marido dela. Hoje é aniversário de Frank, o filho de Lene no Cuscuz. Meu amigo Branco, esse é filho de Kenner na Batateira. Advogado Pedro Bonfim. Paulo Murilo, tá ligado lá em Paulo Afonso via internet. Hoje é aniversário dessa potência, nosso amigo Nerivan Xavier. Nalva, que é a mãe do vereador Sorriso. Alô, Santilha, hoje tem. Hoje é aniversário do diácono Reinan, da igreja de São Roque, né? Também Reinan, que é o filho de Jamil, de Dona Marlene. E os gêmeos, Ronaldo e Reinaldo, a dupla, dá pra fazer uma dupla, né? De Dona Marlene também, completando a idade nova hoje. Luiz Gustavo, esse é o neto de Goigari e João Pé de Cinza. Hoje é aniversário, adeus, de Pedrinho, né? O filho do Subeliso, completando a idade nova hoje. Rosália, que é a mãe de Dani da Rifa. E o cantor Caetano Veloso, aquele homem que canta Alegria, Alegria. Um abraço, boa tarde, que Deus te abençoe. Descendo pra casa, arruma um belo jardim. É a casa de Pernambuco, viu? Abraço, gente.
4: De Sônia. Agora são 12 horas. Valeu, Joias, um abraço, obrigado pelo carinho da audiência. São 12 horas e 56 minutos. 12h56, eu tenho um recado para você do LX Pegador. 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
4: Olha a hora, são 12 horas e 59 minutos, 12h59. Mandar um forte abraço aí pra Grilo, lá em Ibirataia, ouvindo a gente. Quem está ouvindo também é Mo, lá no Santa Rita. Tá ouvindo? Tem que fazer a média, né, Iraí? São 12h59, vamos um breve intervalo, a gente volta já já. 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Ela deu risada lá, viu? Tá ouvindo mesmo. Mandar um forte abraço aí pra Van Pinheiro, na nossa sintonia. Obrigado pelo carinho da audiência. Aninha, lá no bairro Constância, também tá na nossa sintonia. Mandar um forte abraço aí pra Dina e Maria. Quem tá mandando é o Van Pinheiro. É, Diana, Diama e Maria, na nossa sintonia, obrigado pelo carinho da audiência. 12 horas, 13 horas pontualmente, um breve intervalo, a gente volta já já com mais Panorama 91 FM, Nildo do Geladinho também ouvindo a gente lá no Japimirim. Volto já já, 13 horas, eu volto daqui a pouquinho com mais Panorama 91 FM.
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0: Olha a hora, são 13 horas e 10 minutos, 1:10. Panorama 91 FM até as 2 da tarde. Corrigindo aqui, viu, seu Iraildo? Mandar um forte abraço pra Dona Lândia, dona da pensão. Tá lá ouvindo a gente. Já sabe por quê, né? Ela disse que moa é com aquele trapaceiro de manhã. Lândia, dona da pensão, tá ouvindo lá no Santa Rita. São 13 horas e 11 minutos. 1:11, mandar um forte abraço também pra Elisângela lá em Ibirataia, na nossa sintonia. Forte abraço aí também pra Nildo da Ita Telecom, também ouvindo o Panorama 91 FM. Quem está ouvindo a gente também é o pessoal lá na cidade de Jitaúna. Forte abraço, obrigado pelo carinho da audiência. Um abraço para o Miro Barbosa, ouvindo a gente também. Mandar um forte abraço para o pessoal lá em Ubatã. Alô, Rony da Vassoura, lá na 2 de dezembro. Um forte abraço, obrigado pelo carinho da audiência. E abraçando também o pessoal lá em Itagi. Pessoal de Itagi acompanhando a programação da IPIA UFM. Nosso muito obrigado pelo carinho da sintonia. Nildo tá aqui, ó, seu sonzão no carro, ouvindo. Rapaz, isso aqui é um som de um carro. Olha só pra aqui. Ei, Jesus. Jesus é bom, graças a Deus. Parece o que, assim, um PA, assim, daqueles... Aqueles PA de som de festa. Nildo Geladinho? Não, Nildo da Ita. Que Nildo do Geladinho, rapaz? Nildo Geladinho anda empurrando a bicicleta, vendendo geladinho. Nildo, um forte abraço. Tá ouvindo também a gente. Parece aquele som de... Aquele PA de festa grande, não parece? Isso aqui é nenhum carro, viu? É o som do carro de Nildo, da Ita Telecom. Graças a Deus. Um abraço, Nildo. Obrigado pelo carinho da audiência. Um abraço aí pra Lucas, lá no Santa Rita, no Ladeirão, também ouvindo a gente. Reginaldo Encanador. Um abraço aí pra Jô do Bar, também na nossa sintonia. Forte abraço onde quer que você esteja ouvindo a gente. Muito obrigado pelo carinho da audiência. E só lembrando que hoje começa as festividades da Igreja de São Roque, hein? Hoje tem programação, a primeira noite, viu? Da Igreja de São Roque. Olha, a programação de hoje é a seguinte: o tema Amar é Servir. O verdadeiro amor se expressa em gestos corretos de serviços. Pregador, Padre Rominique de Oliveira. Música de Deum. A liturgia: Mãe que Oram, Mães que Oram e Pastoral da Criança. Os convidados: a PAI, ADAS, Alcoólicos Anônimos, CAP, UAT, CRAS, CAPS, Conselho Tutelar, Grupo de Apoio a Pessoas em Convivência com Câncer, Casa da Cultura, Casa Deraldina, Casa do Menor, Grupo da Terceira Idade, aposentados e pensionistas responsáveis pela cantina, Vinde Jovem. A primeira noite hoje das festividades da Igreja de São Roque, o Padroeiro São Roque, começa hoje, hein? Essa é a primeira noite. Amanhã, sábado, para você que não pode ir hoje, amanhã, segunda noite, o tema é O Espírito Santo nos ensina a amar, Ele nos torna testemunhas de esperança. Pregador, Padre Tiago Teixeira Pereira. Música, Amanhecer com Cristo. Liturgia, RCC. Comunidade Nossa Senhora das Graças e Hora da Graça. Convidados para a noite de amanhã: CDL, Comerciantes e Comerciários, Feirantes, Açougueiros e Açougues e Açougueiros, Barraqueiros, ACFI, Fábrica e Indústrias, Hotéis, Pousadas, Casas Lotéricas, Bancos e Bancários, responsáveis pela cantina, Movimento de Cursílio de Cristandade. Amanhã, viu? A noite de amanhã. Já domingo, para você que gosta de frequentar a missa dia de domingo, a terceira noite da festa de São Roque. O tema: Família, Escola de Amor e Fé. O lar como primeira comunidade de comunhão. O pregador será o Padre José Alvino de Cristo. Música: Coral São Roque, Liturgia Pastoral do Dízimo, MCC, e Comunidade Santos Cosme e Damião. Convidados: Prefeitura Municipal de Piauí, Câmara de Vereadores de Piauí, diáconos permanentes, comunidades do Japumirim e paróquia Santa Maria Gorete, Itajubá, Loja Maçônica, Ordem Demolai, Rotary Clube, Clube de Piauí, Associação dos Funcionários Públicos Municipais, Profissionais Liberais e Empresas da Área Contábil e Financeira, responsáveis pela cantina Mãe que Oram e Mãe Rainha. Então essas são as primeira, segunda e terceira noite aí da festividade de São Roque aqui em Piauí, que começa hoje, vai até o dia 16 de domingo, agora 8. Agora são 13 horas e 16 minutos, 1:16, programa Panorama 91 FM, até as 2 da tarde aqui na sua Ipiaú FM, deixando você sempre bem informado. Quem está ouvindo também a gente é o Kio, o Homem da Jabá, está ouvindo a gente na nossa sintonia, pessoal lá no Centro Comercial, José Mota Fernandes na nossa sintonia, muito obrigado pelo carinho da audiência. Agora são 13 horas e 17 minutos. 1:17, trazendo mais informação para você que está ligado no programa Panorama 91 FM. Abraçando a você que está ligado aí pela net, www.ipiaufm.com.br. São 13:17. Oxi, calma, não é isso não, calma aí. 13 horas e 17 minutos. Para você que está ligado, obrigado pelo carinho da audiência. Vamos trazer mais uma informação já já. As informações policiais aqui no programa Panorama 91 FM, para você que tá ligado, obrigado pelo carinho da audiência. Trazendo informação aqui, um grupo de moradores da zona rural de Piauí esteve na Câmara Municipal na última quinta-feira, ontem, com o objetivo de utilizar aí a tribuna para apresentar as reivindicações relacionadas às condições das estradas rurais do município de Piauí. No entanto, a participação não foi possível durante aí a sessão. O presidente da Câmara de Vereador Edson Marques explicou que a sessão tinha caráter solene por marcar aí a retomada dos trabalhos legislativos após aí o recesso e que, por esse motivo, não seria permitido o uso da tribuna naquela ocasião. Segundo o vereador, o grupo foi informado da situação por volta das 13 horas de quinta-feira e está mantido aí o ofício de vocês para a próxima sessão. Na próxima quinta-feira, iremos estender aí o tempo máximo possível para que vocês se expressem e a gente também entenda o que está acontecendo, afirmou aí Edson Marques, o presidente da Câmara. Vocês merecem toda a atenção nossa, acrescentou. O presidente também pediu aí desculpas aos moradores pela impossibilidade de conceder aí o espaço naquela noite. Quero pedir imensas desculpas. Hoje é uma sessão solene. Quanto aos vereadores, agradecem aí pela volta dos trabalhos aí da Câmara Municipal, explicou o presidente da Câmara. A maioria dos moradores vestia aí camisas com identificação de amigos da zona rural. E ao final da fala do presidente da Câmara, o grupo realizou aí um protesto silencioso. Os participantes ficaram aí de costas para a mesa diretora e em seguida deixaram aí o plenário. Ixi. A mobilização por melhorias nas estradas da zona rural de Piauí vem ganhando aí força nas últimas semanas, onde moradores têm divulgado os vídeos nas redes sociais mostrando as condições de vias em diferentes localidades e cobrando aí intervenções ao poder público municipal. O grupo também já buscou diálogo diretamente com a gestão municipal recentemente. Representantes se reuniram com o secretário de infraestrutura durante um encontro realizado na zona rural quando apresentaram aí as principais reivindicações. Os moradores também já estiveram aí reunidos com a prefeita Larissa Dias para tratar das demandas e, segundo a prefeita de Piauí, frentes de trabalho estão atuando na recuperação das estradas rurais do município de Ipiaú. São 13 horas e 22 minutos, 1 e 22, programa Panorama 91 FM até as 2 da tarde aqui na 91.1 Ipiaú FM. Trazendo mais informação para você que tá ligado aí na nossa Ipiaú FM, abraçando você nas cidades circunvizinhas. E mandando um forte abraço para o pessoal lá do Japumirim também, tá ouvindo a gente. Onde quer que você esteja na nossa sintonia, muito obrigado pelo carinho da audiência. 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
0: Muito bem, 13 horas e 24 minutos, 1 e 24, Panorama 91 FM, é 2 da tarde. Para você que está aí de repente procurando aí uma profissional, tem gente procurando uma oportunidade de emprego, hein? Se você estiver precisando aí, só entre em contato pelo WhatsApp 739-9947-8654. Lembrando que essa pessoa já tem experiência, viu? Na Prefeitura Municipal de Piauí, como gari durante 3 anos. Trabalhou também informal em Vitória do Espírito Santo, como colhedora de café. Trabalhou também lá em Itamaraju, também como colhedora de café durante 1 ano. Lá em Espírito Santo, Vitória do Espírito Santo, foram 4 anos de experiência, viu? Trabalhou informal também lá em Itabela, como colhedora de café durante 5 anos. E trabalhou informal como ajudante de obras. É, pois é, viu? Durante 4 anos. E trabalhou também na empresa como estofadora do Gilmar, em Aurelino Leal, durante 2 anos. Viu? Ajudante de carpintaria, reforma de sofá. Pois é, viu? A pessoa quer trabalhar. E é mulher, viu? Se você estiver interessado aí, é só você entrar em contato no WhatsApp 739-9947-8654. Ela quer trabalhar, viu? Está procurando aí uma oportunidade de trabalho. Para você que esteja precisando, é só entrar em contato aí com este número. São 13 horas e 25 minutos, 1h25. Vamos trazer as informações policiais para você que está ligado. Obrigado pelo carinho da sintonia. Abraçando a você que está ligado aí pela net. Muito obrigado pelo carinho da audiência. Onde quer que você esteja ouvindo a gente, Panorama 91 FM até às 14h, deixando você sempre bem informado. Polícia Militar encontra balde enterrado com 6 quilos de maconha e simulacro de pistola durante uma operação lá na cidade de Itabuna, viu? Policiais militares do 15º BPM apreenderam cerca de 6 quilos de maconha, além de outros materiais relacionados ao tráfico de drogas, na manhã de hoje, sexta-feira, no bairro São Pedro, em Itabuna. A apreensão ocorreu durante a operação de combate aos crimes violentos, letais, intencionais e durante buscas em uma área de vegetação nas proximidades da estação de tratamento de esgoto. Os policiais encontraram um balde, aqueles baldes de leite, viu? Daqueles grandes, enterrado dentro do recipiente. Foram localizados 6 quilos de maconha do tipo Gold. Tem a marca ainda, é? Ixi, não sabia que tinha essa marca, não. É, da marca tipo Gold. Um simulacro de pistola, uma balança de precisão, uma faca e materiais utilizados para embalar entorpecentes. Nenhum suspeito foi localizado durante a ação. Todo o material apreendido foi encaminhado à autoridade policial competente para a adoção das medidas cabíveis. Pois é, um balde daquele grande de leite, entupido de maconha, da marca tipo Gold. São 13h27, 1h27. Ainda falando de informações policiais, irmãos são executados dentro de casa com mais de 50 tiros em Feira de Santana. Dois irmãos foram mortos a tiros na madrugada de ontem, dentro da residência onde moravam, na estrada de Jaíba, zona rural de Feira de Santana. As vítimas foram identificadas como Nailson Souza Silva, de 31 anos, e Flávio de Souza Silva, de 27 anos. Segundo informações divulgadas pelo Acorda Cidade, quatro homens encapuzados teriam chegado ao imóvel gritando: "Polícia! Polícia!" E em seguida o grupo arrombou a porta dos fundos e invadiu a casa. Os criminosos encontraram os irmãos em um dos quartos e os obrigaram a deitar no chão da cozinha, onde foram atingidos por diversos disparos, conforme a Polícia Civil. Mais de 50 tiros foram efetuados. Estojos de munições de calibre 9mm e 380 foram encontrados no local. Familiares relataram que, após os primeiros disparos, um dos criminosos teria permanecido na residência, recarregando a arma e voltado aí para atrair contra as vítimas, para atirar contra as vítimas. Como não foi ouvido barulho de veículos nas proximidades, há suspeita de que os autores tenham chegado e fugido a pé. O local foi periciado pelo Departamento de Polícia Técnica, o DPT, e os corpos foram encaminhados ao Instituto Médico Legal, IML. A Polícia Civil investiga a autoria, a motivação e as circunstâncias do duplo homicídio. São 13 horas e 30 minutos. Apontado como liderança de facção em Maraú, foi preso enquanto tentava fugir para o Rio de Janeiro. Um homem apontado pela polícia como um dos líderes de uma facção criminosa que atua na região da Península de Maraú foi preso na manhã de ontem em Unápolis, no extremo sul da Bahia. Segundo investigações, ele tentava fugir para o Rio de Janeiro quando foi localizado pelas equipes de segurança. O suspeito foi identificado como Marcos Sérgio Santos dos Santos. Santo duas vezes. De 29 anos, conhecido como Nego Sérgio. A prisão foi realizada durante uma ação conjunta da Força Integrada de Combate ao Crime Organizado, o FICO de Ilhéus, do 28º Batalhão da Polícia Militar, da 72ª Companhia Independente da Polícia Militar e da Polícia Rodoviária Federal. De acordo com a polícia, o homem tinha um mandado de prisão em aberto por homicídio e foi localizado após o trabalho de inteligência identificar a tentativa de fuga para o Rio de Janeiro. As investigações também apontam que ele seria autor de uma tentativa de homicídio registrada em Maraú no ano passado. Após a prisão, suspeito foi encaminhado para a 7ª Coordenadoria Regional de Polícia do Interior, a Corpim, onde a ordem judicial foi cumprida e ele permanece à disposição da justiça. 13 horas e 32 minutos, 1h32, programa Panorama 91 FM, até as 2 da tarde. Mais de R$1 milhão em dinheiro foi apreendido durante abordagem na BA-026, no sudoeste da Bahia. Uma abordagem de rotina realizada pela Companhia Independente da Polícia Rodoviária resultou na apreensão de mais de R$1 milhão em espécie na manhã de ontem em Taiansu, no sudoeste da Bahia. De acordo com a Polícia Militar, os agentes abordaram um veículo durante fiscalização no posto policial. Durante a busca no automóvel, os policiais encontraram uma mochila e uma mala contendo cerca de R$1.348.200 em espécie, dinheiro vivo. O motorista informou que transportava o dinheiro para o bairro Ponta Verde, em Maceió, Alagoas, onde faria a entrega do valor a um intermediário. No entanto, segundo a polícia, ele não apresentou documentação que comprovava a origem lícita da quantia. Além do dinheiro, foram apreendidos 5 aparelhos celulares, 2 iPhones, 17 Pro Max, 2 iPhone 16 Pro Max e um iPhone 11, além também de equipamento Starlink. 4 pessoas foram encaminhadas à Delegacia de Polícia Federal em Vitória da Conquista, juntamente com o material.

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0: Ó, e lembrando que vai ter também Carol Souza e Adriano Rios, hein? São 13 horas e 39 minutos. 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
2: Olha a hora, agora são 13 horas e 52 minutos. 1h52, aproveitar e mandar um forte abraço pro vereador Danilo Artide, tá ouvindo a gente também, obrigado pelo carinho da audiência. Mandar um forte abraço também para o Givaldo Magrão, também, vascaíno nato, na nossa sintonia. Quem está ouvindo a gente também é o Robinho lá no Sucuruiú. Forte abraço, obrigado pelo carinho da audiência. Coco também tá ouvindo a gente. E mandar um forte abraço para Zacarias. É, o pessoal que tá ouvindo a gente aí na zona rural. Um forte abraço, obrigado pelo carinho da audiência. E a Elisângela tá mandando um abraço aí para Gilmar Vaqueiro na região de Darimeia. Tá ouvindo a gente também. Pessoal aí de Birataia, na nossa sintonia, obrigado pelo carinho da audiência. Pessoal de Tapiragi, Acaraci, Planalto, Íris, onde quer que você esteja na nossa sintonia, muito obrigado pelo carinho da audiência. Olha quem apareceu, rapaz, meu amigo Chico Tuita, tá na nossa sintonia também. Você tá sumido, viu? É, um abraço aí pra Garnizé e Bito, também na nossa sintonia. Você tá sumido, viu, Chico Tuita? Pareça, viu? São 13 horas e 53 minutos, 1h53. Lembrando, mais uma informação: que o Colégio Estadual de Piauí implanta a sala de recursos multifuncionais para a educação inclusiva, viu? Isso mesmo. Colégio Estadual de Piauí, de tempo integral, de Piauí, o GEI, ou SEI, como queira, realizou na manhã de ontem a solenidade de implantação da sala de recursos multifuncionais, espaço destinado a ampliar o atendimento e suporte aos estudantes públicos alvo da educação especial. A nova sala conta com recursos pedagógicos, tecnológicos e também de acessibilidade voltados ao atendimento educacional e especializado, a EE, e o objetivo é complementar o trabalho desenvolvido em sala de aula, respeitando aí as necessidades individuais dos estudantes e contribuindo para garantir maior equidade, autonomia e desenvolvimento no processo de aprendizagem dos alunos. De acordo com o diretor do Colégio Estadual, Júnior Borges, a implantação apresenta aí mais um avanço na construção de uma educação inclusiva e reforça o compromisso da rede estadual em oferecer condições adequadas para o desenvolvimento dos estudantes. Para Cleia Oliveira, técnica de atendimento educacional especializado do colégio, a iniciativa beneficia não apenas os alunos atendidos diretamente, mas toda a comunidade escolar, ao fortalecer uma cultura de acolhimento, respeito às diferenças e valorização da cidadania. A solenidade contou aí com representantes da Secretaria de Educação do Estado e também do Núcleo Territorial de Educação, o NTE 22, no Centro de Apoio Pedagógico Especializado de Piauí, CAP, além também do vice-prefeito Orlando Santos, também da vereadora Mônica Souza dos Santos e de representantes aí de outros segmentos da comunidade. São 13 horas e 57 minutos, 1h57, programa Panorama 91 FM, até as 2 da tarde. Mandando um forte abraço aí para vocês que estão ouvindo a gente aí na Fazenda Diamantina, o pessoal na Fazenda Maia. Mandar um abraço pessoal de Córrego de Pedras, Taibó, Fazenda do Povo, Bom Sem Farinha. Onde quer que você esteja aí na zona rural, na nossa sintonia. Um abraço aí para Jair Jailda, lá na região de Itaúna. E lembrando que as festividades da Igreja São Roque começa hoje, hein? Preste atenção para a noite de hoje, a primeira noite das festividades do Padroeiro São Roque aqui de Piauí, de 7 a 16 de agosto aqui em Piauí. Hoje, a primeira noite, o tema será Amar e Servir, O verdadeiro amor se expressa em gestos concretos de serviço. O pregador será o padre Romenique de Oliveira. Música Tideum, Tideum. Liturgia Mães que Oram e Pastoral da Criança. Convidados: APAI, ADAS, Alcoólicos Anônimos, CAP, UAT, CRAS, CAPS, Conselho Tutelar, Grupo de Apoio a Pessoas de Convivência com Câncer, Casa da Cultura, Casa Deraldina, Casa do Menor, Grupo da Terceira Idade, Aposentados e Pensionistas, Responsáveis pela Cantina, Vinde Jovem. Hoje, viu? Amanhã, a segunda noite, tema: o Espírito Santo nos ensina a amar, ele nos torna testemunhas de esperança. Pregador Padre Tiago Teixeira Pereira. Música Amanhecer com Cristo. Liturgia RCC, Comunidade Nossa Senhora das Graças e Hora da Graça. Convidados: CDL, Comerciantes e Comerciários, Feirantes, Açougueiros, Açougues e Açougueiros, Barraqueiros, ACFI, Fábricas de Indústrias, Hotéis, Pousadas, Casas Lotéricas, Bancos e Bancários, Responsáveis pela Cantina, Movimento de Cursílio de Cristandade. A segunda noite de hoje, viu? Domingo, tema: família, escola de amor e fé. O lar como primeira comunidade de comunhão. Pregador Padre José Alvino de Cristo. Música Coral São Roque. Liturgia Pastoral do Dízimo. MCC e Comunidade Santos Cosme Damião. Convidados: Prefeitura Municipal de Piaú, Câmara de Vereadores, Diáconos Permanentes, Comunidades do Japumirim e Paróquia Santa Maria Gorete, Itajubá, Loja Maçônica, Ordem Demolai, Rotary Clube e ainda Clube de Piaú, Associação dos Funcionários Públicos Municipais, Profissionais Liberais e Empresas da Área Contábil e Financeira. Responsáveis pela cantina, domingo, Mães que Oram e Mães Rainha. Beleza? Agora são pontualmente 14 horas. Vamos ficando por aqui. Programa Panorama 91 volta na próxima segunda-feira com ele, o homem da cadeira cativa. Beleza? Valeu, forte abraço, obrigado pelo carinho da sintonia, um bom final de semana. E até a próxima oportunidade. A todos vocês, um forte abraço, obrigado pelo carinho da audiência.
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0: aquele carro.
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0: Oi, gente, muito boa tarde pra vocês. YC34891FM, a melhor programação 24 horas com você. Sextou, hein? A partir de agora tem frequência máxima.
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0: Agora 2:11, 2:11. Vamos juntos nesse clima. A partir de agora, frequência máxima aqui na Rádio Que Toca. Mais músicas pra você curtir. Bora que vamos aí.
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0: Mudou, agora 2:12. A gente começa hoje com Baiana System, Lucro. Frequência máxima aqui no Som da Melhor a partir de agora.

0: Felipe Duran, viva a vida!
1: Viva a vida!
0: Você curtindo com a gente, frequência máxima aqui no Som da IPA UFM. Hora de faturar, daqui a pouquinho a gente volta com muito mais aqui na Melhor, segura aí.
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0: certa. Tá legal, agora 2h25, boa tarde.
3: Sim, você.

0: eu vou.
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7: 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Só pra conferir 2h31 agora. Raquel Reis, Marizia.

Ferreiro Ilza, onde a gente chegou. Vamos juntos, tá rolando Frequência Máxima na melhor estação. A número 1, só pra conferir a hora certinha pra você agora, 2h42.

0: Time pra você, Ana Gabriela, capa de revista, baby. Manda um abraço pro meu amigo Bill, filmes e acessórios, ainda Getúlio Vargas, alô Playboy, grande Bill. Abraço pra você, meu irmão, profissional de altíssima competência.
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0: Daqui a pouquinho a gente volta.
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0: A melhor estação 24 horas com você. Tá rolando frequência máxima aqui no Som da Melhor. Vamos juntos com muito alto astral, positividade pra você.
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0: Hora certinha pra você agora, 3:02, 3:02. Uma ótima tarde pra você que tá no clima, curtindo a nossa programação. Obrigado pelo carinho, pela audiência.
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0: e a gente segue
3: música.
0: No Frequência Máxima com Maiara e Maraíza. Canseira melhor que imaginei.
4: Ultimamente economizo tempo.

0: Obrigado.
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2: Vamos, moço. Bora cantar aí, ó.

da Mata e João Gomes. Demorou. Aí, rolando frequência máxima aqui no Sono Melhor. Uma ótima tarde pra você que tá na sintonia. Já no clima do finalzão de semana, hein? Bora que vamos aí.

0: Tá legal, daqui a pouquinho tem muito mais aqui da Melhor. 3h25 agora.
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4: Vamos nessa, de volta.
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4: 3:32, 3:32. Saulo Fernandes, bendito seja.

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0: aí pra você, Clecinha, o garçom, na programação da IPA, a rádio que mais toca músicas, 24 horas, a melhor estação, 4 horas, 11 minutos, uma ótima tarde pra você.
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0: Vira frequência máxima, a gente mata a saudade agora com Engenheiros do Havaí, Armas Químicas e Poemas.

Skank acima do sol. Pio FM, a rádio que mais toca músicas. No sexto da Pio FM, frequência máxima, ficando por aqui de volta na próxima segunda, a partir das 14 horas. Daqui a pouquinho tem o homem, Falcão Marley já tá na casa e daqui a pouco ele comanda aqui o show do Falcão. Valeu, gente, prazerzaço, um ótimo final de semana. Valeu, beijo.

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8: Olha, já são 4:30. Olá, o nosso muito boa tarde. Já estou por aqui. Um grande abraço, boa tarde para todos vocês. Que a paz de Deus esteja no lado de cada um, tá bom? Daqui a pouquinho tem um especial com Hit. Primeiro 30 minutos a gente sabe que é puxado, né? 40 minutos a gente sabe que é puxado, mas eu preciso honrar com os meus patrocinadores, tá bom? 4:31, Adriano Saveiro, Saveiro 24 horas, viu gente? 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
1: 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Alô, Léo do Frango, o que é que tem de novidade pra nós aí, Léo?
2: Alô, Falcão.
1: Fala, meu chapa. Boa tarde.
2: Aqui quem vos fala é Léo do Frango, meu amigo.
1: Um abraço, rapaz,
2: pra você, um abraço pra todos os ouvintes aqui da cidade, ouvintes da zona rural, que sejam todos abraçados. Tudo de bom, meu irmão. Quero dizer pra todos aí,
1: também,
2: nós já temos aqui a galinha balão, que estava em falta, chegou. Temos também a tilápia GG.
1: Oh, rapaz.
2: Tem também o tambaqui, já é viscerado. 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Tenho também a tainha, é viscerada. A sardinha também é viscerada. E tenho também, né, o dourado, com aquele precinho, R$ 20,99. Fico grato e conto com a presença de todos. Um abraço, meu irmão.
1: Valeu, Léo. 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Fala com o Léo Gordurinha, que foi eu que mandei, viu? Pode falar, não tem medo não, viu? Léo é gente da gente, Gordurinha também, viu? 4:36. 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Meu amigo Salvador tá chegando hoje, viu? O ônibus deu um piripaquezinho, mas tá de boa. O ônibus, né? Tava lá de boa, almoçando na terra de Valdir Victoriano, mas tá vindo, viu? Salvador e toda a equipe agradece a sua preferência, viu? 4:38.

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Aí é bacana demais, né? 4h40, daqui a pouquinho o especial com Hit. 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Dá essa moral pra mim, viu? 4h42. 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

0: Olha que eu aguento, acho que eu vou lá também, viu? 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
0: 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Dona Paula, boa tarde. Traga as novidades do mundo do real. Cadê Dona Paula aqui? Aqui.
2: Falcão, muito boa tarde. Boa tarde a você, a todos que nos ouvem. Quero deixar um alô todo especial pro meu amigo Leandro.
0: Grande Leandro.
2: Ele tem aí um sítiozinho.
0: Grande Leandro.
2: E é um cliente muito especial aqui na nossa loja. Não perde o seu programa. Tem também alô todo especial para os nossos clientes e ouvintes aí de Dário Meira, que é Dui da Água Branca. Tem Dário Meira,
0: né, na região branca,
2: de Dário Meira.
0: Temos
2: também um alô todo especial para Rosa Costureira, para vocês que nos ouvem aí no Aloysio Conrado. Tem também Nilzete aí no Santa Rita. Alô, Nilzete. Um alô para vocês que nos ouvem. 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Próximo bloco tem novidade, você me aguarda.
0: Olha aí que beleza, valeu Dona Paula, traga novidades do mundo do real, tá bom? 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
10: Já tá quase tudo pronto aqui pro especial com o Hit. Eu acho que não vai dar uma hora de música as boas, não. Viu? A gente vai ver se for viável, né? Beleza, se não for, morre aqui o primeiro especial com Hit. Primeiro especial com Hit. 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
11: 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E eu quero deixar um abraço e um carinho todo especial para todos os papais, né? Domingo é dia dos pais, para você, Falcão, para o meu pai, um cheiro.
10: Obrigado,
11: pai.
10: Dona
11: Paula. Muito obrigada,
10: viu? Doutor Paulo.
11: Um abraço também todo especial para os meus tios que estão aí ouvindo, né? Que todos são pais também. Aí um cheiro para cada um de vocês, essa missão tão especial, né? Você também que me ouve aí, né? Que é pai e mãe, você que é o avô, que é pai também, e todos os papais que estão ouvindo aí a gente, viu? Essa missão de educar, criar, né? Colocar em bons caminhos, que não é fácil, mas cada um de vocês possam estar pedindo orientação a Deus e que o Senhor possa estar abençoando a vida de cada um de vocês. Um grande abraço. 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Não perde tempo.
10: Valeu,
11: não deu
10: dona
11: tempo
10: Paula.
11: De vir hoje, vem amanhã.
10: Vou comprar um martelo. Vou comprar um martelo aí para dar meu pai, uma ferramenta. O meu pai, com 72 anos, ele vai trabalhar. 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Bom, 5:05. Será que o especial com o Hit vai dar bom, hein? Olha, pelo menos umas 10 músicas boas eu tô vendo aqui, umas 10 músicas, vou ter que mesclar, né? Bom, se for bom, a gente volta de novo. Se não for bom, a gente não volta mais, não é não? Porque a Diana também dá mais ou menos ali uns quase 50 minutos, não dá nem 50 minutos de músicas boas, a Diana também. Mas tá no mesmo patamar. Vamos ver o que é que vai dar no especial do Hit, né? 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Eu também já vou correr, viu? Mas também eu não aguento correr. Correr mesmo, eu não aguento, não. Botar eu pra correr aqui, meu amigo, 3 minutos, já tô morrendo. Me dá logo uma pontada no peito, eu falei, pronto, vou infartar. Eu tenho que maneirar, né? Tem que maneirar. Meu amigo Salvador tá vindo, viu? Meu amigo Salvador tá vindo da Lapa, o ônibus deu uma grengueirazinha, mas tá vindo, devagar, chega. 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Vamos ver se o especial com o Hit vai dar bom, né? Eu tô meio assim, viu? 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
10: 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Alô, Léo do Frango, meu patrão. Cadê Léo? Fala, Léo! O que é que tem de novidade aí, Léo? Boa tarde!
13: Alô, Falcão! Boa tarde! Aqui quem vos fala é Léo do Frango, meu amigo.
10: Você
13: um abraço
10: é
13: pra você.
10: Pra você também, meu chapa.
13: Os ouvintes aqui da cidade, ouvintes da zona rural.
10: Que beleza!
13: Que sejam todos abraçados. Tudo de bom, meu irmão?
10: Pra você
13: quero
10: também.
13: Quero dizer pra todos aí, fale. Nós já temos aqui a Galinha Balão, que tava em falta, chegou. Temos também a tilápia GG.
10: Graudona.
13: Tem também o tambaqui já eviscerado.
10: Eita!
13: O filé de merluza.
10: Merluzinha é boa.
13: Argentino. Né? Tenho também a tainha eviscerada. A sardinha também eviscerada. E tenho também.
10: Sim.
13: Né? O dourado.
10: Dourado é bonito.
13: Aquele precinho, R$20,99.
10: Rapaz.
13: Fico grato e conto com a presença de todos.
10: Vou comprar,
13: um abraço, meu irmão.
10: Comprar 5 quilos de dourado, viu, Léo? Valeu, Léo. Hora do especial, né? 5:12. 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Vamos ver como será o especial pela primeira vez dentro de quase 10 anos. O especial com o Hit, vamos ver?
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Aí, Agora Jamais. Essa é uma das conhecidas de hit, né? O Falcão Hit só tem dois sucessos bons. Faz uma mistura aí boa, rapaz, que dá uma hora de música, tranquilo. Não, o Hit tem mais de duas músicas, tem muito mais. Hit tem umas 8 músicas boas. Essa daí é uma das conhecidas. A que eu vou passar agora não é conhecida, não é tão conhecida, tá bom? Como também a Diana. A Diana não dá uma hora de músicas boas. A Diana não dá. Essa aqui não é tão conhecida. Voo do Coração. Mas vocês vão se lembrar dessa música. Valeu, meu amigo negro do sítio Raio do Sol. Mas tem mais ou menos umas 8 músicas boas.

11, já são 5 horas e 25 minutos. Minha amiga Marli tá ligada. Um abraço, Marli. Olha, parabéns, meu bem. Um especial maravilhoso, Hit. Tem todas as músicas boas. Não acho que são todas, né? Porém, nem todas são conhecidas. Hit é show. Cheiro pra você. Bom, vamos ver, né? Tem umas 8 músicas bem conhecidas, né? Essa aqui é uma das. A vida tem dessas coisas.

Essa é uma das mais conhecidas também do hit, né? A primeira que eu passei também. Olha, boa tarde, Falco, tudo bem? Estou na escuta. É Dilza, da 2 de dezembro. Um abraço, bom final de semana. Um abraço, Dilza. Essa também é conhecida, essa também é conhecida. Olha, boa tarde, Falcão. Uma sugestão. Cadê aqui? Ah, pra combatar com Diana Vanoli. Vamos ver o que é que vai dar aqui com o hit, né? Vamos ver o que é que vai dar aqui com o hit. Valeu, meu amigo Valdomírio. Essa é conhecida.

Aí o especial corrido pela primeira vez dentro de 10 anos, né, gente? Vamos ver o que é que vai dar. Até agora tá passando uma música que não é tão conhecida, né? 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Olha, boa tarde, Focal, músicas boas, pra quem gosta, queria ouvir Menina Veneno, estou na escuta, Eliseu Pimentel, Menina Veneno é uma das boas também, né?

A Negra e José Augusto, desafio especial com José Augusto, né, nesse semestre, tá bom? Um abraço, minha amiga Eliana e Marisa, Marisa Gama, né? Marisa Gama. Um abraço pra vocês, já coloquei já. Outra música conhecida, ó, Transas.

Aí, hit que chegou no Brasil ainda muito novo, né? Chegou ali em 1972, já no final, né? Olha, boa tarde, Falco. Tudo bem? Você sabia que as músicas de hit foi uma das músicas que inaugurou a rádio de Piauí, né? Daquelas novelas dos anos 80, 90. Tem uma música de hit que eu gosto muito. Foi tema da novela Cara ou Coroa. Essa música é muito boa. Acho que é de 95 ou 96. Eu lembro sim dessa música, né? Essa música é Um Homem em Volta do Mundo. Não tava nem aqui para tocar essa música. Eu vou tocar para você, já que sou de São Paulo. Um Homem em Volta do Mundo foi realmente tema da novela Cara ou Coroa. Vou tocar para você, viu, Jackson?

A novela, ela foi ao ar em 1995, às 19 horas. A música em si, ela é de 94. Valeu, meu amigo Jackson, lá de São Paulo. E essa aqui vocês conhecem, ó. Essa vocês conhecem?

0: Olha, essa música é linda, coroa. Essa é Dandara, é Dandara. É a mais linda de todo, um homem em volta do mundo. Valeu, Dandara. Não é do seu tempo não, viu, guria? Eliane Xavier tá ouvindo lá no Morre Sem Vela. Um abraço, Eliane Xavier.
1: Ela...

Essa música foi gravada e lançada em 1984. Olha, Falcão, manda um alô aí pra meus pais aí no Japumirim, pra Dida e Peba. É Cal de Uberaba. Um abraço, Cal. Alô, Dida e Peba. Cal tá mandando um abraço pra vocês, ó. Iraildo falou, tô só na Tucaia. Iraildo me atalhou ontem. Diz que ia dar queixa de mim, porque diz que eu tô... Rapaz, tinha que ver o especial com o Hit, né? Tinha que ver, né, meu amigo? Aqui, ó, essa música aqui. Quem não se lembra, ó? Ele falou que eu sou errado. Mandar um abraço aí pra meu amigo Manuel. Manuel tá ligado. Alô, Manuel!

Aí, quem não recordou, hein? Quem não recordou as décadas de 70, década de 80 e até 90, né? Não foi dos piores, não, viu? Diana vai dar mais ou menos isso aí de música, viu? Até que deu pra fechar. Olha, boa noite, Falcão. Aqui é a Délisson. Estamos por cá, viu? Na Fazenda Cachoeira Bonita, trabalhando aqui na oficina e ouvindo o programa Show do Falcão. Um abraço, Délisson. Manda um abraço aí também pra Gado Velho. Tá ouvindo a gente também. Olha, boa tarde, meu amigo. Ouvindo aqui, viu? Geliane Eto'o, especial com o Hit, é top. Tá vendo aí? Rapaz, que Geliane. Geliane gostou? Ora, rapaz. Já pra finalizar o programa, hein? Quem mandou áudio, eu não passo o áudio dia de hoje, né? Um abraço, Marli. Um abraço, Marli. Manda um abraço aí pra minha amiga Jaira. Jair, um abraço pra você, pra Luana e também pra sua mamãe, tá bom? Dona Olga.

0: Aí, vai dizer quem não gostou, manda um abraço aí pra Léo do Frango. Tá ligado, viu? Léo do Frango falou que recordou aí as boas músicas. Alô, Léo, meu patrão. Alô, Gordurinha! Alô, Gordurinha, o gato. Aí, ó, tá lá ligado aí, tá vendo aí, ó?
1: Aí, ó.
0: Aí, ó.
1: Mercadoria.
0: Aê, grande. Você é retado, viu? O Léo do Frango tá ligado. Fala, meu Léo. Fala, meu Léo. Bom, tô indo embora, já não dá mais tempo de tocar. Só vou tocar um pedaço dessa música aqui, que eu acho que é uma das músicas que marcou época, né? Beijo no coração, bom final de semana. 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O Adélison, eu mandei seu alô, Adélison, só não passei o áudio. Você tá ligando, é, rapaz? Você tá ligando? Eu já mandei seu alô. Rapaz, não liga não, gente. Quando vocês ligam, acaba atrapalhando. Olha, quando vocês ligam, acaba atrapalhando. Não é Adélison, não. É outro Adélison. É o Adélison. É outro mesmo. Ali é Adélison Santos. Quando você liga, acaba atrapalhando. E outra coisa, eu não atendo o áudio no dia de hoje, gente. Não atendo o áudio, tá bom? Beijo no coração!

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1: Agora são 18 horas da nossa querida cidade de Ipiaú, chegando Cidade Modelo na noite desta sexta-feira, 7 de agosto de 2026, chegando para deixar você muito bem informado. Hoje, 7 de agosto, essa data marca a sanção da Lei Maria da Penha no Brasil em 2006. É comemorado como Dia Nacional do Documentário Brasileiro e traz pra gente um momento de muita reflexão. Chegando, Cidade Modelo, prefeita Larissa Dias, no distrito de Córrego de Pedras, levando serviços, informações, visitando moradores, dialogando com moradores e trazendo a comunidade mais perto da gestão pública municipal. Daqui a pouquinho, a prefeita Larissa Dias fala com a gente do programa Cidade Modelo, ela direto do distrito de Córrego de Pedras, chegando o Cidade Modelo para deixar você muito bem informado. Aproveitar e mandar um abraço para todos vocês comemorando aniversário nesta sexta-feira, recebendo as homenagens de toda a produção do Cidade Modelo. Aproveitar e mandar um abraço para o professor Elmo e Laurena, na ouvidoria do município. Meu amigo Zé Leão, aí no Japu Mirim, um abraço para você. Mandar um abraço para todos vocês do distrito de Córrego de Pedras. Estivemos lá nesta tarde linda, de muito sol, de muita alegria, e ali muita música, muito serviço sendo oferecido para aquela comunidade. Que bom que nós temos a oportunidade de estarmos vivendo este bom momento, porque passa Ipiaú. Muitos serviços. Inauguração do odontomóvel aconteceu, está acontecendo neste momento no distrito de Córrego de Pedras. É tudo que a comunidade de Ipiaú esperava: qualidade no serviço público, saúde de qualidade para a nossa comunidade. E ali o serviço foi oferecido e daqui a pouquinho a prefeita Larissa Dias vai falar com você aqui no programa Cidade Modelo. Quem vai falar com a gente também é a secretária de Educação, Luísa Ferreira, e a secretária de Desenvolvimento Social, a senhora Rebeca Câncio, porque juntos, mais juntos, por uma Cidade Modelo.

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1: Tarde muito especial no distrito de Córrego de Pedras. Ontem eu falei aqui que eu gosto muito de Córrego de Pedras, porque é uma comunidade que recepciona muito bem os moradores de outras localidades quando chegam ali. E hoje não foi diferente. Eu estava lá, estava eu, Marcelo Silva, diretor de comunicação da Prefeitura de Piauí, estava também Gabriel, filmmaker da gestão municipal, e Ilana, apresentadora. Nós estávamos ali prestando nosso serviço, conversando com a comunidade, aproveitando para tomar aquele café quentinho. Foi muito bom e nada melhor do que nós estarmos também acompanhando a gestão municipal, sabendo que a gestão se compromete com a comunidade, levando serviços importantes da educação, do social, da saúde. Hoje foi inauguração do odontomóvel. Que bacana, que coisa legal. Como é importante nós estarmos vendo a coisa evoluir cada vez mais. Ali a participação dos secretários também da gestão, o secretário de governo Daniel Dias, o secretário de desenvolvimento econômico Marcos Miranda, o secretário de agricultura Poliandro Silva, a secretária de cultura, esporte, lazer e turismo Erlândia Souza, a secretária de ação social Rebeca, a secretária Luíse também de educação, a secretária... todos os secretários ali daquele momento prestando serviço, conversando com a comunidade, acompanhando a prefeita Larissa Dias. Isso é motivo de alegria para todos nós que passamos a contar com a gestão que cuida do povo, que sabe cuidar de gente, e assim nos deixa bastante feliz. O programa Cidade Modelo esteve por lá, acompanhou e conversou com a prefeita Larissa Dias. Confira aí. Prefeita Larissa Dias esteve no distrito da Fazenda do Povo na noite de ontem, conversou com os moradores, dialogou e apresentou novas propostas.
2: Prefeita... Tarde desta sexta-feira, distrito de Córrego de Pedras, prefeita Larissa Dias atendendo a comunidade, conversando, trazendo diversos serviços no programa Avança Ipiaú. Prefeita, muito boa tarde.
3: Boa tarde, Nailton. Boa tarde a todos. É sempre muito bom estar em Córrego de Pedras. Estive aqui a semana passada acompanhando os serviços da escola, do posto de saúde, na equipe da infraestrutura também estava aqui. Nós estivemos acompanhando os trabalhos de toda a nossa equipe, mas participar desse momento de reunião, de diálogo com a comunidade de Córrego é um momento muito importante, trazendo novidades e ouvindo a nossa comunidade. A gente aproveita para escutar os anseios, as necessidades, as sugestões da nossa população que mora em Córrego, que sabe o que realmente Córrego precisa, e também a gente faz, claro, novos anúncios. Estamos trazendo a ouvidoria para cá, para Córrego de Pedras, a cada 15 dias, então a ouvidoria vem para estar levando essas demandas da população. Trouxemos um serviço de odontomóvel, nosso odontomóvel, consultório odontológico móvel, ele foi estreado aqui em Córrego de Pedras hoje, com a nossa equipe de odontologia, com diversos serviços de limpeza, obturação, extração, até canal é feito ali no consultório odontológico móvel, com raio-x também já no equipamento. Então, consultório portátil que vai para a zona rural, vai para diversas localidades onde aquela comunidade teria dificuldade com o deslocamento. Então, a gente traz para cá, isso é muito bom, reforça o nosso serviço. Nós trouxemos a equipe também do social para falar sobre Bolsa Família, para tirar todas as dúvidas, verificar sobre cadastro. Trouxemos a equipe de confecção de CPF, então pessoas que às vezes estão com algum problema com relação ao CPF, precisa tirar um documento, trouxemos a equipe de lá para cá, do SAC, para que eles viessem para cá fazer essa parte de documentação. Tivemos um momento também de música, de dança, junto com a equipe, então é muito bom. A gente valida os serviços, falamos sobre a creche Córrego de Pedras, né? Receberá uma creche, a maior creche e mais nova creche de Ipiaú será implantada em Córrego de Pedras, aqui ao lado do CRAS. Um investimento de quase 4 milhões de reais aqui em Córrego de Pedras, com a creche estruturada, com salas, com sala do soninho, sala de aula, biblioteca, brinquedoteca, refeitório, cozinha, quadra, enfim, uma creche com estrutura muito boa, a maior estrutura do Ministério da Educação. Falamos também sobre a BA-549, uma obra de asfalto do governo estadual, né, que já foi licitada, que em breve vai começar a obra que liga a Apuarema, Córrego de Pedras, Santa Terezinha, enfim, é uma obra asfáltica que vai melhorar muito, muito o trânsito, o transporte dessas pessoas de Córrego de Pedras. Falamos sobre saúde, educação social, enfim, todos os serviços, e sempre que eu chego aqui em Córrego de Pedras, o acolhimento é muito importante. Então, através do programa Avance Piauí, viemos a Córrego de Pedras trazendo novidade, ouvindo a população e trabalhando por Córrego de Pedras.
2: Prefeita, tudo isto para celebrar o grande momento porque passa a educação do município de Piauí. O IDEB do nosso município é o maior da região.
3: Pois é, Nailton, a gente sabe que desde o dia que eu assumi, a gente vem falando sobre o fortalecimento da educação, sobre a importância que é a pasta da educação em uma cidade, para o desenvolvimento da cidade, para a segurança, para a saúde. Então, a educação é a base de tudo e a gente acredita muito no poder da educação. Então, a gente vem investimos, implantamos o sistema de ensino da FTD, um investimento de quase 4 milhões de reais com sistema de ensino, módulo, plataforma digital, curso, qualificação para os professores, capacitação para os professores, para toda a rede, plataforma de acompanhamento para as famílias. A gente precisa muito da família, do estudante. Então, assim, foi todo o investimento e agora conseguimos já o primeiro resultado, a primeira notícia boa, que é o aumento do nosso IDEB. Isso é muito importante para a gente, mas a gente quer mais, quer continuar fortalecendo a educação, acreditando na educação, continuar com a capacitação dos nossos professores, com o apoio das famílias, incentivando para a gente ter uma educação cada dia mais forte em Piauí. Esse é nosso objetivo. A gente não vai descansar, não vai parar enquanto a gente, de fato, oferecer a melhor educação, colocar em Piauí como uma das melhores educações do estado da Bahia.
2: Está muito mais sendo oferecidos para a comunidade de Piauí também do distrito de Córrego de Pedras.
3: Com certeza, anunciamos hoje um trabalho de vídeo monitoramento. A gente sabe a distância de Córrego para Ipiaú, então, em parceria com a Polícia Militar, falamos sobre o projeto de um vídeo monitoramento para Córrego de Pedras, para que Córrego fique monitorada, fique acompanhada, em parceria com a Polícia Militar, que tem a equipe preparada de segurança, que trabalha 24 horas por dia, de domingo a domingo. Então, será também muito importante. O tema da segurança é um tema importante para Córrego de Pedras e a gente não descansa, a gente não está sempre buscando tudo que pode fazer por Córrego de Pedras.
2: Pois é, prefeita, está aí. Muita coisa sendo oferecido. O bom é que a população de Piauí, do distrito de Córrego de Pedras, acredita muito na gestão da prefeita Larissa Dias e passa a apoiar, passa a contribuir, passa a viver esse sonho de todos nós.
3: Pois é, Nailton, também implantamos a internet livre aqui para Córrego de Pedras, aproveitando essa conexão, aproveitando toda essa estrutura, com o vídeo monitoramento também, que é um projeto nosso. Estamos com um projeto de espaço de inclusão digital, para que os estudantes, que os trabalhadores, agricultores, idosos, tenham apoio, tenham acesso para a internet, né, para que possam realizar cursos, participar de editais, de programas. E não para por aí não, viu, Nailton? Queremos dar mais um passo à frente, e transformar Córrego de Pedras em um distrito inteligente. Nós queremos usar essa conexão para aproximar Córrego de Pedras da Prefeitura de Piauí, dos serviços públicos, das oportunidades e de tudo aquilo que melhora a vida das pessoas de Córrego. Para começar, a cada 15 dias, a nossa equipe estará aqui através da ouvidoria. Nosso ouvidor Elmo já se apresentou, já conversou com a equipe, com a comunidade de Córrego de Pedras. Então, ele estará a cada 15 dias ouvindo a nossa comunidade. A prefeitura também, através do gabinete da prefeitura, mensalmente, fará esse espaço também de diálogo, de conversa, de aproximação com a comunidade, para ouvir as pessoas, para estar próximo das pessoas daqui de Córrego, para que a gente possa cada dia mais melhorar o nosso serviço. Então, é mais um projeto do Avance Piauí para melhorar a vida das pessoas.
2: Amanhã, o tradicional São Pedro de Córrego de Pedras. A prefeita Larissa Dias traz o São Pedro, mantendo a tradição e mantendo também, a cada dia, a vontade desse povo.
3: Pois é, amanhã o São Pedro de Córrego de Pedras, muito esperado, muito solicitado pela equipe. Fizemos o São João também, Fazenda do Povo, uma área rural. Agora chega amanhã para Córrego de Pedras e a gente fez todo esse momento de festa com muito carinho. Teremos um torneio de futebol durante o dia, teremos aqui as famílias de Córrego de Pedras, a comunidade de Córrego de Pedras e de Piauí, que a gente convida também, e Piauí, cidades circunvizinhas, para vir festejar no São Pedro de Córrego de Pedras. Terá atração de asas livres e a gente sabe que essa festa vai ser muito especial.
1: Valeu, prefeita, parabéns, muito obrigado.
3: Muito obrigado, um abraço.
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1: Tá aí, amanhã tem um tradicional São Pedro de Córrego de Pedras. E o programa Cidade Modelo está por lá, juntamente com a diretoria de comunicação. Hoje, à tarde, momento muito agradável no distrito de Córrego de Pedras. E o programa Cidade Modelo aproveitou, conversou com a secretária de Educação, Luíse Ferreira, e com a secretária de Ação e Desenvolvimento Social, a senhora Rebeca Câncio. Confira aí.
2: Córrego de Pedras, tarde desta sexta-feira, acontecendo Feira de Saúde, programa Avança Ipiaú presente, levando vários serviços para a comunidade local. Quem está por aqui é a nossa secretária de Educação, Luíse Ferreira. Secretária, muito boa tarde.
3: Boa tarde, Nailton. Boa tarde a todos, a todas as pessoas que estão me ouvindo. Estamos aqui muito felizes, mais uma vez, na comunidade de Córrego de Pedras, trazendo esse serviço, a presença da gestão, da prefeita Larissa, que sempre trata a comunidade com muito carinho e com muito respeito.
2: Nada melhor do que as secretarias unidas para levar mais serviços para essa comunidade que tanto acredita na gestão municipal.
3: Exato, a gente faz um trabalho intersetorial entre secretarias, a gente tem essa perspectiva de trabalhar junto, educação, saúde, social, entre outras, né? Cultura, esporte, lazer, então é uma prerrogativa da gestão, Larissa, esse caminhar de mãos dadas, e as secretarias têm feito esse papel e esse apoio de forma muito, muito brilhante, né? Um apoio de uma para outra é sempre muito presente.
2: E num momento tão especial, onde Piauí se destaca com o melhor IDEB da região.
3: Nossa, como professora, eu sou a sua alegria, né? Eu já estou nessa rede há algum tempo e a gente sempre vem acompanhando. E a gente nunca quer que os nossos ou o nosso lugar não esteja em uma situação confortável. Então, ver o resultado do IDEB é algo assim para encher o coração da gente de alegria, de satisfação. Mas é também para entender que é só o começo, é um ponto de partida. Aumenta ainda o nosso compromisso de só melhorar, de só trazer mais qualidade para a educação de Piauí. Eu olho para esse resultado com muita satisfação, reconheço o trabalho dos que estavam aqui antes de mim enquanto secretária. Eu costumo dizer que são sementes plantadas e que a gente está colhendo os bons frutos. Como responsável, eu percebo que eu preciso continuar avançando e continuar levando a qualidade de ensino para os nossos estudantes. Então, eu digo que esse resultado é só um ponto de partida mesmo, e a nossa meta é avançar cada vez mais e alcançar índices cada vez maiores.
2: O que significa esse IDEB para os profissionais de educação do município de Ipiaú e para a gestão municipal?
3: Significa, acima de tudo, reconhecimento de uma gestão e de uma rede de profissionais que estão comprometidos com a qualidade. Ser professor neste país não é fácil, nunca foi. A gente tem desafios diários, mas eu olho para um grupo de professores, de colaboradores, gestores, coordenadores com muito compromisso. E esse compromisso, ele veio como resultado. É muito nítido a alegria das pessoas, quem faz parte da rede, quem faz parte desse sistema. Para a gente é um prêmio, é um reconhecimento de que a gente está no caminho certo e que a gente tem compromisso com o que a gente faz e faz com dedicação. Então é assim, gratidão mesmo. No dia eu fiquei extremamente emocionada, porque a gente que conhece as escolas, os avanços, como cada escola cresceu, é assim, de uma emoção muito grande e uma vontade de continuar. Eu falei com a minha família, falei na minha casa que para mim foi uma resposta de Deus. As minhas orações, no sentido de dizer assim, vai valer a pena, continue filha, seja forte e corajosa que vai dar certo.
2: Avança Ipiaú.
3: Avança Ipiaú sempre. E eu quero ressaltar que a educação está aqui neste dia, nesta tarde. A gente vai fazer um trabalho de contação de história com as crianças. Eu estive aqui na escola recente, num trabalho belíssimo do Júlio das Pretas. É um trabalho coordenado por Juliana, a nossa coordenadora de relações étnicas, com base também no projeto da vereadora Mônica, e fizemos uma tarde lindíssima aqui. E eu prometi às crianças que voltaria para contar uma história. E estou aqui hoje para contar essa história para elas, fazer um trabalho de oficinas. Eu tenho certeza que vai ser muito bacana. É uma literatura afro-referenciada, uma literatura onde as crianças se reconhecem. E eu prometi que traria meus livros para ela e minhas bonecas, e aqui estou para fazer esse trabalho, com muita alegria, com muita satisfação, porque o chão da escola é um lugar que eu me sinto muito confortável.
1: Parabéns, muito obrigado.
3: Eu que agradeço. Obrigada a você.
1: Tá aí, secretária de Educação do município de Piauí. E aqui tem também muita música. Muita música, muita diversão. A secretária de Ação e Desenvolvimento Social, Rebeca Câncio, também. Afinal de contas, o social está aqui, o CRAS está aqui e os moradores da localidade também estão por aqui. Muito boa tarde.
4: Boa tarde, meu amigo. Sim, estamos aqui com o serviço de convivência, o grupo de idosos, de mulheres, de criança, trazendo muita alegria, muita música, muita cultura para a nossa população.
1: É momento de compartilhar tudo de bom que acontece no social de Piauí.
4: Sim, sim, muita alegria, né, Nailton? Estamos aqui também com o Cadastro Único, a equipe está atendendo a população. Estamos com assistente social aqui atendendo isenção de certidão de casamento, de nascimento, para além de serviço de convivência.
1: Nós temos uma população que confia bastante no trabalho da Secretaria de Ação e Desenvolvimento Social do município de Piauí. Nada melhor do que a senhora estar aqui nesta tarde com os profissionais prestando mais serviço.
4: Sim, estamos aqui com toda a equipe do SUAS garantindo o direito da nossa população.
1: O distrito de Córrego de Pedras tem parte do serviço social através do CRAS de Piauí.
4: Sim, nós temos aqui uma extensão do CRAS 2, um núcleo aqui em Córrego de Pedras, com todos os serviços, Nailton, que é ofertado na cidade, também é ofertado aqui no núcleo. No serviço de convivência, tem o grupo de capoeira, nós temos o grupo de educação física, o grupo de artesanato, temos atendimento do cadastro único também, atendimento para benefícios eventuais, bem como cesta básica, enxoval. Todos os serviços são ofertados, tanto na sede, são ofertados aqui também no distrito.
1: Avança IPAU.
4: Avança IPAU, todos juntos com a cidade modelo.
1: Momento muito especial da gestão municipal ali no distrito de Córrego de Pedras. Inauguração, estreia do odontomóvel. Quem falou com a gente foi Sandro, ele é o dentista, odontólogo do odontomóvel. Confira aí. Avança em Piauí, tarde desta sexta-feira aqui no distrito de Córrego de Pedras, trazendo serviços da gestão pública municipal. Sandro, ele é odontólogo, dentista, está aqui com o odontomóvel. Momento muito especial para a inauguração do odontomóvel aqui no distrito de Córrego de Pedras.
5: Boa tarde, estamos aqui com o odontomóvel aqui prestando serviço, né, à população de Córrego de Pedras. É importante esse serviço porque leva o tratamento odontológico onde as pessoas não podem ir, e aí assim facilita tanto para elas como para a gente dar esse atendimento, fazer esse trabalho, né, que está sendo muito bem feito pela gestão.
1: Quais os serviços que estão sendo oferecidos na tarde desta sexta-feira?
5: Inclusive eu estou até muito feliz por causa do odontomóvel, porque assim, aqui a gente pode fazer o serviço tanto de extração como uma parte clínica, né, que é extração, restauração, e pasme, para ficar assim, um pasme surpreso, até o serviço de canal, serviço de endodontia, dá para fazer no odontomóvel. Aqui a gente tem um raio-x, aparelho de raio-x, então assim, dá para fazer até o serviço de canal, dá para fazer.
1: Começando hoje pelo distrito de Córrego de Pedras, uma tarde muito especial.
5: É, tô feliz, né, porque eu já trabalhei aqui tem 3 anos, eu fui muito bem recebido pela população, e assim, eu tô aqui, tô em casa, como a população mesmo diz, que a gente faz parte da família, né, então eu tô muito feliz aqui.
1: É mais um instrumento destinado para cuidar da população em diversos lugares do município.
5: É, de extrema importância, essa política de, né, saúde bucal que está sendo feita aqui, realizada pela gestão, ela é de extrema importância, porque assim, a gente vê que tem muita gente que está necessitando, precisando, às vezes é uma coisa simples e às vezes a pessoa não pode se deslocar até o centro, né, vamos dizer assim, a cidade, e assim consegue com o odontomóvel, a gente consegue prestar todo tipo de serviço e até prótese para fazer aqui, viu, porque é muito, muito bem equipado, o equipamento está de parabéns.
1: Significa mais compromisso com a saúde do município de Piauí.
5: Sim, com certeza, com certeza. A gestão aí, desde da gestão passada, vem continuação com a prefeita Larissa Dias. E assim, a gente tem notado e observado, a gente que está na gestão já tem quase 6 anos, eu pelo menos já tenho quase 6 anos, e venho observando que não deixa a desejar. Aqui a população está bem assistida.
2: Além da disponibilidade da gestão municipal, através da prefeita Larissa Dias, nós podemos destacar o grande sentimento e a grande preocupação da secretária Keila Maia em oferecer o melhor serviço à nossa comunidade.
5: Sim, também, né? Aí a gente não pode também deixar de falar, né? O trabalho da secretaria, a coordenadora Yasmin, e que assim, dá sempre o nosso apoio, a gente pede, quer fazer os eventos, quer participar, vamos levar na escola, vamos dar sempre assim, essa preocupação com a população de modo geral, com todo mundo.
2: E assim cuidamos bem da nossa comunidade.
5: É, aí Piauí volta a sorrir.
2: Tá bom, muito obrigado.
5: Valeu, obrigado.
1: Valeu, foi uma tarde muito especial. Aproveitar e mandar um abraço aqui, o Adson Messias acompanhando a gente. Raimunda Maria de Souza, boa noite aqui do Pará. Um abraço para vocês que acompanham o programa Cidade Modelo. Gente, um abraço, bom final de semana para todos. Que possamos ter uma noite na presença de Deus.

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2: Boa noite. Está começando mais uma edição do programa Cristo Satisfaz. Na apresentação, o irmão Lourival Machado, que a graça e a paz do Senhor Jesus seja com todos vós. Amém. Quero deixar um versículo da palavra de Deus que está no livro de João, capítulo 14, versículo 27, que diz assim: deixo-lhes a paz, a minha paz lhes dou, não a dou como o mundo a dá, não se perturbe o seu coração, nem tenha medo. Que Deus nessa noite esteja abençoando você e a sua família. E você que está sintonizado no programa Cristo Satisfaz, Rádio Ipiaú FM 91,1. Obrigado pela audiência, mas não desligue o seu rádio, porque Deus tem uma palavra para você nessa noite. Mas nós vamos falar com Deus agora, através da oração. Deus querido, nosso Pai que estás nos céus, muito obrigado, Senhor, por mais um dia que o Senhor nos concede na sua presença, por mais uma oportunidade que o Senhor nos dá de falar do teu amor, da tua dedicação que o Senhor tem pelas nossas vidas, e que a cada dia o Senhor continue nos abençoando, nos dando força, nos dando coragem para vencer os obstáculos da vida. Mas nós queremos colocar nas tuas santas mãos todos os ouvintes, aqueles que estão neste momento sintonizados, que o Senhor esteja adentrando a cada lar, levando esperança, paz, alegria de viver na tua presença, cura, libertação, salvação. Por isso, Deus, obrigado por tudo, toma a tua direção. Esta é a nossa oração, que nós te pedimos e agradecemos, em nome de Jesus.

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4: Abacuque, capítulo 3, versículo 19. O Senhor Deus é a minha fortaleza e faz os meus pés como os da corça e me faz andar altaneiramente. Abacuque 3, versículo 19.
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Hoje, sexta-feira, 7 de agosto, está aniversariando o irmão Flávio Soares Santo. A este irmão, que Deus continue abençoando, que essa data se repita por muitos e muitos anos. Parabéns, feliz aniversário. Mas eu quero aproveitar o ensejo para mandar os alôs para os nossos ouvintes, para o irmão Nilton e Simone aí na rua São José Operário, aqui em Piauí. José Valério, Rosenildo e Chico da Gata, aí na Cabeceira do Cedo, distrito de Santa Terezinha, município de Jitaúna. O irmão Edinaldo Antônio e a irmã Leidiane, na rua Jiquié, em Jitaúna. José Alves dos Santos, conhecido como Zé Pretinho, e a irmã Esmeralda, conhecida como Dina, na rua Esperedião Ribeiro Santos, no bairro Mirassol, em Ibirataia. A professora Helena Cardoso e a professora Célia Cardim, na rua Nações Unidas, aqui em Piauí. O irmão Edivaldo Martins, na Travessa Carlos Chagas. E a irmã Gedália Santana Ribeiro, na rua Alípio Correia. A esses irmãos e amigos, que Deus continue abençoando. E essa próxima canção é para você, aniversariante e ouvinte do programa Cristo Satisfaz.

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1: Dezoito horas e 48 minutos. Neste momento eu quero convocar os homens da Primeira Igreja Batista de Rio Novo, ou seja, Ministério de Homens Batista, no culto no lar hoje à noite, daqui a pouquinho, às 19 horas e 30 minutos, na casa do irmão Gabriel Oliveira, na rua Bela Vista, número 40, fica atrás da praça do Amâncio Félix. Então, todos os irmãos estão convocados para esse culto, para essa visita no lar do irmão Gabriel Oliveira. Mas nesse momento nós vamos ler a palavra de Deus que está no livro de 1 João, capítulo 2, versículo 6, que fala assim: aquele que diz que permanece nele, esse deve também andar assim como ele andou. Que Deus nessa noite nos dê a compreensão da sua palavra. Mas meus amados irmãos e amigos, alguns homens de Deus como Noé, Enoque, foram conhecidos por andar com Deus. E os discípulos também ficaram conhecidos por andar com Jesus. E você, será que as pessoas te conhecem por andar com Jesus? Você pode andar com Cristo porque Ele anda com você por onde for. O apóstolo João usou o verbo andar diversas vezes em suas três cartas que escreveu para a sua igreja, com o propósito de ensinar como suas ovelhas deveriam andar. E João, mesmo um dos discípulos que andou com Jesus e aprendeu a viver na presença dele. Mas vamos refletir um pouco sobre as cartas pastorais, né? Nas cartas pastorais do apóstolo João. Primeiro ele diz andar na luz, né? 1 João 1, os versos 6 e 7. Se dissermos que mantemos comunhão com Ele e andamos nas trevas, mentimos e não praticamos a verdade. Se, porém, andarmos na luz, como Ele está na luz, mantemos comunhão uns com os outros, e o sangue de Jesus, seu Filho, nos purifica de todo o pecado. Então, a primeira carta de João ensina que devemos andar na luz. Andar na luz significa ter testemunho de vida, pois Jesus ensinou que devemos ser luz do mundo. Está lá no livro de Mateus 5,14. E também pode ser andar segundo a palavra de Deus, que é lâmpada para os meus pés e luz para o meu caminho, que está no Salmo 119, verso 105. Então, um dos maiores testemunhos que um cristão pode dar é o perdão ao seu próximo, porque aquele, porém, que odeia o seu irmão está nas trevas e anda nas trevas e não sabe para onde vai, porque as trevas lhes cegam os olhos. 1 João 2, verso 11. O segundo é andar em amor. 2 João 1, 6 diz assim: e o amor é este, que andemos segundo os seus mandamentos. Este mandamento, como ouviste desde o princípio, é que andeis nele, se amou. Na segunda carta pastoral, João ensina que devemos andar em amor. E o apóstolo já tinha ensinado o amor aos seus discípulos e agora os lembra, não como se escrevesse mandamento novo, senão o que tivesse desde o princípio, que nos amemos uns aos outros. 1 João 1, verso 5. Então Jesus disse que o amor é o maior mandamento, né? Está lá no livro de Marcos 12, 29 a 31. E quem amar o próximo é a melhor forma de obedecer a Deus. Andar em amor é andar com Deus, porque Deus é amor. E o amor não é apenas um sentimento que passa, não se resume em uma emoção somente. O amor é algo divino, sobrenatural. Deus se manifesta através do seu amor incondicional, e somente com Deus podemos amar verdadeiramente. A terceira carta é andar na verdade. 3 João 1, 3 e 4. Pois fiquei sobremodo alegre pela vinda de irmãos e pelo seu testemunho da tua verdade, como tu andas na verdade. Não tenho maior alegria do que esta, de ouvir que meus filhos andam na verdade. Então, na sua terceira carta pastoral, o apóstolo João enfatiza a necessidade de andar na verdade. E este é um motivo de alegria para o apóstolo, que declara três vezes que ficou sobremodo alegre em ter encontrado dentre os teus filhos os que andam na verdade. Segundo João 1, verso 4. Então, muitas pessoas têm medo de assumir a verdade pensando que podem não ser compreendidos. Mas a verdade produz alegria e não nos envergonha. Não precisamos temer a verdade, porque um dia esta será revelada. Marcos 4, versos 22. Então, andar na verdade é não se conformar com este mundo de enganos. Romanos 12, verso 2. Como filho de Deus, somos libertos pela verdade e não podemos acreditar no pai da mentira. Meu irmão, minha irmã, queridos ouvintes, andar com Jesus é possível se você pensar antes de cada decisão. Se Jesus estiver aqui, o que ele faria? Então verá que Jesus está aí com você o tempo todo, como prometeu. Eis que estarei convosco todos os dias. Mateus 28, verso 20. Ele anda com você e através de você com seus pés, porque nós somos o corpo de Cristo. 1 Coríntios 12, verso 27. Então Jesus veio para ser o caminho, né? Cristo abriu este caminho para andarmos com ele. Se não fosse assim, seria impossível seguir os seus passos. Mas ele andou entre nós. O momento mais difícil de sua caminhada foi quando carregou a cruz pesada até a crucificação, para que hoje possamos andar com Deus. Que Deus, nessa noite, te abençoe. Mas eu queria te fazer um convite, né? Se você entendeu a mensagem, se você entendeu como andar os passos de Jesus, nos passos de Jesus, e você quer fazer uma decisão ao lado de Cristo, aonde você estiver, onde você está, neste momento, fale para ele, diga para Jesus: Pai, eu ouvi a tua mensagem esta noite e eu quero entregar minha vida a ti, porque eu sei que só através do Senhor, né, é que a verdade permanece em nossas vidas, no nosso andar, no nosso caminhar, no nosso viver. Então, por isso, eu entrego a minha vida a ti. Faça isso, faça essa oração ao Senhor. E fazendo isso, você procura uma igreja, né, que mais próximo da sua residência, que fala do amor de Jesus Cristo, né? Que pregue a palavra, que leia a Bíblia, né? Que estude a Bíblia, e aí você fará um grande proveito da palavra de Deus, e que acompanhado com a salvação. Que Deus nessa noite te abençoe. Mas eu quero também convidar você para os cultos no domingo. Domingo, a partir das 9 horas em ponto, nós estaremos com a Escola Bíblica, né, Discipuladora, né, que é a melhor e a maior escola do mundo. Você é o nosso convidado. Pode vir à Primeira Igreja Batista de Rio Novo, fica ali na Praça Alberto Pinto, em frente à Prefeitura. Se você não pode vir pela manhã, à noite, às 19 horas, nós temos o culto de adoração ao nosso Deus, culto evangelístico. Você pode assistir também, pode vir e ouvir a palavra de Deus. Portanto, não desista, você é o nosso convidado. Estamos esperando por você lá no próximo domingo.

Chegamos ao final de mais uma edição do programa Cristo Satisfaz a Todos. Obrigado pela audiência. Que a paz de Deus, que excede todo o entendimento, guardará o vosso coração e a vossa mente em Cristo Jesus. Amém. Tô indo, mas volto na próxima sexta-feira, se Deus permitir. Até lá, boa noite. Se cuide, fica com Deus. Agora que a chama foi acesa, não deixe a chama apagar.

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0: Ok, agora 19:03, 19:03. Estamos no ar com mais uma edição do seu programa Alerta Cidade. Desta sexta-feira, dia 7 de agosto, ano 2026. Vamos aos destaques de hoje aqui no seu programa Alerta Cidade.
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0: Olha, em Itajibá, trabalhadores da empresa prestadora de serviço na mina Santa Rita paralisam atividades. Grave acidente na BR-101 deixa mãe e filho mortos, próximo ao Baitaba. Em Dairumeira, mulher mata homem com facada no pescoço após discussão no distrito de Planalto Íris. PM encontra balde enterrado com 6 quilos de maconha e simulacro de pistola durante a operação em Itabuna. Irmãos são executados dentro de casa com mais de 50 tiros em Feira de Santana. Apontado como líder de facção em Maraú, é preso enquanto tentava fugir para o Rio de Janeiro. Estas e outras notícias a partir de agora aqui no seu programa Alerta Cidade, depois do nosso intervalo comercial. Mandar um abraço para você da zona rural, a você da cidade Cinco Vizinhas, a você em Córrego de Pedras. E amanhã começa São Pedro, hein? Em Córrego de Pedras. Amanhã tem São Pedro em Córrego de Pedras. Mandar um abraço aqui para Zé Cudia e Dona Elisângela, aí na zona rural, aí no Buri, né? Aí no Buri, na fazenda São Roque. Um abraço para Zé Cutia e Dona Elisângela. A todos ligados aqui no programa Alerta Cidade desta sexta-feira. Vamos dar um breve intervalo e daqui a pouquinho eu volto com as notícias, também os ouvintes, para você participar. O 98201-7006 é o nosso zap, o telefone para você falar ao vivo é o 99933-3310.
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5: Ok, agora 19h19, 19h99 nessa sexta-feira. Sextou, hein? Estamos de volta com o programa Alerta Cidade dessa sexta-feira até as 21h. Hoje Zé Gomes não está presente, que ele está um pouco resfriado, né? Gripado. Talvez ele ainda participe ainda, estive conversando com ele aqui por telefone, ele pode participar ainda por telefone, mas não teve condições de vir hoje, por causa da gripe, bastante, está resfriado e está se recuperando em casa. E aqui nós fizemos um programa, eu e você que está aí do outro lado ouvindo o programa, você pode participar. Nós temos o telefone ao vivo, o telefone é o 99933-3310, para você falar ao vivo aqui com o programa. E nós temos o WhatsApp para você deixar a sua mensagem. Ah, chegou ele aqui. Chegou ele. Eu falei que ele não vinha, ele ligou para mim, Jimmy, mas chegou por aqui, né? Então vamos então às notícias. Ah, Zé Gomes chegou por aqui, tá arrumando, né, o programa. Olha, em Itajibá, trabalhadores da empresa prestadora de serviço da Mina Santa Rita paralisam atividades. Colaboradores da Solu, empresa prestadora de serviço na Mina Santa Rita, em Itajibá, paralisaram as atividades após uma assembleia realizada nesta sexta-feira. Isso foi hoje, viu? Lá no canteiro de obras localizado nas proximidades do trevo de acesso ao Atlântico Níquel. De acordo com Alessandro Lebrão, representante do Sindicato dos Trabalhadores nas Indústrias da Construção Pesada, Pavimentação, Obras de Terraplanagem e Montagem Industrial, a Sinterpav, a mobilização tem caráter de advertência. Inicialmente seguirá por tempo indeterminado. Os trabalhadores reivindicam a regularização de pendências relacionadas a direitos trabalhistas. Segundo, o representante do sindicato informou ao Giro, as negociações com a Solum já se estendem há mais de aproximadamente um ano. A gente tinha praticamente um ano negociando com ela, a Solum. Por último, a gente fez um acerto no prazo de 2 meses e a Solum não cumpriu, que foi a questão dos níveis salariais, afirmou, viu? Lebrão também citou as reivindicações envolvendo funcionários do setor administrativo que, segundo ele, estariam recebendo salários abaixo dos valores previstos para respectivas funções. A Solum atua na prestação de serviços no britador primário, área fundamental na produção e na manutenção de estradas dentro da mina Santa Rita. Conforme a Sinterpave, caso não haja uma solução apresentada pela empresa até a próxima segunda-feira do dia 10, uma nova assembleia será realizada para definir os próximos passos da mobilização. A reportagem do Giro não conseguiu contato com a Solum para obter um posicionamento sobre as reivindicações e a paralisação dos trabalhadores, mas não conseguiu retorno até a publicação desta matéria. O espaço permanece aberto para manifestação da empresa. Chegou ele aqui, Zé Gomes. Zé Gomes.
6: Pois é, nós estamos aqui, graças a Deus. E nós vamos dar continuidade aqui ao programa Letra Cidade. Hoje é sexta-feira, viu?
5: Hoje é sexto, hoje com é certeza.
6: E amanhã é o último dia das promoções.
5: Isso.
6: Eu queria até lhe contar aqui lá no mercado Pagleve,
5: do bairro, ACM.
6: Tá arrebentando e a promoção lá vai até amanhã. Daqui a pouco eu vou falar sobre isso, enquanto você continua aí, viu? Por gentileza.
5: Ok, então vamos mais notícias. Enquanto Zé se prepara, porque no Rio de Janeiro o povo já está esperando aí o ciclone bomba que causou estragos no Rio Grande do Sul e se aproxima do Rio de Janeiro. Olha o ciclone bomba que já provocou estragos em estado do sul do país, avança em direção ao sudeste e coloca o Rio de Janeiro em alerta nesta sexta-feira. A previsão indica rajadas de vento entre 90 e 110 km por hora no litoral fluminense, além de chuva forte. Diante do cenário, a Defesa Civil Estadual emitiu um novo alerta severo e orientou a população a evitar deslocamentos e procurar locais seguros. O fenômeno começou a se formar na quinta-feira, entre o Uruguai e o litoral do Rio Grande do Sul, e deve atingir a sua maior intensidade no sábado, amanhã. Antes de avançar para o sudeste, o sistema já causou temporais, granizos e ventos intensos no sul, principalmente no Rio Grande do Sul, em Santa Catarina, onde as rajadas ultrapassaram os 90 quilômetros. Na capital fluminense, a Defesa Civil enviou um alerta por volta das 5 horas e 5 minutos. O Centro de Operações do Rio de Janeiro mantém a cidade em estágio 2 de risco desde a noite de quinta-feira de ontem. Classificação que indica possibilidade de ocorrência de alto impacto durante a madrugada. Foram registrados ventos de 43 a 54,6 km por hora. A previsão aponta que a intensidade deve aumentar ao longo do dia. Como a medida preventiva, a Prefeitura do Rio suspendeu as aulas da rede municipal, enquanto a Universidade do Estado do Rio de Janeiro cancelou as atividades presenciais em todos os campi, mantendo apenas os serviços essenciais. A Defesa Civil Estadual, Corpo de Bombeiro, a Semandem do Rio e outros órgãos seguem monitorando a evolução das condições meteorológicas. O ciclone bomba, também chamado de ciclogênese explosiva ou bombagênese, ocorre quando o sistema de baixa pressão atmosférica se intensifica rapidamente, embora seu centro se forme sobre o oceano. Ele impulsiona frentes frias capazes de provocar ventanias temporais e granizos em diversas regiões. Além do Rio de Janeiro, há previsão de ventos fortes em São Paulo, Minas Gerais, em outras áreas do Sul e Sudeste, Zé Gomes.
6: É, São Paulo já bateu também, né, Del? Então nós estamos agora esperando, né, as consequências, porque o pior são as consequências. No dia, graças a Deus, em muitos lugares não está acontecendo mortes, né, graças a Deus, mas o estrago, o prejuízo é muito grande. Muito grande, muitas pessoas desabrigadas, desalojadas, lá no Rio Grande do Sul, por exemplo. E a previsão aqui para o norte também não é boa, não. Já tem muita gente aí armazenando alimentos, se prevenindo com energia solar, porque a previsão é feia, viu, Del? A previsão é muito feia. O que nos resta é implorar a quem pode
5: tá ter olhando o controle, né? Pelo o mapa aqui, né? Do clima-tempo aqui, pela internet.
6: Sim.
5: Bastante forte mesmo, viu?
6: É forte demais. É forte. Um vento de 100, 110 quilômetros.
5: Ele forma aquela rede assim, parecendo que vai formar um furacão.
6: Ele pega tudo.
5: Ele pega e sai varrendo tudo.
6: E sai explodindo tudo. É. E a gente tem que orar muito a Deus. Eu acho que é nessa hora que a gente vê o que é que a igreja do Senhor, né, está fazendo. Será que estamos orando, estamos preocupados com o enriquecimento ou preocupados com outras coisas, com as línguas, com tantas coisas que realmente está fora da Bíblia? Então a gente precisa entender o que é que, qual é a função de cada um de nós que somos membros do corpo de Cristo aqui na Terra. Porque lá em 2 Crônica, capítulo 7, versículo 14, diz que se nós orarmos, implorarmos, nos humilharmos e nos arrepender dos nossos pecados, Ele ouve as nossas orações, as nossas petições, né? E nós precisamos lembrar que sem Deus não somos nada. Agora vamos voltando para as notícias, Adel. Nós temos muitas notícias hoje. Inclusive, ontem foi a sessão solene de instalação da segundo semestre, né? Da Câmara de Vereadores de Piauí. E parece que não foi muito satisfatório, não foi muito auspiciosa para muitas pessoas, não. Porque houve uma manifestação dos nossos amigos, moradores da zona rural, nossos pequenos agricultores, os homens que trabalham dioturnamente e querem realmente mostrar que eles têm valor, que eles estão aqui, presentes, e que sem eles as coisas ficam mais difíceis, né? E os moradores da zona rural de Piauí pediram a tribuna para falar alguma coisa que era assunto deles, né? Reivindicação, porque na realidade, até que chega aos benefícios em o retorno, mas é muito pequeno em relação ao que eles fazem, o que eles produzem, o que eles entregam. Porque se não tivesse nós, homens e mulheres, trabalhando no campo, o que seria de nós? Será que se nós tivéssemos tudo industrializado, daria conta do recado? Eu acho que nós precisamos valorizar os homens e as mulheres do campo. Inclusive, se tiver algum líder aí que estiveram ontem na Câmara, quiser ligar para cá, da Zona Rural, Fazenda do Povo, pode, o microfone vai estar aberto aqui, o telefone também. Vocês podem ligar para contar aqui a sua insatisfação, né? A insatisfação de uma população que realmente deixam de viver as mordomias do centro da cidade, da sede do município, vai morar na roça. É muito bom morar na roça, mas se privam de muitas coisas, as dificuldades são muito grandes, às vezes a água, às vezes o transporte, né? Quem não tem o seu transporte para vir até a cidade, até o centro da cidade, fazer suas compras, é muito difícil. E essas pessoas quase não têm voz, né? Os políticos só lembram dessas pessoas na época das eleições. E quando eles pedem um espaço para expressar as suas opiniões, lhe é negado, como foi ontem, segundo as informações do Giro em Piauí. né? Então, um grupo de moradores da zona rural de Ipiaú esteve na Câmara Municipal, que chamam, né, Casa do Povo, né? E o povo não pôde falar na sua casa. Na noite desta quinta-feira, 6, com o objetivo de utilizar a tribuna para apresentar reivindicações relacionadas às condições das estradas rurais do município. No entanto, a participação não foi possível durante a sessão. O presidente da Câmara, vereador Edson Marques, explicou que a sessão tinha caráter solene por marcar a retomada dos trabalhos legislativos após o recesso e que, por esse motivo, não seria permitido o uso da tribuna naquela ocasião. Segundo o vereador, o grupo foi informado da situação por volta das 13 horas de quinta-feira. Está mantido o ofício de vocês para a próxima sessão. Iremos entender, ou melhor, estender o tempo máximo possível para que vocês se expressem e a gente entende o que está acontecendo, afirmou Edson Marques. Vocês merecem toda a atenção nossa. Vocês merecem toda a atenção nossa. É interessante aí isso. Eu gostei de ver assim. Vocês merecem a toda a atenção nossa. Não é merecer, gente. Eles têm direito, direito de reclamar, direito de reivindicar, direito de exigir. Direitos adquiridos pela Constituição Federal. Não é merecimento, não. É direitos adquiridos, senhores vereadores, viu? Então, nós aqui vamos continuando essa leitura aqui, que é curta. O presidente também pediu desculpas aos moradores pela impossibilidade de conceder o espaço naquela noite. Quero pedir imensas desculpas, né? Hoje é uma sessão solene, é quando os vereadores agradecem pela volta do trabalho, ó. Que coisa, hein? A maioria dos moradores vestiam camisas com identificação Amigos da Zona Rural. Ao final da fala do presidente da Câmara, o grupo realizou um protesto silencioso. Sabe o que eles fizeram?
5: Deu as costas para o...
6: Olha, vou lhe contar, o povo da zona rural são educados demais, viu? Se fosse o povo daqui, eu queria ver se fosse o povo do sem teto, do sem terra, se engolia essa. Não engolia. Aliás, eles não negariam. Eu tenho certeza que não negariam. Por causa da fala dos vereadores. Gente, é tão importante o vereador chegar. Graças a Deus estamos de volta. A sessão solene é um ritual que faz ali naquele momento a solenidade de abertura, tal, aquela coisa toda. Depois segue a sessão normal. Isso poderia ser acontecido assim? E aí, deixa as pessoas que tiveram o seu tempo, negaram o seu tempo lá, deixaram famílias lá na zona rural, vieram para cá, perderam seu tempo, perderam, praticamente saíram de tarde para poder se arrumar e tudo, vir para cá, perder seu tempo, perder uma viagem. Isso é uma falta de respeito. Me desculpe aqui, os senhores vereadores. Isso é uma falta de respeito para com o dono dos seus mandatos. Os donos dos seus mandatos. Agora, quando for agora, nas eleições que vem daqui a 2 anos, muitos vão estar lá na porta do pessoal da zona rural, vão estar lá fazendo as suas campanhas, vão estar lá. Ainda bem, graças a Deus, que a memória do povo é curta, tá? Então, ó, a maioria dos moradores vestia camisa com a identificação Amigos da Zona Rural. Ao final da fala, o presidente da Câmara, o grupo realizou um protesto silencioso e os participantes ficaram de costas para a mesa diretora e em seguida deixar o plenário. A mobilização por melhoras nas estradas da zona rural de Piauí vem ganhando força nas últimas semanas. Moradores têm divulgado vídeos nas redes sociais mostrando as condições das vias em diferentes localidades, cobrando, cobrando intervenções do Poder Público Municipal. O grupo também já buscou diálogo diretamente com a gestão municipal. Recentemente, representantes se reuniram com os secretários da infraestrutura durante um encontro realizado na zona rural, quando apresentaram as principais reivindicações. Os moradores também já estiveram reunidos com a prefeita Larissa Dias para tratar das demandas, segundo a prefeitura de Piauí. Frente de trabalho estão atuando na recuperação das estradas rurais do município. Eu acho que tem que ter uma resposta não só do município, mas também do... Vamos ouvir aqui, né, Del? Vamos ouvir aqui um pouquinho. Parece que tem um áudio aqui que não vai ouvir um pouquinho. Né?
7: Boa noite a todos e a todas. Em nome de nosso ex-colega aqui de casa, conhecido como Zero Caminhão, eu saúdo a todos que aqui estão presentes. Gostaria de agradecer também pela parceria e o entendimento de nosso amigo Josafá e a limba no qual vocês hoje estão aqui, devido um contato conosco aqui. A associação, os amigos da Zona Rural, entrou em contato com essa casa, no qual enviou um ofício para que os demais membros aí usassem a tribuna para fazer o seu apelo, o seu pedido em relação à zona rural. Hoje, até às 12 horas, ainda comuniquei a Jalafá hoje às 13 horas, que já havia um trabalho feito entre vereadores para que a gente tivesse aqui o máximo possível presente, mas que hoje era uma abertura da Câmara, né, que a sessão está hoje, é uma sessão solene, e não ia haver extraordinário. Mas Jesuavá me comunicou que não havia mais tempo suficiente de avisar ao pessoal, mas falei com a Limba também, está mantido o ofício de vocês, né, para a próxima sessão. Só queria pedir a vocês que houve uma conversa com Jesuavá, a Limba, a questão do tempo. A gente vai estender o tempo o máximo possível para que vocês expressem o que está acontecendo e que a gente entenda. Hoje é uma sessão solene, eu abri esse espaço para falar com vocês, porque vocês merecem, né, toda a atenção nossa. Estou vendo que está uma ansiedade em relação ao Zona Rural. Queria deixar aqui os colegas a par, né, talvez muitos não saibam que a presença do pessoal aí da Zona Rural é um anseio para que as estradas sejam feitas a mais e demais. Mas esse espaço vai haver.
6: Pronto, tá aí.
7: Queria dizer a vocês, imensa desculpa, hoje é uma sessão solene, onde hoje só os vereadores agradecem pela volta do trabalho. Vocês viram que houve uma mensagem da prefeita, vai haver a mensagem do presidente e os demais vereadores. Mas quero dizer a vocês que, independente de qualquer coisa, nós estaremos aqui junto para trabalhar, porque o nosso papel é lutar pela nossa comunidade. E de momento algum, essa casa vai se frustrar de ajudar vocês, que é da Zona Rural, e aqui nós estaremos e abriremos esse espaço para a próxima sessão. Aí vou convidar com o Josafá e a Limba aí, para ver quantos minutos a gente vai poder ceder para vocês.

0: visibilidade, vai chegar mais longe, pode ficar tranquilo. Pega um carro de som, vai para a Praça Rui Barbosa, faça isso, não precisa se humilhar dessa maneira, não. Porque, afinal de contas, muitas pessoas dizem que a casa é do povo. Mas eu acho que não é, não. A casa aí são dos senhores que têm mandato. Olha lá, foi saindo cabisbaixos, coitado, humilhados. Humilhados, né? Era para dar espaço a eles a qualquer momento. A qualquer momento, afinal de contas, todos os detentores de mandatos só têm mandatos porque são, né, entregue pelo povo. É o povo. Se alguém quiser achar ruim o que estou falando, não tem problema. Eu estou com o povo, sempre fui, o Zé do povo. Então, se eu abando, se eu virar as costas pro povo, ah, meu amigo, aí é que a coisa pega. Aí, se eu virar as costas pro povo, o povo não vai pra o Deus Te Ama fazer a feira que tá bombando lá. Ah, não vai não, não vai pra lá pra lojão da construção comprar. Só virar as costas, mas, ó, eu vou lhe contar uma coisa. Eu não sei se eles vão aceitar não, viu? Não sei não, viu, Del? Não sei não. Vamos ver se eles vão aceitar voltar outro dia. Porque a desfeita foi grande, a humilhação aí foi grande. Ou não foi? Foi não?
1: Eu acho, eu acredito que foi mesmo.
0: Hein?
1: Foi, com certeza.
0: Pois é, então toca aí, Del.
2: Olha, 19 horas e 42 minutos, um grave acidente na BR-101 deixa mãe e filhos mortos, próximo ao Baitaba. Um grave acidente deixou mãe Marília Palafos e o filho Vicente, este com cerca de 13 anos, mortos no início da tarde desta sexta-feira na BR-101, aproximadamente a 3 quilômetros do município de Ubaitaba. Segundo informações apuradas pelo Batan Notícias, o pai, a mãe e o filho seguiam em um veículo no sentido do distrito de Travessão quando, por circunstâncias ainda desconhecidas, o automóvel saiu da pista, desceu uma ribanceira e atingiu uma árvore. Com a violência do impacto, a mãe e o filho morreram ainda no local. O veículo ficou destruído. O condutor do veículo, um comerciante conhecido como Jô do Hambúrguer, sofreu escoriações, mas não teve ferimentos considerados graves. Ele estava em estado de choque após o acidente. Uma equipe do SAMU foi acionada e prestou atendimento ao sobrevivente. A polícia militar também esteve no local para auxiliar na ocorrência e organizar a área do acidente. O Departamento de Polícia Técnica foi acionado para realizar a perícia e a remoção dos corpos. As circunstâncias que provocaram o acidente ainda serão apuradas. As vítimas são de Ubaitaba. Zé Gomes.
0: Ok, Del. Olha, eu gostaria de hipotecar aqui minha solidariedade a esse povo valente, ordeiro da zona rural. Meu amigo Josafá Rebouça, meu amigo Clécio, conhecido como Alimba. Pessoas que realmente têm dado a sua contribuição tão grande para Ipiaú que a gente fica com vergonha por eles. Fica com vergonha por eles, sinceramente. Reivindicar seus direitos. Eles tinham obrigação, faziam na porta mesmo, não tinha nem problema nenhum. Mas as pessoas estão tão educadas que não disseram nada, viraram as costas e foram embora. Agora,
1: Em silêncio, né? Viraram as costas.
0: Isso é uma vergonha. Deram as costas para os 13 vereadores de Piauí que lhes negaram a palavra, o direito à fala. Ontem, trabalhadores da zona rural que vivem, coitados, trabalhando debaixo de sol e chuva, correndo risco de ser atacado por um animal peçonhento, com todas as dificuldades. Não tiveram o direito de falar nem por 5 minutos. Nem por 5 minutos. Botaram a mordaça. Será que foi para não fazer a reivindicação, já que nós estamos em tempo de eleição para deputados, governadores, para prefeitos e senadores, prefeito não, para governadores, senadores e presidente da República? Será que foi por isso? Eu não sei, com a palavra, os senhores vereadores, trazer uma justificativa aplausível que possa nos convencer essa negativa. E os microfones estão abertos aqui para o senhor.

0: cores e para os ofendidos também, que foram o pessoal da zona rural. Del Júnior. Tem gente na linha, tem gente no
1: zap
0: aí,
1: tem.
0: Vê aí,
1: no
0: se zap. Tem no zap aí.
1: Bota no zap aí. Tem.
0: Cadê? Josafá Rebouça estava lá, meu amigo Josafá Rebouça, um abraço para você, meu amigo.
1: Vamos então aqui.
2: Boa noite, Zé. Boa noite, Deus Júnior. O Zé. Oi. E o boa noite é pra Arlete, é pra Joyce, é pra Santilha, Cupida Jade, Dé Leon, Zé Carlos, Marilene, Del do Teiu. Vai pra Ailton dos Temperos, na Nova Ibirataia. Vai pra Seu Antônio, Cabeça Branca, Dono da Lancha. Seu Antônio, Portão de Ferro, vizinho de Ailton. Vai pra Carme, Seu Carlinho, pra toda a galera que tá na escuta.
0: Ok, Noel, obrigado. Vamos lá, Del, mais um, Del. Vai lá, mais um, Del.
3: Boa noite, Del Júnior.
1: Boa noite.
3: Do Itapiano, tô aqui te ouvindo. Cadê seu Zé Gomes?
0: Tô aqui, Noel.
1: Já chegou, tá por aqui.
0: Cheguei.
1: Ele veio. Aqui mais um, Marcos.
4: Zé Gomes, boa noite, Del Júnior. Boa noite para todos os ouvintes do programa Alerta Cidade. Gostaria de mandar um alô para ele, o cara da pintura, Charlie Oliveira, para Bavi, para Del, para Juruna, para Jumar, para Rita e Judete, na Rua da Muriçoca, para a comadre Luciane Cerqueira, para a comadre Irã, para a comadre Elisnaz, esposa do comadre Jumar, na Fazenda São José, para o nosso gerente, Matheus Nery, sua esposa, para Baixinho, Dona Marilene, sua esposa, para Mariette, seu esposo, para Mil e Dona Joelma, sua esposa, para Cibal, para Cambotinho de Ouro e Dona Giovana, sua esposa, para todos e todas as moradoras da Fazenda São José e Fazenda Canaã. Em Ponto de Pim, para o nosso amigo Rodrigão e sua esposa na Fazenda Pôr do Brasil, para seu Augusto, para Deca, para Adriano e em Barra do Rocha, para seu Carlos, o pai de Cabotinha de Ouro. Quem está falando aqui é Marcos Moura de Birataia. Boa noite, Del Júnior. Boa noite, Zé Gomes. Até domingo, Zé. Até domingo, Del Júnior.
1: Ok, Marcos Moura.
0: Boa noite, Marcos Moura. Del, ó, quem tá aqui, Del? Ó, vamos ouvir aqui, vai ver se você conhece a voz.
5: 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Eu que já entreguei o Cléber Barreto, as 40 casas, né, o bairro Nova Esperança. Agora estamos construindo esse novo bairro para o município de Gibá.
6: É isso aí, prefeito. Estamos aqui mais uma vez para selar esse compromisso que a gente tem e sempre terá com a nossa população de Itajibá. 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Estamos aqui para dizer, para convidar vocês, dia 13, olha lá, marca na agenda de vocês, é 13.
5: Então um abraço a cada um de vocês, todos juntos no dia 13.
0: Tá vendo? Esse é Marquinho. É Marquinho.
1: É o prefeito de Itajibá.
0: Mas tá pensando que fica só aí, é? Tá, pensei, tá enganado, ó. Lá vem porrada.
5: Pessoal, estamos aqui na Escola Estadual Dulce Almeida, agora de tempo integral. Foram décadas de espera, de sonho, para que isso acontecesse. Hoje o Dulce Almeida se torna uma escola de referência. Uma escola com vários equipamentos, campo society, quadra de esporte, auditório, refeitório, bloco de sala, vários laboratórios. Se tornando assim uma escola de referência. Então é um momento de agradecimento e gratidão. Agradecer a diretora Paula com sua equipe e agradecer também o nosso governador, o governador Jerônimo. Essa é a marca do nosso governador, de trazer para a Bahia uma escola de qualidade. Então obrigado, governador, em nome do povo de Itajibá. E estaremos aqui no dia 13, pela manhã, entregando esse grande equipamento à população de Itajibá.
0: Maravilha. Ainda bem que eu nasci no dia 13, é homenagem ao meu aniversário.
1: É, 13 é o número da sorte. Muitos dizem que é do azar, mas pra mim é o número da sorte.
0: Eu nasci no dia 13, eu sou um cara sortudo. Eu sou muito feliz.
1: Com certeza.
0: Entendeu? E acho que Marquinhos escolheu o dia 13 justamente porque ele sabe que meu aniversário é dia 13. Ele aí já tá lá, né? Mas só que ele errou só um mês, né, Marquinhos? Um abraço aí pra Eugênio, pra Marquinhos, pra Júnior Dantas. Há um abraço para todos os itajibenses que estão aí ligadinhos com a gente. Um abraço para vocês de Itapirají, a turma de Itapirají, né,
1: Eugênio, gente? Eugênio mandou um negócio aqui, não sei, um áudio aqui, mas...
0: É, já sei já o que viu? Já sei o que é, não precisa reproduzir, não.
1: Ah, Eugênio é mandou aqui para
0: já falou comigo.
1: O zap da rádio, então
0: tudo bem. Exatamente.
1: Mas a Arlete está por aqui.
0: Arlete, depois tu fala... Arlete. Depois, bota a Arlete logo para falar.
1: Aqui, mas.
7: Isso. Boa noite, Zé Come. Boa noite, Theo. Eu gostaria de mandar um alô, principalmente para sua esposa, Zé Come. Sal, vereador Picolé, Fabiano, Jócio, Noela, Catatal, Cristina, Gaza, Jô Antônio do Caminho 17, para Luzinho do Caminho 23, Renilda do Caminho 25, Cormira, que mora nas Casas Novas, para Rita das Casas Novas, para Zé Grosso, para Sadó, Sorriso e para Gago da Oficina. E um bom trabalho, que Deus te leve e Deus te traga. Eu estou na escuta. E até domingo, Del. Fica com Deus.
1: Maravilha. Isso. Maravilha, valeu.
0: Todo mundo tá ligado com o Del domingo. Eu acho que domingo... Ô, Del, vamos trocar o horário? Eu vim para cá domingo de manhã, tá? Rapaz, aí o é por isso que deu candidato forte ao vereador. Ó, quando você for presidente da Câmara, vê se vai deixar o povo falar, viu?
1: Lá o povo vamos falar.
0: Vai falar?
1: O povo fala na
0: pois
1: hora.
0: Pois é. Deixa eu ver aqui. Tem gente ligando aqui, ó. Meu amigo Eugênio, rapaz. Eugênio tá ligando aqui. O que é que Eugênio quer, gente? Será que ele vai falar dessa escola aí? Eugênio, boa noite. Tudo, peraí, deixa eu melhorar aqui o... Viu? Isso, tudo bem. Quer que tenha novidade bom pra gente? Ó, eu tô com vontade de morar em Itajibá, viu?
8: Tá bom demais, viu, Zé? E quem quer ver pra quem não tem uma moradia, viu?
0: É.
8: O homem que entregou mais terreno e casa popular pro povo.
0: É. E aí, meu amigo, é por isso que Falcão tá morando aí, disse que não quer sair daí de jeito nenhum.
8: Aí é bom demais, rapaz. Gente boa.
0: Ô, gente, foram 300 terrenos, né? 300 escolas. 300 lotes?
8: Mais de 300 terrenos.
0: Mais 300 lotes.
8: Mais 300 doado aí. O pessoal.
0: 20 casas
8: vai entregar nas casas.
0: Quer dizer, as casas, já construíram 40, agora vai construir mais 20. Daqui uns dias não tem nenhum sem teto aí em Itajibá, né?
8: 300 terrenos, só agora vai dar, Zé. Aí deu aquele Marcos Barreto lá, o terreno que vai pra Cachoeira, tudo foi doação do governo de Marquinho
0: na outra gestão, eu lembro disso.
8: Fez 40 casas pessoal lá, quem não tinha moradia, e sai pra Acaracia aí. O homem deu na
0: chave. E facilitou, Eugênio. E facilitou os loteamentos para que todos pudessem ter suas casas, seus sítios, aqui no Japumbim também.
8: Facilitou. Mas isso aí é muito bom, porque a cidade cresce, né?
0: É verdade.
8: Às vezes muita gente tem condições.
0: Agora, o melhor que cresce também, o melhor que cresce com educação, que é mais uma vez, tem mais uma vitória aí, né, no IDEB, né?
8: Verdade, velho. Isso é muito bom pra gente, né? Ganha todo mundo que pensa.
0: Ó, essa semana eu vou pedir um favor, seu. Marquinho dorme cedo, mas você vai tirar ele da cama. Você vai lá, vai fazer a ligação pra gente conversar com o Marquinhos aqui. Eu quero saber dele o que é que os deputados estão entregando também. Porque ele já falou que Jerônimo já entregou uma escola aí. Tempo integral. Aí eu quero saber dentro dos deputados, como é que está fazendo esses deputados que está aí, que eu tenho visto ele conversando muito aí com os deputados, entendeu? E aí tu vai lá, passa o telefone para ele e nós vamos conversar aqui. Porque ele disse que não gosta de sair de noite, né?
8: Os deputados, tá trabalhando demais. Ele tem os dois deputados dele, que é Fabrício e Daniel Almeida. Que é os dois dele mesmo, mas só que os outros também, vem outros deputados aí também.
0: Comendo pela beirinha.
8: Os vereadores. Aí também tá trazendo emenda, né? Pra Itajubá e ele, como é que faz? Deixa os vereadores, o pessoal apoiar ele aí, divide, né? Porque o que soma, aí
0: não pode brigar tem que deixar com ninguém,
8: acontecer.
0: Exato. Deixa o povo. Ô, Eugênio, E como é que está a Câmara de Vereadores aí em Itajibá? Será que o povo fala lá na tribuna?
8: Rapaz, fala, tá bom aí. Aí sempre abre espaço para o cidadão falar. É para a população que quer falar alguma coisa, o presidente da Câmara abre o espaço aí.
0: Até né, para manifestar, até para manifestar mesmo contra Marquinhos, se tiver algum lá, é democracia, vai falar, não é verdade? Vou fazer a reivindicação.
8: Eu acho que ele abre o espaço aí, né? Aleandro aí. Isso.
0: Quem é o presidente da Câmara? Quem é o presidente da Câmara lá?
8: É Aleandro.
0: Aleandro, dá um abraço nele lá. Diz que eu mandei um abraço pra ele, viu? Depois, quais são os dias de sessão lá?
8: Terça-feira.
0: À noite.
8: À noite. Agora, no final do ano, agora já tá passando pra Puguinha, né? Que é o sobrinho de Marisa aí.
0: Vai ser o presidente da Câmara. Gente boa. Olha, no dia que passar, no dia que Puguinha... Ele vai ser o candidato na próxima eleição, né? Para presidente. E com certeza está garantido. No dia da posse eu vou estar lá, viu? Aí eu vou comemorar com vocês aí, com o Júnior Dantas, que é irmão dele, né?
8: Mas com fé em Deus você vai estar aí. Você de Del Júnior vai estar com a gente aí no dia 13.
1: Beleza.
8: Aí, a partir de 9 horas da manhã aí, fazendo a entrega lá no Dulce Almeida. E com fé em Deus vai dar tudo certo aí, Marquinhos, mandar aí pegar vocês aí pra levar.
0: Não,
8: pra
0: a gente vai nos carros da gente, vai nos carros de som, só chamar a gente vai. Eu vou com o meu, Deus vai com o dele. É.
8: Vou ter que conversar com ele aí.
0: Isso
8: vai,
0: é muito bom. Né,
8: Deus?
0: Isso.
8: Se estiver de perto aí, né, acompanhando aí.
0: Tá certo.
8: Isso é bom
0: tá disponível.
8: Pra gestão, é bom pra.
0: É.
8: Todo mundo ganha com isso, é pra posição.
0: É.
8: Porque o jornalismo com vocês aí é ao vivo.
0: E
8: é um jornalismo acreditável, né?
0: Amém, graças a Deus. Você tem visto você tem visto sapo por aí?
8: Sapo é gente boa, a academia dele
0: aí. Um abraço, eu quero frequentar a academia de sapo. Eu e Del. Aí você ganha mais musculação, porque o cara tá forte e tá retado, viu? O tal do sapo. O sapo é um gigante, velho. Eu quero. Nós vamos pegar as aulas com ele, né?
1: Eu quero dar uns treinos de boxe também, né?
0: Evgênio? Esses dias de hoje a gente tem que estar preparado pra tudo. É ou não é?
8: Isso mesmo.
0: Até pra se defender.
8: O exercício físico é muito bom pra saúde, Zé.
0: É bom, muito bom. É verdade. Ajuda, viu? Essa semana que vem eu vou lá. Vou lá bater um papo com o sapo. Eu vou lhe procurar lá, viu? Tá certo?
8: O Zé Gomes sempre. Certo, sempre falar com você aí no seu programa é uma satisfação enorme, é uma alegria. Quando eu ia aí dar entrevista ao vivo, bem recebido com vocês aí.
0: Ah, você eu acho no coração da gente, também. Você é da nossa família, fazer igual a dona menina lá da irmã do é uma família só. É.
8: Graças a Deus. Você pra mim também tá como da família também. Eu quero mandar aí, Zé, como para encerrar, um alô pro pessoal de Itapiragi, um alô pro pessoal de Acaraci, o pessoal da zona rural, o homem do campo.
0: Da aldeia.
8: O pessoal também da sede aí, Itajibá, minha mãe, da Vitória, da São Paulo. E um alô para a nossa Japumeirinha aqui, que é uma benção de Deus aqui, esse povo,
0: essa,
8: né?
0: Essa aí, essa é a capital.
8: Isso mesmo. Um Jesus abração. Te ilumina, te dá um bom final de semana a você, Del Júnior aí, e faz um belíssimo trabalho na FM Piauí.
0: Obrigado, meu irmão. Um abraço, dona Marisa, e todo mundo aí, viu? Dona Cessé, diga a dona Cessé que aquele cafezinho eu vou tomar.
8: Valeu.
0: Um abraço, meu irmão.
8: Sua esposa e seu filho aí.
0: Tá, obrigado.
8: E dá um prazer de conhecer.
0: Obrigado. Valeu, encontrar com o Eugênio aí, dá um abraço. Se encontrar com o Peu aí, diga que ele mandou um abraço pra ele, viu?
8: Valeu, filho.
0: Você é
8: um prazer enorme.
0: Tá bom. Um abraço, gente. Obrigado pela participação, pela contribuição aqui no programa.
1: É isso aí. Falando em presidente da Câmara de Piauí, presidente da Câmara de Itajibá, Leandro, eu quero mandar um alô aí para a região do Cachimbo Seco, lá no distrito de Taboquinha, para Reinildo Correria, ele é presidente da Câmara de Vereadores lá de Itacaré.
0: Ele não perde
1: um programa, tá ligado, viu?
0: Tá lá no Cachimbo Seco, né?
1: É lá no Cachimbo Seco, lá em Taboquinha. Ele aqui. É presidente da Câmara de Vereadores lá de Itacaré e não perde um programa, Zé Gomes. Tá ligado, ouvindo. Um abraço pra você, viu, Renildo? Aí, no Cachimbo Seco, aí, em Taboquinhas, Itacaré. Aproveitar e mandar um abraço também para Marivaldo, lá em Taboquinha, na região do Machadinho. E para meu amigo da Lapa, ele traz aqueles mariscos, lagosta e tal, isso aquilo aqui. Aquele, aqui
0: ele é gostoso.
1: O Morenão, ele tá, sempre tá aqui, sempre marisco. Presente. Lá na Vila Maria, em Taboquinha também, em Itacaré.
0: Quando eu morava lá, na capital, comprava os caranguejos, né? Aí minha filha limpava, sentava, se limpava tudo, fazia aquelas panelonas. Eita, Del, botava jabá, dentro.
1: Jabá, é jabá, bom.
0: Dentro, jabá. Bacon dentro ali, fazia aquele... Rapaz, que coisa, o caranguejo é bom demais. Olha, um abraço pra vocês aí que tá comendo caranguejo, viu? O pessoal que tá caé. Será que dona...
1: Caranguejo, dona Siri...
0: Mari, dona Mari
1: Siri também é gostoso,
0: come caranguejo, né? Mas...
1: Come, caranguejo.
0: Mas Maxwell...
1: Eu acho que Mari come, viu? O cara que mora aí na região.
0: Contribuiu com nossa campanha ontem. Val também lá da fazenda do grupo lá de Maria Viúva também contribuiu. Me ligou cedo hoje, mandou Pix pra lá. E se você não mandou ainda, gente, ó.
1: Luquinha passa, também.
0: Luquinha. Luquinha. Ia descer da mãe da mamãe de sapo, nosso amigo sapo lá pra menina pegar. Ela foi lá pegar, disse que ia lá pegar. Ó, e aqui também, ó. Se você ainda não contribuiu com o pessoal que está lá em Minas, acidentado, passando por uma perrengue danada, mas Deus está no controle, tocando em muitos corações para contribuir com eles, para que eles possam dar a assistência lá ao irmão que está lá na cama com as duas pernas quebradas, né? Esperando, aguardando por uma cirurgia. E eu quero lembrar você o seguinte, o Pix está lá, fixado no ipiaugente.com.br. Logo, você abrir no ipiaugente.com.br, você vê logo na sua frente. Cada ajuda é importante. Cada ajuda importa. Não importa o valor. O que importa é a sua boa vontade, tá? Vamos lá, Del. Gente na linha, vamos ouvir o povo.
1: Alô?
9: Alô, Del. Boa noite.
1: Boa noite.
0: Luquinha, meu amigo Luquinha.
1: Diga, Luquinha.
9: Boa noite. Boa noite, Del. Boa noite, Zé. E todos os ouvintes, né, Zé? Essa emissora, né, que leva as notícias, informações para toda a Bahia, o Brasil, o mundo, né, Zé?
0: Verdade.
1: Com certeza. Mas
9: Zé, foi o Marquinhos, Zé. É um prefeito, Zé, de Aramães Setas de Bar. Todos, com todo respeito, que passaram, Zé Fernandes, Gilson Fonseca, Zé Padres, enfim, todos. Agora, Zé Marquinhos, Zé, está na história, Zé. Pra mim, minha opinião, né? E a maioria, né? Homem sério. Honesto, a Itajibá cresceu demais. Né? Sexta básica, você eu mando. Colégio aí à vontade, né? Várias. Vamos pra Itajibá. Japumerinha outro, Japumerinha hoje, né? Então, Zé, então, tá longe de falar em política ainda, né? Deixa o homem trabalhar. Né, com o seu grupo todo aí, todo mundo unido, né, e vamos ver nas urnas, né?
1: Isso.
9: 2028, né, não se pode fazer tudo agora, porque é crime, né, não pode falar, né, não se pode falar candidato nenhum.
0: Agora não, dos da agora não, do 2028 a gente fala, Marquinhos não é candidato. Marquinhos não pode ser, não, mas vai indicar, eu já sei até quem é o candidato lá para Itajibá.
9: Então, são todos bons aí, né?
0: Agora você precisa se colocar seu nome lá pra vereador. Você precisa, Luque.
9: Não, velho, a gente tem que ver aí, né, cara? É bom a gente ver o município crescendo, né? Sem distinção, sem perseguição. Marquinhos abraça todo mundo. Olha, marca aqui, o carro não tá agora, mas daqui de manhã o carro chega, no máximo 24 horas. Salvador, Itabuna. A ambulância não para, enfim, um colégio aí, entendeu? A educação boa demais, é do Merinho. Tudo climatizado. Merinda ótima, né? Eu sou de falar, mas tem que falar a verdade. Dói quem doer, né?
0: Isso.
9: Para mim, para Martim, para entrar na história. Até os adversários, tá assim que Martim não está de pé no chão. É na rua, é na praça.
0: Não, para, não tem adversário, não. Porque não tem, não. Tem. É, não tem. Tem pessoas assim, ó. Hoje a coisa é polarizada. Mas em Itajibá não tem polarização. Todo mundo lá hoje está usando, tá gostando dos benefícios que Marquinhos está levando para lá. Então, todo mundo satisfeito.
9: Hein? O povo está de Itajibá, todo município, toda região.
0: Isso.
9: Né? Então não vai mudar um governo, né? Sem precisão.
0: Isso.
9: Então vamos apoiar o que vai vir aí, né?
0: É verdade. Marquinhos, Luquinha, obrigado, viu? Obrigado pela participação.
9: Você, boa noite.
0: Boa noite.
9: Toda a equipe da FM Piauí, Belo, Robin. Em toda a região, de Piatã, Itacaré, em todo o município. E vamos ver no dia da eleição, né? Vamos ver quem tem bala na agulha.
0: É isso, obrigado.
9: Vamos ver. Boa noite, todo mundo.
0: Boa noite.
9: Todo mundo. Boa noite. Alvejo, toda a região e zona rural.
0: Ok.
1: Mandar
0: um abraço aqui para Marcos Gás. 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Que Marquinhos é boca 19. Leva direto lá. E não
1: intervalo.
0: Tem problema nenhum, hein?
1: Intervalo agora. Dá
0: intervalo? Ah, mas antes do intervalo, deixa eu chamar aqui meu amigo Edemilton da Coelba. Vai falar aqui, ó.
10: Fala, meu amigo José Gomes.
0: Opa!
10: Boa noite, boa noite, Deus Júnior.
1: Boa noite.
10: Tudo na Santa Paz?
0: Tudo na paz, agora melhor.
10: A gente deu uma sumidinha aí, a gente tá de férias, tá
0: descansada. Eu sei, disse que foi pra a Copa lá, o jogo da Copa.
10: Jesus Cristo. Sextou, né? Sexta-feira, sextou. Sextou esse nosso Senhor Jesus Cristo. Hoje no turno tá aí Márcio e Edemilton. E a outra equipe também, a 366, Ariel e Josivaldo. Vamos aí na batalha mais uma noite. Com a permissão e proteção do nosso Senhor Jesus Cristo.
0: Amém.
10: Valeu, foi bom falar com vocês. Que o Pai nos abençoe sempre. Tenha boa noite.
0: Um abraço e bom trabalho.
10: Obrigado no seu programa, Zé Gomes.
0: Amém, meu irmão. Valeu, que Deus abençoe. Fica na paz. É isso aí, meu. O pessoal da Coelho trabalhando aí para não deixar ninguém no escuro, Del Júnior. 8:08, vamos falar de economia agora. Vamos lá. Economia.
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5: 8:23, de volta com o Alerta Cidade e as notícias, né? Notícias que você não pode perder. A Caixa Econômica Federal colocou o apartamento de Eduardo Bolsonaro em leilão.
6: Ué?
5: Ela não pagou? Tá morando nos Estados Unidos, né? Então, ó, daqui, ó. A Caixa Econômica Federal disponibilizou para leilão o apartamento do Rio de Janeiro, que era de propriedade do ex-deputado federal Eduardo Bolsonaro. O filho do ex-presidente Jair Bolsonaro perdeu o imóvel após deixar de quitar parcelas do financiamento com o banco. O apartamento, localizado em Botafogo, zona sul do Rio de Janeiro, está avaliado pela Caixa em R$1 milhão, mas o banco disponibilizou com desconto de 36,27%, permitindo lances a partir de R$644 mil. O certame está aberto para lances e será encerrado no dia 20 de agosto, às 10 horas. A reportagem tentou contato com o ex-deputado por mensagem enviada aos dois telefones que já estiveram em seu nome, mas não obteve resposta. O leilão do apartamento de Eduardo foi revelado pelo portal Uru-Raú e confirmado pelo jornal Folha de São Paulo. O ex-deputado adquiriu o imóvel em junho de 2017 por R$1 milhão. Ele financiou quase 79% do imóvel com empréstimo da Caixa. O registro do imóvel não indica o valor do débito com o banco. Aponta apenas que o banco solicitou a intimação de Eduardo em outubro de 2025. A propriedade do apartamento foi transferida para a Caixa em fevereiro deste ano. A matrícula também traz o bloqueio do apartamento por ordem do ministro Alexandre de Moraes, do STF, Supremo Tribunal Federal. Em julho de 2025, no âmbito do processo sobre 8 de janeiro, Eduardo está vivendo nos Estados Unidos desde o primeiro semestre de 2025. Em julho deste ano, a primeira turma do STF condenou por unanimidade o ex-deputado a 4 anos e 2 meses de prisão em regime inicialmente semiaberto pelo crime de coação no curso do processo. Ficou sem um AP aqui no Rio, meu amigo Eduardo. Meu amigo não, né, meu? Não é meu amigo. Não é. É o senhor, o ex-deputado federal. E eles já estão apertando, Dino tá aqui dando risada, diz que a emenda Pix agora vai ser investigada. Olha, tanta coisa para ser investigada nesse país. É tanta coisa para ser investigada, só que investiga e não dá em nada, né, Del?
7: Sim.
5: Tu já viu? É investigação uma atrás da outra e não resolve nada. O país continua o país mais corrupto do mundo. O país continua o país onde se joga mais dinheiro fora do mundo, onde tem maior criminalidade do mundo. Rapaz, o Brasil é campeão em tudo. Pois é. O ministro Flávio Dino, do STF, Tribunal Federal, determinou que a Polícia Federal investigue indícios de crime na execução de 55,4 milhões de reais em emenda PIX. A decisão atinge o candidato vice-presidente da chapa do senador. Eita, esse cara agora sofreu, viu? Foi por isso que ninguém queria ser, viu, Del? Aí todo mundo. Aquela história. Se é meu amigo, tá tudo bem. Mas se não for meu amigo e não tiver defeito, eu vou botar. E a decisão atinge o candidato a vice-presidente da chapa do Senado, Flávio Bolsonaro, do Rio de Janeiro. O deputado Alfredo Gaspar, do PL de Alagoas, além do presidente da Câmara, Hugo Mota, republicano do Paraíba, e do ex-líder do PT no Senado, Rogério Carvalho. Rogerão também caiu, né? A determinação tem como base um relatório do TCU, Tribunal de Contas dos Municípios, ou da União, obtida pela Folha, que fiscalizou 100 transferências especiais feitas por parlamentares entre 2020 a 2024. Ele cita possíveis irregularidades nas emendas enviadas por esses parlamentares às suas bases eleitorais. O material do TCU será compartilhado diretamente com o diretor-geral da Polícia Federal, Andrei Rodrigues. A lista inclui outros 6 deputados federais e 2 senadores, além de 4 ex-parlamentares. Os deputados são Elmar Nascimento, do União Brasil, da Bahia, Maurício do Vôlei, do PL de Minas Gerais, Eduardo Veloso, do União Brasil, do Acre, André Janones, esse é do Avante de Minas Gerais, é o puxa-saco de Lula, Favacho, do MDB do Amapá, Luiz Carlos Mota, do PL de São Paulo, além de Gaspar e do presidente da Câmara. Além de Carvalho, os senadores são Dr. Irã, do PP de Roraima, Omar Aziz, do PSD da Amazônia. Esse não tem nada, esse é do parte do governo, não vai acontecer nada. Ex-senador Messias de Jesus, republicano, RE de Roraima também, pai do ministro do TCU, tá vendo? Pai do ministro do TCU, Jonathan de Jesus, tá? Também é o pai do ministro também, Jonathan de Jesus também é citado no relatório. Atualmente, ele é conselheiro do Tribunal de Contas de Roraima. Você tá ouvindo, Del? Só que não vai ser encaixado nesse negócio aí você, viu? Em relação a Gaspar, vice de Flávio, o TCU identificou envio de 6,2 milhões em a Prefeitura de São José da Laje, lá em Alagoas, que não puderam ser rastreados. O deputado disse que a verba foi encaminhada de forma regular, em conformidade com a legislação vigente. E aí, Del, vai acontecer alguma coisa? Não?
7: É.
5: Vai dar o quê mesmo?
7: Pizza.
5: Ah, certo. E a pizza de lá de Brasília é gostosa. É gostosa, Del? Tu já comeu pizza de Brasília? Não, ainda não. Não foi em Brasília
7: ainda. Não foi em Brasília,
5: experimentar
7: não.
5: Experimentar isso aí. O que é que você tem aí às 8 horas e 31 minutos?
7: É, 8 horas e 31 minutos. Olha, Lula diz que Trump o trata com respeito e que Marcos Rubio é bolsonarista e não gosta do Brasil.
5: Meu Deus.
7: Olha, o presidente Luiz Inácio Lula da Silva, do PT, afirmou nessa sexta-feira que o presidente dos Estados Unidos, Donald Trump, o trata com respeito e que Marcos Rubio, secretário de Estado, é um bolsonarista que não gosta do Brasil. Ele, Trump, tem um cidadão que não gosta do Brasil, que não gosta da América Latina e que é um bolsonarista, que é homem secretário de Estado, que é Marcos Rubio. Sabe, ele não gosta, afirmou o presidente Lula. Ele é um anti-latino americano ou um latino americano frustrado, porque ele foi embora de Cuba, o avô dele, o bisavô é de lá e ele nunca morou em Cuba, mas ele foi embora. Ele é um descendente de cubano de Miami, então ele odeia Cuba, odeia Colômbia, odeia o Brasil, ele faz coisas diferentes daquilo que a gente conversa com o Trump, disse Lula. O presidente deu a declaração durante a entrevista ali no Instituto Nacional de Pesquisas Espaciais.
5: Olha, isso é zangabista de Lula, não é disso, não. O Trump não tem... O Trump deu uma piada, eu vi, eu tava no portal desse aí, deu uma piada, falou, Lula, não tem jeito mais. Um negócio assim, desprezou mesmo, um desprezo. O Trump com Lula. E o Marco Rubio, ele nasceu nos Estados Unidos, na realidade, filho de perseguido dos... Como era o nome do presidente? Eu nem sei. Fidel Castro, né? É. Perseguido de Fidel Castro, amigo de Lula. E é por isso que ele não gosta de cá, de Lula. A briga é essa, ele não gosta porque eles saíram fugidos. Ele é filho realmente de cubano, que foram, né, refugiados por Estados Unidos. Ele nasceu lá. Então, se os pais dele não tiverem direito de morar nessa parte, como muitos não têm, quem é que gosta de Cuba, rapaz? Nem os cubanos gostam, só Lula que gosta, rapaz. E outra coisa, não é nem tanto de Cuba, são do governo, sistema de governo de Cuba. É, o problema é esse. Não tem um cubano que vem de lá, que a gente já ouviu, já teve a oportunidade de conversar, que goste. Eu gosto do sistema de governo de Cuba, não tem nenhum que gosta. Não tem nenhum que gosta. Agora, se Lula gosta, é problema de Lula. Ele não vai de encontro isso, não. Não pode estar aqui esculhambando Marco Rubio, porque ele tem a preferência dele, claro. Mas é que ele não gosta do Brasil, não gosta da Argentina, não gosta. Como é que ele não gosta? Ele já abriu a boca e falou, não. Pode não gostar dos amigos, dos presidentes lá do sistema de Cuba. Aí ele não gosta. Como muita, nem os cubanos gostam. A realidade é essa. Olha, uma operação apreende, Del. Deixa eu ver, rapaz. Eu vou pra cá, é melhor. Viu? Eu não vou pra essa agora, não. Mas eu vou pra essa aqui, né? Ó, uma operação, Del. Ela apreendeu relógio de luxo, munições, documentos, imóveis ligados ao suspeito de chefiar o tráfico na Bahia. Uma ação apreendeu 64 relógios masculinos de alto valor, munições, documentos e outros materiais em Camaçari. Camaçari é governado pelo PT, viu? Na região metropolitana de Salvador, nesta quinta-feira, 6. O fato ocorreu durante a segunda fase da Operação Magnum. Segundo a Polícia Civil, os imóveis onde os itens foram apreendidos são ligados a um homem de 40 anos, investigado como uma das lideranças do tráfico de drogas em Teixeira de Freitas, lá no extremo sul da Bahia. Os mandados de busca e apreensão foram cumpridos em dois endereços, nos bairros Ulisses Guimarães, em Piaçaveira, na residência do investigado. Os agentes encontraram os relógios avaliados em mais de R$ 22 mil, além de roupas de marcas renomadas, ainda com etiqueta. No segundo imóvel, foram apreendidos 39 munições de calibre 40, 14 cartões bancários, 3 carteiras nacionais de habilitação, 1 documento de identidade profissional, 2 documentos de habilitação com indícios de falsificação, 1 notebook e 1 pendrive. Todo o material será submetido à perícia, Del. Mas tem mais, tem mais coisa aqui, tem mais outra matéria muito boa aqui. Essa foi muito dinheiro que foi apreendido, viu, Del? Você está pensando que não vai, que a polícia não tá brincando? Tá não. A polícia não está brincando, não. A polícia está jogando duro aí. Posso trazer ou você traz logo outra aí?
7: Olha, em Dairumeira, mulher mata homem com facada no pescoço.
5: Meu Deus.
7: Após discussão no distrito de Planalto Íris. Olha, um homem de 45 anos foi morto com um golpe de faca no final da manhã desta sexta-feira no distrito de Planalto Íris, no município ali de Dairumeira. A vítima foi identificada como Adenilton Casimiro de Jesus, apelidado de Van, que trabalhava como vaqueiro. Conforme informações preliminares apuradas pelo Giro, Adenilton estava em um bar quando foi atingido no pescoço por uma mulher identificada como Liliane. Após o golpe, ele chegou a ser socorrido por uma equipe de saúde, encaminhando ao hospital de Dairumeira, mas deu entrada na unidade sem sinais vitais. Ainda segundo informações levantadas pela reportagem, a vítima e a suspeita se conheciam e estiveram juntos na noite anterior em uma fazenda onde Adenilton trabalhava. Na manhã dessa sexta-feira, teria ocorrido a discussão depois que o vaqueiro percebeu o desaparecimento de R$ 600 e acusou a mulher de ter furtado o dinheiro. Durante o desentendimento, teria ocorrido agressões entre os dois. Informações preliminares apontam que Adenilton teria agredido a mulher com soco e ela teria reagido utilizando uma garrafa. Posteriormente, a mulher teria ido até um bar onde o vaqueiro se encontrava e desferiu golpes de faca que atingiu o pescoço da vítima. Até o momento, não foi confirmado qual era o tipo de relacionamento entre Adenilton e Liliane. Foi presa em flagrante pela Guarda Municipal e apresentada na delegacia de plantão. O corpo de Adenilton será removido pelo Departamento de Polícia Técnica e encaminhado ao Instituto Médico Legal de Jequié. As circunstâncias do crime deverão ser apuradas pela Polícia Civil. Uma câmara de segurança registrou o momento do ataque.
5: Olha, o homem é preso na Bahia com quase R$ 1.400.000. É espécie, viu, Del? E eletrônico de alto valor. Um homem de 28 anos foi detido na manhã desta quinta-feira, 6, durante uma fiscalização da Companhia Independente de Polícia Rodoviária em um trecho da BA-026, em Tanhaçu, no sudoeste baiano. Na abordagem, os policiais apreenderam quase R$ 1.400.000 em dinheiro, em espécie, viu, Del? Dinheiro em espécie, além de aparelhos celulares de última geração e um equipamento de internet via satélite. Segundo o Achei Sudoeste, parceiro do Bahia Notícias, a ocorrência foi registrada por volta das 9h40 no posto rodoviário da corporação. Os policiais abordaram um veículo Jeep Compass cinza com placa de São Paulo e durante a vistoria localizaram o dinheiro escondido em uma mochila e em uma mala de viagem. O motorista, identificado como Igor Soares de Oliveira, de 38 anos, aos policiais, ele contou que transportava os valores para bairro de Ponta Verde, em Maceió, Alagoas, onde a quantia seria entregue a um intermediário identificado apenas como Tiago. Conforme a polícia, o condutor não apresentou documentos ou comprovantes fiscais que comprovasse a origem lícita do dinheiro. Além do montante, em espécie, foram apreendidos 2 iPhone 17 Pro Max, 2 iPhone 16 Pro Max, 1 iPhone 11 e um equipamento da Starlink. Sabe qual é, né? Que é de Elon. O motorista e todo o material apreendido foram encaminhados à Delegacia de Polícia Federal em Vitória da Conquista, também no Sudoeste. Del Júnior, vamos, quer fazer o que agora? Vamos
7: coisa bem, botar os ouvintes aqui,
5: depois a gente vai, né?
7: Botar os ouvintes, como é que o cidadão anda com mais de 1 milhão?

0: acho que é o ministro lá de Lula, que estava na cueca, um dia na cueca. Então, isso aí. Um abraço aqui para vocês aí, viu, gente? Meu amigo Reinaldo. Dona Lude, um abraço. Vamos ouvir Dona Lude.
1: Boa noite, seu José Ideu. Deus tenha uma boa noite a vocês. Amém. Um ótimo trabalho. Um ótimo final de semana.
0: Amém. Para a senhora também.
1: Um abraço para vocês.
0: Um abraço,
1: Ideu, Dona Lude. Domingo eu tô te ouvindo, viu?
2: Opa, obrigado.
1: 4 horas da manhã.
2: Ei, danado.
1: Pra te ouvir.
0: 4 horas da manhã, ela quase tá te ouvindo. Tem moral mesmo esse cara, viu, velho? Esse cara tem moral mesmo, viu? Vamos fazer sua campanha, você o coordenador de sua campanha, viu? Pra vereador.
2: Chegando por aqui, viu?
0: Quem?
3: Boa noite, Del Júnior. Boa noite. Zé Gomes, Del Júnior. Enquanto esses políticos estiverem comendo no pé de prefeitura, estiverem comendo no pé do governo, não faz nada. Vereador não faz nada, prefeito não faz nada. Quando o prefeito come no pé do governador, não faz nada pelo município. Entendeu? Quando o vereador
0: come no pé do prefeito,
3: ninguém faz nada.
0: Como é esse negócio?
3: A realidade é essa. Será que a população não entende o que é isso? Entendeu? As ondas rurais aqui de Biratarama estão tudo perdidas. Não vai um vereador aqui nas ondas rurais. Sempre eu bato isso na treca. Aqui é eleger seus deputados, seus governadores. Bota a mesma pereba que está aí no poder do PT.
0: Fazer o quê, né? Fazer o quê, né, Léo? Léo, tem mais gente aí, Léo. Bota um pouco pra falar, Léo.
4: Boa noite, Léo. Boa noite, Zé Gomes. Gostaria que você mandasse um alô aí pra todo mundo aqui do Beco da Avenida Lopes, Dondelina, Turico, Quitinha, Beni, Daia. E todo mundo aí do bairro da Invasão, Dona Elza, seu Nanico e Meire. E todo mundo aí também da Alto da Irmã Dulce, que tá ligado no seu programa, não perde um dia também. Ô, Del, sabe o que eu tava pensando? Tu lembra o que foi que a prefeita fez uma vez, pai? Botou aquele postozinho ali na entrada da CM, de cá até lá dentro. E botou os bocal de luz, botou uns globozinhos, ficou bonitinho, rapaz. Oxe, arrancaram tudo, acabaram com tudo, né, velho? Você vê, os prefeitos fazem umas coisinhas tão bonitinhas aqui, os povos acabou com tudo. Aquelas lâmpadas ali era a coisa mais bonitinha, na entrada da CM ali, aqueles globozinhos que botou, arrancaram tudo. Você chega em Palmeirinha ali, rapaz, na ponte ali de Palmeirinha. Você na entrada ali pra lá pra dentro, você vê a coisa mais linda do mundo. Ninguém arranca nada, ninguém pega nada, né, velho? Aqui, quando faz uma coisinha, o povo vai e destrói. Os pessoal sem consciência, velho. Valeu, Deus, boa noite, fica com Deus.
2: É, aqui tem um povo mesmo que.
0: Assim, o povo não quer tira. Fazer quebra. O quê? Manda um abraço pra Josenilda, meu amigo Ramos, um abraço pra Ramos, um abraço pra Dona Solange, Totonho. Eita, Jorge em São Paulo, um abraço também aí para todos vocês que estão aí sintonizados com a gente, ligados com a gente. Um abraço também para meu amigozinho. Eita, gente, tem muita gente aqui. Tem mais áudio aí, Del?
2: Jarley.
5: Del Júnior, boa noite para você, pra Zé Gomes aí que tá na redação aí, né? Tá meio dodói, mas que
0: Deus
5: dê
0: a cura
5: ele aí, né?
0: Tô em casa, tô
5: na segunda rádio. Ele tá de volta aí na redação, né? Diretamente ao vivo.
2: Tá ao vivo.
5: E deixar um alô aqui para o pastor Edizio, que tá te ouvindo aqui no bairro Massaranduba, né? Chio Pedreiro, lá no bairro da Nova Biratá de Baixo. Aí da Fazenda São José, o gerente geral aí. Matheus Neri, Cambotinha de Ouro, meu amigo Marco Moura também aí. Simval, Pacapim aí também, Mil, né? Baixinho, sua esposa, dona Madeleine, também te ouvindo, Del. Deca na Flor do Brasil aí, né? Seu Carlinhos, lá em Barra do Rocha, o pai do meu parceiro Cambotinha de Ouro aí. Dona Ivana também, né? A esposa de Cambotinha de Ouro, tá na sintonia ouvindo o Del Júnior. E também Joyce do Agnome de Itaúna. Aqui em Ibirataia, novamente ele, né? O meu amigo Jai Bala aí tá te ouvindo, Jai Milton, né? Kelda Sempre Viva aí também. Kiko Soldador também te ouvindo. Professor Humberto aí, categoria. Del, domingo nós estamos lá na sintonia, viu?
2: Beleza,
5: um abraço pra você, o fera da pintura.
2: Valeu.
0: Mandar um abraço aí pra Pierre também. Soldador Pierre. Olha, Dona Rosa, lá do ACM.
6: Boa
0: da
6: noite,
0: Sarolosa.
6: José. Boa noite, Léo Júnior.
2: Boa noite.
6: Boa noite, irmã Damiana. Tá com o celular quebrado, José.
0: Tá?
6: Boa noite, Badadai. Boa noite, Fazenade, Rua da Banca. Boa Noel, boa Santa Rita. Boa noite pra todos que gostam de curtir essa rádio.
0: Um abraço pra Damiana. Eita, Damiana sem celular, hein? Mas daqui a pouco o Miquel manda um pra ela. O Miquel tá lá em São Paulo, trabalhando, pra dar...
2: Márcia.
0: Celular no iPhone
7: pra ela. Boa noite, Débora. Boa noite.

0: Zé Gomes.
1: Boa noite.
0: Vou mandar um alô aí pro povo de Japumerim. Eu fui criada aí no Japumerim. Eu tenho muito parente aí ainda, teu tio, tia, prima, primo. Inclusive aquela ponte do Japumerim. Quando o rio tava cheio, já pulei muito além daquela ponte, viu?
1: Eita.
0: Era uma turma.
1: É coragem.
0: A gente pulava
1: não
0: muito.
1: Não tem como
0: ali,
1: pular lá, não.
0: Quando o rio tava cheio.
1: Ai, ai.
0: Pois é, boa noite.
1: Boa noite.
0: Que Deus dá um bom fim de semana pra todos nós.
1: Amém.
0: Ah, mandar um alô aí pra Marlene, a mãe de Alain. Boa noite pra todos vocês.
1: Amém. Dona Elia também no canal mandou áudio, né, Del? Dona Elia. Olha, gente. Pera aí, viu, Del?
2: Isabel.
1: O governo Trump cobra proposta satisfatória para não punir o Brasil em cota de açúcar. Tá vendo? Aí Lula fica dizendo que ele é amigo dele, ó. Ele, como é que fala? Ele me respeita, respeita a coisa nenhuma, rapaz. Trump é retado. Ó, o governo Trump disse que só devolverá ao Brasil uma cota de exportação de açúcar de quase 60 mil toneladas se o Brasil apresentar propostas comerciais satisfatórias. Caso isso não aconteça, os Estados Unidos ameaçam redistribuir esse montante para outros países. A declaração foi feita pelo subsecretário da Agricultura dos Estados Unidos, Stephen Verdon, durante um simpósio no American Sugar Alliance, Aliança das Américas do Açúcar, na segunda-feira 3. A fala de Vender foram registrada em um comunicado urgente enviado a Brasília pelo adido do Ministério da Agricultura na Embaixada Brasileira em Washington, Ana Lúcia Viana. O documento foi obtido pelo jornal Folha de São Paulo. Os Estados Unidos abrem atualmente uma cota de exportação de 1,1 milhão de toneladas de açúcar bruto de cana com base em compromissos assumidos junto com a Organização Mundial do Comércio e que outra no país dentro desse montante paga uma tarifa reduzida, enquanto o que fica de fora é afetado por uma barreira de aproximadamente 340 dólares por tonelada, segundo o setor. Isso tem forte impacto sobre competitividade do produto. Ah, Trump tá marcando o Brasil, velho. E aí o cara fica, não, porque Trump já disse que Lula... Sei lá, deixa quieto, não vou falar nada não, porque senão daqui a pouco, ainda bem que ela tá na escola hoje, ela não vai responder não, que ela tá na escola. Bete tá na escola, hoje ela não responde nada.
2: Quem chegou aqui foi Mari.
1: Mari foi?
2: Da
1: deixa,
2: boquinha.
1: Deixa a Mari falar.
3: Boa noite, seu Zé.
1: Boa noite.
3: Deus. Passando boa aqui para desejar uma ótima noite para todos os ouvintes. Um final de semana cheio de paz para todos.
1: Amém.
3: Quero estar se mandando um alô especial para meu esposo Maxwell. E desejar uma abençoada noite. Que Deus proteja e guarde todos os ouvintes. E abençoe também você e sua família também, Del e seu Zé. É, o caranguejo é muito bom, viu? Caranguejo é bom. Pra quem sabe comer, caranguejo é uma coisa muito boa.
1: Um abraço.
3: Ótimo final de semana pra todos.
1: Amém.
2: Ela chegou. Tá na escola, não?
1: Tá
2: não. Bete?
1: Bete
2: chegou aqui.
1: Deixa ela falar.
4: Tibel, boa noite, Zé Gomes.
1: Boa noite.
2: Pronto, aí, ó. Viu?
1: Só deu boa noite.
2: Foi só boa noite só.
1: Ela tá zangada com Lula. Já sei que ela tá zangada com Lula. Lula fez alguma coisa que não agradou ela, né? E aí eu fazer o quê, né? Ela só deu boa noite mesmo.
2: Antônio Marco.
5: Boa noite, liderança. Aqui é Antônio Marco de Ibirapitanga.
2: Ô, Antônio Marco. Boa noite, Juliana.
6: Boa noite, meu amigo Zé Gomes. Como é que o senhor tá? Como é que tu tá, Adel, também?
2: Sextou
6: na Bahia, né, seu Zé? Sextou. Como é que o senhor tá? Como foi seu dia?
1: Tudo na paz.
6: Deus lhe deu ótima sexta-feira. Seu Zé, aqui é a Juliana da Carolina. Mande um alô. para meu esposo Noel, aqui no Alta Carolina, minha filha Safira e minha filha Anaí Vitória, para a Bia na Invasão, Fernanda na Horta, Lili aí em frente ao campo, para Marta na 2 de dezembro, né? Mandar um alô pro senhor, seu Zé também, mandar um alô para Adel. Fica com Deus, Deus lhe proteja, livre de todo mal, seu Zé. Tô aqui de tendo ligado no seu programa, viu? A todos os meus familiares em Palmeirinha, aqui no Alta Carolina.
1: Ok, nossa, obrigado. Ó, só um aqui, Judé, rapidinho, porque eu não posso deixar Érica Hilton de fora desse programa de hoje, porque ela diz que é impossível enriquecer na política, sendo honesta. Eita! Ô, Érica... Peraí, Érica, eu ia ficar até alegre agora, pensei que todos os políticos não eram ricos. Mas, Érica, o que mais tem na política são milionários, Érica. Então eles não são honestos não, né, Érica? Meu Deus do céu, ó. Após declarar, sabe quanto foi a declaração dela? Qual foi? Quanto foi?
2: Não sei.
1: 15,9 milhões de reais. Ou não, parece que não, parece 15.900. Deixa eu ver direito aqui, Del, porque Érica é muito verdadeira, viu? Ela não mente não, viu? E ela falou uma coisa certa aí, é impossível enriquecer se não for bandido. Oh. Peraí, eu atrapalho tudo, mas deixa pra lá. Ó, a candidata à reeleição a deputada federal, Érica Hilton, do PSOL de São Paulo, afirmou que é impossível enriquecer na política sendo honesta ou comentar um patrimônio de 15.975 reais e 73 centavos declarado no TSE, Tribunal Superior Eleitoral, para as eleições deste ano. Esse é o patrimônio dela, só tem 15 mil. Bom, tudo bem. O valor é 20. Será que é 15 mil mesmo?
2: Porque 15 mil?
1: Vai dizer que é 15 mil. 15
2: milhões, né?
1: Não, 15 mil, Del.
2: 15 mil é muito pouco.
1: 15.975.
2: É o patrimônio dela, 15 mil.
1: Tá aqui.
2: 15 mil, os políticos dão de grojeta, Bruno.
1: É, porque 15 mil. 15 mil, se ela ganhar... aqui tá tudo errado. Porque tá escrito 15 mil. R$975,73. Acho que devia ser 15 milhões, né?
2: É,
1: pode ser. O valor é 20,08% menor do que os R$19.989,90 em bens informados por ela nas eleições de 2020. A maior parte do patrimônio atual está em uma conta corrente na Caixa Econômica Federal, que é de R$13.062,14. Ela também declarou R$ 1.749 em uma aplicação de renda fixa, né? R$ 309,03 em tesouro direto. É, tá certo. Então a Erika realmente é honesta mesmo, viu? Mas só tem esse dinheiro, ela ganha aqui. Quer ver? Segundo a Câmara dos Deputados, o salário bruto mensal de Érica é de R$46.366,19. Ela também recebe auxílio moradia de R$4.253 mensais. Vamos, bota o povo aí, já dei a satisfação de Érica aqui.
7: Nada não, tô de boa com meu presidente, com meu governador, com vocês, que são meus amigos.
1: Isso.
7: Boa noite, fica na paz.
1: Paz, isso aí, eu gosto de Beto por isso, ó. Tá tudo em paz, tá de bem com todo mundo.
2: Sivaldo.
1: Né?
8: Boa noite, César Gomes, é o Júnior.
2: Boa noite.
8: É Sivaldo Digital, não. Manda alô pra mim aí, tu não acha que eu escuto do programa. Valeu, ótima noite.
1: Alô pra ótimo você,
8: boa noite. Você, valeu.
2: Só tem mais um áudio aqui, o último é esse aqui, ó.
9: Isabel. Pelo amor de Deus, não sei como tinha rapaz que teve acidente. É subindo liderado. É meu sobrinho também. Liderado, meu sobrinho, né? É verdade. Eu botei ódio que eu tava doente, Diego. Por isso que não tava participando do seu programa. seu programa essa semana, que eu tava meio adoecido para o hospital, mas tô bem melhor.
1: Está melhor,
9: Isabel. Que Deus dê uma boa noite, apenas do Senhor, para todo mundo aí, viu?
1: Amém, Isabel. Boa noite. Saúde e paz para você. Deus abençoa.
2: Acabou aqui.
1: Acabou. Mas vai chegar um agora, quer ver? Ah, você acha que Érica tá sabe? Será que Érica só tem esse restinho de dinheiro mesmo? Agora eu fiquei com pena. Deu até vontade de fazer um pix pra ela, Del. Hein, Del?
2: Sim.
1: Porque em Brasília, ganhando com já, dinheiro... Deu até vontade de fazer um pix pra Érica, Érica Hilton. Porque tá ganhando muito pouco. Bom, vamos fazer o seguinte. Enquanto você...
2: Chegou um negócio aqui, Del.
1: Não brinca. Que negócio? Pera aí.
2: Um grave acidente na BR-330. Dois jovens ficam feridos após colisão com um caminhão no trevo de Itagi.
1: Meu Deus do céu.
2: É,
1: e rapaz. Ele estava de quê? De
2: moto? Às 19 horas. Um grave acidente registrado por volta das 19 horas e 30 minutos. Foi agora há pouco.
1: Ele estava de moto, Del? De carro?
2: Aqui tem a reportagem.
1: Então traz a reportagem, Del, pra gente poder saber, Del. Não tinha gente no suspense, não, Del?
2: Por estado, por 19 horas dessa sexta-feira, na BR-330, no trevo, que dá acesso ao município de Itagi. Olha, segundo informações, dois jovens identificados como João Pedro Oliveira da Silva. E Carlitos, né? Eduardo, moradores de Jequié, estavam em um Fiat Palio. Quando saiu do trevo para acessar a rodovia, acabaram colidindo com um caminhão. Que veio de Vitória da Conquista aqui, né? Até te mostrou agora há pouco, o pessoal tá arrumando ainda.
1: Morreram?
2: Não tem informações ainda.
1: Não. A estrada é perigosa se você não tiver atenção, se não dirigir com atenção. Vamos finalizando, agradecendo a Deus por esse dia, por essa semana, por esse programa. Agradecendo a Deus pela sua vida, a você que está em casa nessa noite gostosa, abençoada. Mas antes de dormir, você tem que falar com Deus, tá certo? Agradecer a Ele por tudo, pedir para guardar a tua casa, os seus parentes. Pai Santo, Pai Amado, estamos aqui, Pai, mais uma vez com os nossos corações cheios de gratidão, porque somente o Senhor é quem nos dá essa alegria, Pai, esse prazer de estar aqui todas as noites. Pai, muito obrigado por esse programa, obrigado pela vida de cada ouvinte, de cada contribuinte nesse programa, cada pessoa que contribuiu, nossos patrocinadores, Senhor. Abençoa, Pai, a nossa ida para nossos lares. Acampa aos seus anjos, Senhor, ao redor de cada um de nós. E nós te agradecemos porque oramos em nome do Senhor Jesus. A todos ficam na paz do Senhor e até segunda-feira.
2: Segunda. Amanhã é sábado. Dona Rosa vai estar lá, Rosa do Fato, Tom Henrico, Renato, Lu, vai estar todo mundo lá no centro de abastecimento, viu? Um abraço aí também para Márcia, Dona Márcia do restaurante. A Regis, meu amigo Regis, e Dona Cecília, todos estão na rua de Jequié descansando, mas amanhã vão estar lá no centro de abastecimento aí no restaurante. A todos vocês uma ótima noite. Agora fique com mais notícias com a Rede Brasileira de Notícias, a Voz do Brasil. Voltaremos na segunda às 19h com mais uma edição do seu Alerta Cidade. Um
1: abraço, gente. Fico na paz, Senhor, vocês aí do nosso YouTube.
2: YouTube.
1: Até.
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11: 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As notícias do governo federal que movimentaram o país no dia de hoje.
12: Olá, boa noite.
13: Boa noite para você que nos acompanha em todo o país.
12: Sexta-feira, 7 de agosto de 2026.
13: E vamos ao destaque do dia.
12: 20 anos da Lei Maria da Penha.
13: Marco legal brasileiro de prevenção e enfrentamento à violência doméstica e familiar contra as mulheres.
12: Ao longo de duas décadas, a legislação foi aperfeiçoada para ampliar os mecanismos de proteção. Márcia Fernandes.
14: Além dos mecanismos para responsabilizar os criminosos, a lei criou medidas protetivas para as mulheres, como o afastamento do agressor do lar e a proibição de aproximação da vítima.
13: Alerta de desmatamento na Amazônia e no Cerrado teve redução de, em agosto de 2025 a julho de 2026.
12: Os dados são do DETER, Sistema de Detecção de Desmatamento em Tempo Real. Gabriela Noronha.
15: Por meio de imagens de satélites, os dados do DETER produzem alertas diários para orientar ações de fiscalização e controle do desmatamento